0: pelas estradas, pelas rodovias, dando carona pra gente também pelas ruas da cidade. Você que tá na cidade, na zona rural, aonde estiver, receba o nosso abraço aqui. Depois do intervalo, mais música. 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
0: 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Agora 9:02.
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0: Voltamos com Zé Neto e Cristiano aí, ó. E a cadeira cativa, vai, Colonial.
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0: 107, essa é a Colonial FM com Lucas e Igor Flash. Também teve Bia Frazo Imperfeita. Boa noite pra você que passou o dia inteiro esperando alguma coisa pra acontecer, pra melhorar o seu dia e você aproveitar, viu? É, não fica esperando. Você espera a sexta, espera férias, espera receber, espera terminar um serviço, espera, sei lá, tudo acontecer, né? E não curte o momento. E nisso, você vai deixando os dias comuns aí passarem sem perceber. Só que a vida acontece principalmente nos seus dias comuns. Então, hoje também merece ser um dia bom. Sem precisar de acontecimento extraordinário, sem precisar esperar grandes coisas acontecerem. Aproveite a sua noite nesse dia comum de terça-feira, dia 18 de agosto. Eu sou Gabriel Ribeiro e volto já aqui na Colonial. Fique aí.
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5: Tá bom, tamo de volta aqui na 104.7. Tem o Natanzinho Lima. Até quando? 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

0: Nexa também aqui na Colonial, I'm Good Blue. Bom fim de noite pra você que tá aqui com a gente em todo Alto Paraopeba, você que tá ligado na Colonial pelo aplicativo aí, em qualquer canto do planeta, você que tá no site, você que tá viajando, descansando em casa, trabalhando, na cidade, na zona rural, fica comigo. Eu sou Gabriel Ribeiro, tem gente que tem uma, deixa eu falar uma coisa com você, gente, tem gente que tem um talento, tipo assim, uma habilidade danada, de fazer qualquer lugar ficar agradável, né? Tem gente que chega, bate um papo, brinca, conta uma história, aí daqui a pouco o ambiente já tá outro, né? Tá diferenciado. Não precisa de festa, não precisa nem de som alto, né? Às vezes, uma pessoa de bom humor já muda o ambiente inteiro. Então, leve bom humor pra sua vida e boas pessoas que te contagiam e que tragam leveza e paz pra sua vida, tá? Daqui a pouco, mais música, Colonial FM.
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0: Ó, voltamos com Bruno Rosa e Murilo Huff agora. Atriz demais, Colonial FM.
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0: Colonial 104.7 pra fechar mais uma programação aqui na terça-feira, dia 18 de agosto. Mas já! Acabou! Revelação aí, ó. Para de gritar, Gabriel. Só vai de camarote. Também teve Direitos Iguais com a Simone Mendes e agora a gente vai desacelerando, beleza? Mudar o clima aqui, ó. A terça-feira já tá ficando pra trás e daqui a pouquinho a Colonial troca a marcha. Vamos engatar uma primeira, porque depois do intervalo tem aquela programação pra quem gosta de música que tem história, tá? Música que mexe com a memória, que traz saudade, música que chega diferente quando a noite tá quieta. Vem aí o voo noturno aqui da 104.7. Apertem o cinto, se prepare para decolar no Colonial Night Flying, que começa já. Fique aí.
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3: Olá, tudo bem? Boa noite para você que tá aqui na Colonial 104.7. Eu sou Gabriel Ribeiro, agora a gente deixa a terça-feira do lado de fora, né? O movimento vai diminuindo, a casa, o local de trabalho, as ruas vão ficando aí mais silenciosas e a música vai ganhando mais espaço. Tem canção que não precisa nem de apresentação, né? Só os primeiros acordes já dizem tudo, porque algumas músicas não são apenas músicas, são pedaços de tempo que a gente guarda com tanta saudade de bons momentos da vida. Eu sou Gabriel Ribeiro, tá no ar o voo noturno aqui da 104, Colonial Night Flying. E eu nem preciso anunciar essa música pra você matar a saudade aqui, ó. Barbara Streisand, Colonial FM.

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0: Colonial 104.7, mais música com Whitney Houston, I Have Nothing. Também teve Mariah Carey, My All, aqui na 104. Bom fim de noite, bom final de terça-feira, dia 18 de agosto. A gente continua matando a saudade aqui na Colonial, né? Aliás, tem saudade que aperta, tem saudade que sorri e tem aquela saudade que simplesmente chega, senta um pouquinho e vai embora, né? Acabou. Talvez seja assim que a memória continua conversando com a gente e trazendo bons momentos do fundo do baú, do fundo da memória, momentos que jamais a gente vai esquecer. Você está no Colonial Night Flying. Eu sou Gabriel Ribeiro e volto já, fique aí. 104,7
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0: De volta agora com Fábio Júnior. Quando gira o mundo, Colonial FM, bom fim de noite.

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0: Colonial 104.7, vai com Deus, What's a Woman, também Rod Stewart com Amy Bell aqui na Colonial, I Don't Wanna Talk About It. Bom fim de noite pra você que tá aqui na terça-feira da Colonial, ouvindo música boa, matando saudade, se arrepiando, né? Se emocionando com bons momentos da sua vida, de volta aqui no Nightfly. Nem todo mundo que foi importante na sua vida tinha que ficar. Algumas pessoas fizeram parte de uma fase da sua vida, te ensinaram alguma coisa, fizeram você guardar alguma coisa, dividiram um pedaço da caminhada com você e depois seguiram outro caminho. Isso também faz parte da vida. Boas lembranças? A gente divide sim, numa boa, tranquilamente, aqui no Colonial Nightfly, que volta já.
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0: DJs aqui da Colonial, você está na 104.7, matando a saudade com Words. Também teve Pino Donadio com Io Tieno Vivo. Colonial, só música boa, a gente costuma achar que às vezes a gente tem que ter a certeza, né, mentalmente de tudo. Tudo tem que estar certo, correto, do jeito que você sempre imaginou que tivesse que ser, mas não. A vida raramente entrega uma certeza pra gente. Às vezes ela entrega apenas um próximo passo, um próximo capítulo, uma ideia do que vai acontecer. E já é o suficiente pra você aproveitar a sua vida numa boa. Desacelera, você está na Colonial FM. Eu volto já.
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0: De volta agora com Scorpions, Send Me an Angel, Colonial FM.

0: Colonial 104.7, Rita Lee com Roberto de Carvalho aí, matando saudade. Desculpe, Huawei. Boa essa música, né? Que saudade da Rita Lee. Antes, Chris Duran com Te Perdi aqui na Colonial. Bom, estamos caminhando já para a reta final aqui do Colonial Nightfly. Depois do intervalo tem a última sequência de hoje. Não desliga o rádio, a gente volta já. Eu sou Gabriel Ribeiro, você está matando saudade, desacelerando aqui na Colonial FM. Bom final de noite de terça-feira.
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0: Tá bom, mais uma noite aí chegando ao fim, tamo de volta. E talvez seja bom lembrar que você não tem que resolver a vida inteira hoje, né? Amanhã é outro dia, outro café, outra oportunidade, outra chance de você fazer aí diferente daquilo que realmente importa. Vamos acabar aqui mais uma edição do Colonial Nightfly nesta terça-feira, já com boas expectativas de boas notícias e uma boa quarta-feira que vai começar daqui a pouquinho, né? Fechamos mais uma terça-feira, valeu por ficar com a gente aí durante essa noite. Eu sou Gabriel Ribeiro. Que Deus abençoe a sua quarta-feira desde já, tá? Um dia cheio de boas notícias amanhã pra você, de trabalho, de bons rendimentos e cabeça tranquila. Que você tenha aí perto de você gente que some, que traga alegria e não peso. Para começar a última sequência de hoje, tem James Blunt, Carry You Home aqui na Colonial. Boa noite, amanhã a gente se fala aqui às 8 horas com mais música boa. Até amanhã, tchau.

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3: Polícia Militar prende dois foragidos na região. A Polícia Militar prendeu dois homens com mandados de prisão em aberto na quarta-feira, dia 25, nas cidades de Cristiano Otoni e Congonhas. As ações fazem parte do trabalho de cumprimento de ordens judiciais e reforço à segurança pública. A primeira ocorrência foi registrada em Cristiano Otoni, no bairro Pinheiros, na quarta-feira. Um homem de 49 anos foi localizado e preso por débito de pensão alimentícia. A abordagem ocorreu após levantamento de informações que confirmaram a existência do mandado expedido pela Justiça. Na mesma data, em Congonhas, a Polícia Militar prendeu um homem de 31 anos condenado pelo crime de homicídio. Ele foi encontrado após diligências realizadas pelas equipes que atuaram para localizar o foragido e garantir o cumprimento da decisão judicial. Após as prisões, os dois indivíduos foram conduzidos à Delegacia de Polícia Civil. Eles permanecem à disposição da Justiça para providências legais cabíveis. Para as curtinhas da Colonial, Mário Augusto.
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2: Vacinação contra a gripe começa neste sábado em todo o país. A campanha nacional de vacinação contra a influenza terá início neste sábado, dia 28, nas regiões Centro-Oeste, Nordeste, Sudeste e Sul, com vacinação gratuita nas unidades básicas de saúde durante o dia D. A ação segue até o dia 30 de maio e prioriza crianças de 6 meses a menores de 6 anos, idosos com 60 anos ou mais e gestantes. O Ministério da Saúde distribuiu 15,7 milhões de doses da vacina trivalente, que protege contra as variantes H1N1, H3N2 e influenza B, que é a linhagem Victoria. A imunização reduz casos graves, internações e mortes, sendo recomendada também para profissionais de saúde, indígenas, população privada de liberdade e pessoas com doenças crônicas. Crianças de 6 meses a 8 anos devem seguir o esquema vacinal conforme histórico de doses anteriores. A vacina pode ser aplicada junto a outras do calendário nacional, incluindo a da Covid-19. Agende sua vacinação pelo aplicativo Meu INSS ou procure a UBS mais próxima e garanta proteção contra a gripe. Para as curtinhas da Colonial, repórter Vander Mendes.
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3: Outro dia alguém testava um carro usado para comprá-lo e toda vez que pisava no freio, ele sentia um ligeiro trepidar. Comentou isso com o vendedor da loja que ia ao seu lado e a resposta veio pronta. Ora, o pedal do freio trepidando significa o sistema de ABS funcionando, aquele que evita o carro de derrapar, de deslizar quando se pisa no freio. Mas isso numa freada de emergência ou com o piso molhado ou com areia, mas jamais numa freada normal com o carro rodando em velocidades mais baixas. Neste caso, o vendedor era tentando embromar o cliente para disfarçar um problema no sistema de freios, provavelmente os discos empenados.
2: Boris Feldman para a Colonial FM. 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
1: Diesel dispara até 50% e vira alvo do Procon Minas. Uma fiscalização do Procon, Ministério Público MG, identificou aumentos expressivos no preço do diesel em postos de combustíveis de Minas Gerais. O levantamento divulgado nesta quinta aponta reajustes de até 50% com indícios de práticas abusivas que já estão sob análise do Ministério Público. A apuração foi realizada de forma eletrônica e mapeou cerca de 4.500 estabelecimentos em todo o estado. O objetivo foi comparar os preços de compra e venda para identificar possível distorção na margem de lucro, com foco principal no diesel. Os dados revelam que 22 postos aplicaram aumentos próximos de 50%. Outros 250 registraram elevação entre 30 e 40%, enquanto 627 tiveram reajustes entre 20 e 30%. A média geral de alta ficou em 15,9%, o índice considerado elevado diante do cenário atual. Segundo o Procon Minas, os relatórios já foram encaminhados às promotorias.

0: vias de justiça. Os estabelecimentos com maiores indícios de irregularidades poderão ser notificados para apresentar as justificativas. Caso não comprovem que os aumentos estão alinhados aos custos, eles poderão sofrer sanções administrativas. Para as Curtinhas da Colonial, Mário Augusto.
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0: 5 para as 3 na Color.
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0: Colonial 3:25. Cadeira Cativa, com Zé Neto e Cristiano.
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1: Aí é música, meu amigo.
2: Por isso que você acaba com eles, né?
1: Vamos acabar com eles hoje. Posso começar?
2: Claro.
1: Fechou.

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1: Perícias médicas do INSS terão mutirão nacional para agilizar a concessão de benefícios. O Instituto Nacional do Seguro Social, INSS, promove neste final de semana, nos dias 28 e 29 de março, o mutirão de perícias médicas em 132 agências de todo o país. A iniciativa atende mais de 37 mil segurados com pedidos de benefícios por incapacidade e assistenciais, com o objetivo de reduzir o tempo de espera. As perícias serão realizadas presencialmente ou por meio da modalidade conectada, garantindo segurança, sigilo e autonomia do perito. O atendimento remoto facilita o acesso, especialmente em regiões com poucos profissionais. Os segurados podem antecipar o agendamento pelo telefone 135, de segunda a sábado, das 7 às 22 horas, ou pelo site e aplicativo Meu INSS. Após a confirmação, é necessário comparecer à agência no dia e horário marcados. Para as Cotinhas da Colonial, repórter Vander Mendes.
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0: ao 3:57.
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2: Um caminhão perdeu o controle e atingiu uma fachada de comércio. Um caminhão colidiu contra a estrutura de um imóvel comercial na manhã desta quinta-feira na rua Maria Eulália, no bairro Santa Matilde, em Lafayette. O impacto provocou danos materiais e mobilizou a atenção de moradores e comerciantes da região. De acordo com informações apuradas no local, o veículo tentava subir uma via com inclinação acentuada quando não conseguiu completar o trajeto. Sem força suficiente para vencer a subida, o caminhão voltou de ré e acabou atingindo a fachada de um estabelecimento comercial. O acidente ocorreu no início do dia, em horário de movimento no bairro, o que aumentou a preocupação de quem presenciou a cena. Apesar do susto e da gravidade do impacto, não houveram registros de feridos. Até o momento, não há informações oficiais sobre a extensão total dos danos estruturais do imóvel atingido. Para as curtinhas da Colonial, Mário Augusto.
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4: Ó Deus Todo-Poderoso, Criador dos céus e da terra, Senhor, obrigado por mais um dia de vida. Obrigado por me conceder uma noite abençoada de descanso e o privilégio de retornar ao trabalho. Me ajude, Senhor, a ser uma boa companhia. Abençoe essa pessoa que me ouve, que me recebe na sua casa. Guarde sua vida, sua família, sua saúde. Abençoe o seu trabalho. Guarde esta pessoa na ida e na volta para casa. Abençoe cada pessoa que se levanta para trabalhar, para ir em busca do pão de cada dia, de forma digna e honesta. Senhor, eu te peço por cada motorista, por cada pessoa que está pelas BRs e MGs da região. Proteja esta pessoa. Livre esta pessoa de todo perigo. Senhor, abençoe nossas crianças que daqui a pouco irão para a escola. Abençoe os responsáveis por instruí-los na escola. Abençoe os responsáveis por transportá-las. Abençoe cada um, Senhor. Abençoe os profissionais de segurança pública que passaram a noite acordada para nos guardar. Abençoe aqueles, Senhor, que passam, dedicam sua vida a cuidar do outro. Abençoe médicos, enfermeiros, todos os profissionais da saúde. É o meu pedido de oração nesta manhã. Em nome do teu Filho Jesus Cristo, nosso Salvador bendito. Amém.
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0: Alô, meu compadre, alô, minha comadre, bom dia, bom dia, bom dia, bom dia, bom dia, bom dia, bom dia. Boa manhã para todo mundo, que bom estarmos juntos, eu sou o William Torres e a partir de agora eu te faço companhia até às 7 da manhã com o nosso Colonial Rural, no oferecimento de Da Terra Agropecuária, Agropecuária Jeceaba, Nacional Parafusos, NOC Núcleo Odontológico Congonhas e Móveis Fonseca, em Lagoa Dourada. A partir de agora, você participa, manda o seu abraço, o seu alô para todo mundo. Hoje é quarta-feira, 19 de agosto. Bom dia e parabéns para quem faz aniversário hoje, tá? Felicidades para você. Que bom estarmos juntos. Tiago, bom dia.
1: Bom dia, meu paizão.
0: Bom dia, meu filho. Bora acordar o povão todo?
1: Acorda, meu povo.
0: Isso.
1: Ô, compadre. Ô, comadre. Bora acordar, senhor.
0: Bora que bora, até às 7 da manhã com o melhor do sertanejo, goiano e paranaense. Bom dia.

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0: William Thiago, seu Gomes, aqui é o Sérgio Ricardo.
1: Bom
0: de
1: dia, meu amigo.
0: Estou passando para desejar a todos do Colonial Rural e aos ouvintes uma ótima quarta-feira. Deus abençoe. William, como sempre, se der para você tocar um modão, oferecer para minha esposa Roseli, que está todas as manhãs ligadinha na Colonial Rural, lá na Aparecida. Tá bom? Fiquem todos com Deus.
2: Bom dia, William Torres. Aqui é o Reinaldo Congonhas. Toca pra nós um trio parada dura pra nós aí. Deus abençoe o dia aí. Com minha amiga Poli, que mora aqui em Congonhas.
3: Ô, seu William, bom dia, Thiaguinho, bom dia, seu Gomes.
1: Bom
3: William,
1: dia, meu amigo.
3: Roda boa pra nós aí, senhor. Quero oferecer pra vocês aí da rádio, pra todos os ouvintes, a turma do Volante Grande aí, o Jardel, meu filho, o Filipão, meu genro, o Charlinho, o Carlinho, o Chupisco, o Tcheco, o Baiano, o Fala Mansa, o pessoal lá da Belo Pacheco, lá, o Roberto lá no Sassafrás. Um abraço aí pro meu amigo Balai também lá no Sassafrás. Ô Balai, vamos mexer, o Piscuilo, ô Piscuilo, fica doido. Um abraço aí pro El Canaã, o Rogerinho lá no Castro. Obrigado, senhor Ilha, bom dia aí, tudo de bom. Tchau, obrigado. Um abraço pra minha família.

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0: João de Souza e Bonifácio aqui no nosso Colonial Rural. 5:30 da manhã, minha gente. Bom dia. Ô, comadre, fia, já tem café pronto aí? Bom dia, viu? Oi.
1: Ô, seu William, bom dia.
0: Ô, patrão.
1: Deus, mais um dia nosso aí.
0: Como é que tá?
1: Ô, seu William.
0: Oi.
1: Manda um abraço aí pro...
0: Mando.
1: O Guilherme, mais o Gabriel, os Murinho da madrugada.
0: Uhum.
1: Os famosos Choquinause lá da Mina Pau Branco. Chama na Cachanga. Valeu, William. Toca o modão aí pra nós.
0: Valeu, patrão.
2: Bom dia, William, e a todos que ouvem a Colonial aí.
0: Quem é
2: a Alice de Belo Vale, pedindo um alô aí pro Abraão, Dirceu, Vandim, Sidney, Elisângelas e todos da Mexerica aí. Bom dia.
0: Valeu.
3: Bom dia, ouvintes da Colonial FM. Aqui quem fala é Carlinhos da Fazenda de Cima. Gostaria de estar mandando um alô pro meu amigo Gerson no Taboado, o Zé Odaí, pessoal lá da Fazenda de Cima, Zito da Patrol, Carlos Xará, Anésia, Lourenço, Tarcísio, Dodó. Um bom dia a todos aí. Tarcísio aqui da Fazenda de Cima, bom dia.
0: Valeu, bom dia, 5:32.

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0: César e Paulinho às 5:36.

0: O melhor da música sertaneja na sua manhã, meu compadre. Bom dia, minha comadre. 15 minutinhos faltando agora para 6 da manhã. Você ouviu João Paulo e Daniel Mundo Velho aqui no Colonial Rural. 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

0: Vinícius e Ralf no Comodial Rural, exatamente às 6:54. Bom dia, compadre, bom dia, comadre. Daqui a pouco tem Padre Reginaldo Manzotti, eu volto com muito mais. 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
0: 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E a hora? Colonial 5 para 6. 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
3: Olá, queridos ouvintes, aqui quem fala é o Padre Reginaldo Manzotti. 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Bom dia, queridos filhos e filhas. Que o despertar desta quarta-feira, sob impulso de Nossa Senhora, seja tranquilo e sereno. O dia começa, mas recorremos à Mãe que nos proteja de todos os perigos. Nossa Senhora, guie nossos passos. Em nome do Pai, do Filho e do Espírito Santo. Amém. Senhor Jesus, o dia começa, a labuta continua. E lembramos, Senhor, Mestre, que curaste corações, o homem todo e todo homem. E é por isso, Senhor, que nas primeiras horas deste dia queremos pedir a cura interior.

0: Na tua presença, colocamos os corações aflitos. Peço, Senhor, cure as más lembranças que provocam tormento em meu coração. Peço, Senhor, que a tua misericórdia e os raios curativos possam curar os meus traumas que me afetaram na infância e ao longo da vida. Senhor Jesus, tu conheces os problemas e eu coloco todos os meus problemas, desafios do dia de hoje, no coração do bom pastor. Te peço, ó bom pastor, pelas chagas abertas em teu corpo, em teu coração, cure as feridas que estão no meu. Cure as feridas de minhas lembranças, a fim de que nenhuma delas me faça recordar com dor, angústia e preocupação. Cura-me, Senhor. E como fruto desta cura, que eu consiga perdoar, e o perdão que me liberta, que eu consiga perdoar todas as pessoas que me ofenderam e me machucaram. Dai-me, Senhor, a cura interior como fruto do perdão. Senhor, curai os males físicos do corpo, as feridas abertas, essa dor que lateja, essa parte que a medicina não resolve, mas com fé, uma luz brilhará. Senhor, e eu te louvarei e exaltarei o teu nome. Senhor, no dia de hoje, eu me coloco na tua presença e peço: aceite-me, purifique-me e santifica-me, Senhor. Rezemos juntos. Pai nosso, que estais no céu, santificado seja o vosso nome. Venha a nós o vosso reino. Seja feita a vossa vontade, assim na terra como no céu. O pão nosso de cada dia nos dai hoje. Perdoai as nossas ofensas, assim como nós perdoamos a quem nos tenha ofendido. E não nos deixeis cair em tentação, mas livrai-nos do mal. Livrai-nos do mal. O Senhor esteja convosco. Ele está no meio de nós. Que a bênção de Deus nos livre do mal. Que a bênção de Deus recaia sobre nós. A água, a roupa dos enfermos, as fotos de família sobre este dia que começa. Em nome do Pai, do Filho e do Espírito Santo. Amém. Dai-nos, Senhor, a cura interior. Até amanhã.
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dia! Bom dia, bom dia, boa manhã pra todo mundo. Tá tudo bem por aí? Eu sou o William Torres e continuo te fazendo companhia com Colonial Rural. 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

0: Bom dia pro Juca Romão, que tá ligado comigo. Bom dia, meu patrão. Geraldinho Bombeiro também tá ligado com a gente.
1: Bom dia, bom dia, bom dia.
0: Bom seu dia, bom dia.
1: Torres, locutor romântico da Colonial FM. É o Geraldinho aqui, bombeiro hidráulico do Alvorada. Tô aqui já na expectativa, preparando café aqui pra tomar e trabalhar na mercearia, abraçando aí a galera aqui do Alvorada, de 0 a 100 pra não esquecer de ninguém, e a minha clientela também na rua, seu William.
0: Beleza, meu amigo, bom dia. Olha a hora, gente, são 6:03. Oi!
2: Fala comigo, William. Bom dia pra você, Thiaguinho.
0: Tá correndo?
2: O velho Lambacia do Velho Gomes. Manda um alô aí pra toda a galera aqui no Maranhão. Pra toda a minha família. Manda um alô lá no Piquiri aí pro Gesiel, Cachorrinho do Mato, William Patrício. Manda um alô lá pra galera do Volante Grande lá na Transcoaça aí, o Lagartixo, o de Menor. Aí manda um alô também pro. Esqueci o nome dele, tava aqui na festa do Alto Maranhão. Um abraço pra ele aí. Pra toda a galera do Volante Grande aí, da Vitrão, o Desenho, o Gilberto, o Latino, o Toquinho de Marragé, tá bom? Manda um alô também pro Laci, Claudice, toda a galera aqui no Alto Maranhão. Falou, William. Forte abraço aí, tudo de bom.
0: Beleza. Bom dia, William. Elvis da Agropecuária da Terra em Lagoa Dourada. Fala, meu amigo. Se possível, manda um abraço para a comunidade do Mato Félix, em Jeceaba. Beleza? Bom dia para todo mundo. Um abraço, viu, Elvis? Bom dia. Márcio Rocha, em Lafayette, também tá ligado comigo. Oi, bom dia.
3: Bom dia, William. Bom dia a todos os ouvintes da Colonial.
0: Bom dia, meu amigo. Obrigado pela participação. 989-69-1400. Oi, Tânia da Padaria.
4: Bom dia, Colonial.
0: Como é que tá, Tânia?
4: Dia,
0: tudo bem?
4: Sou Ila. Bom dia, Tiaguinho. Ô, sou Ila, cadê meu algodão doce?
0: Não.
4: Tomou uma canecada de café aqui, comeu um pedaço de broa. Falou
0: então,
4: que vai trabalhar.
0: Que tá desempregado.
4: Será,
0: já,
4: sou
0: tá?
4: Ila? Acho que sim,
0: por
4: né?
0: Favor.
4: Ô, sou Ila, toca um modão pra nós. Toca aquele modão das antigas. Sou Ila, quero oferecer para todos os ouvintes, para nós aqui da padaria, pro Maicon, pro Said, pro Antônio Molhado, pra tia Michele, pro Sireno, pra Betinha, pra Ana Lúcia, pra Vera Lúcia, de 0 a 100, para não esquecer de ninguém. Sou Ila, já tomou café hoje?
0: Eu ainda não, café, você acredita?
4: Tá na Colonial? Tá bom demais.
0: Obrigado. Bom dia pro Lidson, tá ligado comigo? Alô, Lidson. Rogerinho do Castro, bom dia, meu patrão. Bom dia, bom dia, bom dia, bom dia pra Ivanilda Nascimento, bom dia. Bom dia pra Selma. Oi, Selma. Bom dia. E a partir de agora você participa comigo. A gente quer saber qual o nome da nova música do cantor Evandro Júnior, beleza? Evandro Júnior, essa moda aqui, ó. Cair na sua lábia.

0: sua lábia.
1: Então, tá valendo um Pix de R$100 pra você. Capricha aí. Ó, não adianta mandar áudio longo, porque senão não dá tempo. Nome, cidade, e você já manda pra mim qual o nome da nova música do cantor Evandro Júnior, beleza? Capricha aí. Vamos ouvir a moda inteira, que ela é boa? 6:07, bom dia.

0: Então você pode participar comigo valendo um Pix de R$100 com a nova música do cantor Evandro Júnior. Caprichei. Vai, Miriam, sua vez.
1: Bom dia, William.
0: Oi, querida.
1: Aqui é a Miriane Rosário, de Costaleiro Lafayette. Quem canta a música Cair na Sua Lábia é Evandro Júnior.
0: Beleza, quem mais? Oi?
2: Beleza, bom dia, William.
0: Nirley, bom dia.
3: Meu nome é Nirley Ribeiro de Andrade, de Pereirinhas. A música é Cair na Sua Lábia, de Evandro Júnior.
0: Bacana.
2: Beleza,
0: meu filho. Beleza. Oi, quem é agora?
4: Bom dia, William. Bom dia a todo mundo da Colonial. E a todos os ouvintes. Quem canta a música Caiu na Sua Live é Evandro Júnior, com participação de Diego e Vitor Hugo.
0: Fechou.
4: Quem fala é alto, Cirilo Lafayette.
0: Valeu. Regiane tá ligada comigo. Regiane, só vale por áudio. Capricha aí, tá? Marilda.
5: Bom dia, William. Bom dia, Tiaguinho. Me dê o seu bom dia com toda a sua alegria. Bom dia, família colonial. É Marilda Teodoro, de Conselheiro Lafayette. William, o nome da música tá aí na sua lábia, de Evandro Júnior.
0: Fechou.
6: Bom dia, William.
0: Silvana.
6: Aqui de São Brás.
0: Como é que tá, Silvana?
6: O nome da música de Evandro Júnior é Cair na Sua Lábia.
0: Beleza.
7: Bom dia, William. Essa música maravilhosa. Cair na Sua Lábia com Evandro Júnior.
0: Isso
8: bom
0: aí.
8: Bom dia, William. Meu nome é Cristiane de Comum.
0: Como é que tá?
8: O nome da nova música do Evandro Júnior é Cair na Sua Lábia.
0: Isso mesmo.
9: Bom dia, William. Aqui é Simone de
0: Congonhas.
9: O nome música do Evandro Júnior é Cair na Sua Lábia.
0: Uhum. Beleza.
10: Bom dia, William. Angélica de Lafayette, quem canta essa música, Cair na Sua Lábia, Evandro Júnior.
0: Isso, acertou. Bom dia, boa sorte.
11: Bom dia, William.
0: Oi?
11: Bom dia a todos os ouvintes da Colonial aí. Norival de Conselheiro Lafayette. O William, quem canta a música aí, Evandro Júnior, Cair na Sua Lábia. Coloca no Pix aí, hein? Bom dia a todos.
0: Valeu, bom dia. Carlos.
12: Fala, William. Bom dia. Bom dia, Tiaguinho. Seu Gomes está sumido, hein, William?
0: Sumiu,
12: cara. O nome da música aí é Cair na Sua Lábia, de Evandro Júnior.
0: Isso mesmo.
13: Ei, William, bom dia. Evandro Júnior, Cair na Sua Lábia. Ana Lúcia Meirelles, aqui de Almeidas.
14: Bom dia, William. Aqui é o Márcio de Carmópolis.
0: Fala,
14: quem
0: meu amigo.
14: Canta a música é Evandro Júnior, Cair na Sua Lábia.
0: Beleza. Quem mais? Luciana?
15: Bom dia, William. Luciana de Lafayette, tudo bem? Nome da música Cair na Sua Lábia, quem canta é Evandro Júnior.
0: Beleza.
16: Bom dia, William. É a

0: Espera. O nome da nova música de Evandro Júnior é Cair na Sua Lábia. Abração, fica com Deus.
1: Valeu. Oi.
2: Bom dia, William. Aqui é Quietinho de Seabra. Quem canta a música Cair na Sua Lábia é Evandro Júnior.
1: Beleza.
3: Bom dia, William. Vaguinho de Pomonhas.
1: Bom dia, Vaguinho.
3: O nome da nova música é Cair na Sua Lábia. Evandro Júnior. Manda o pix aí.
1: Fechou. Boa sorte, tá? Marta.
4: Bom dia, William. Aqui é Marta Lopes, Conselheiro Lafayette. A música Cair na Sua Lábia é de Evandro Júnior.
1: Beleza, isso mesmo.
5: Bom dia, William.
1: Fala, Wellington.
5: Música Cair na Sua Lábia, de Evandro Júnior, Wellington, daqui de Lafayette.
1: William, boa sorte.
6: Bom dia, bom ou não?
1: Renê.
6: Fala com nós.
1: Bom ou não?
6: Cair na Sua Lábia é a música aí, aqui.
1: São
6: Gomes saiu fora e a moezada apareceu, ué. Ah, que velho. Ele tava achando que ele era o bom da boca aí, né? Aí, ó. Agora tem mulher de ouvinte aí, hein?
1: Agora
6: fala
1: tem.
6: Você, meu amigo. Vamos que vamos. Tchau e obrigado.
1: Eu não sei onde estavam, mas abriram a porta, meu filho, vieram tudo.
7: Fala, patrão. Bom dia, Will.
1: Bom dia.
7: Bom dia. Bom dia pra madrinha Tânia. Ô, Márcio, bom dia aí, camarada. Heraldo. Cadê o Emerson Dutra? Ô, Will.
1: Oi.
7: Quem canta a música aí Cair na Sua Lábia é Evandro Júnior, mas aqui vai ter que pedir o Emerson Dutra pra levar o seu Gomes pra trabalhar aí. Além de estar a pé e tá foragido. Mas não é polícia não, é do João Alicate.
8: Bom dia, William. A música do Evandro Júnior é Cair na Sua Lábia. Obrigada, bom dia.
1: Obrigado, bom dia, obrigado. Elisângela.
9: Bom dia, William. Bom dia, Tiaguinho. Sou Elisângela de Entre Rios. E o nome da música é Caiu na Sua Lábia, com Evandro Júnior.
1: Beleza. Quem mais? Sheila.
10: William, bom dia.
1: Oi, Sheila.
10: Então, quem canta a música Caiu na Sua Lábia é Evandro Júnior.
1: Isso.
10: Com a participação de Diego e Vitor Hugo.
1: Fechou.
11: Bom dia, William. Aqui é o Luiz Benito. A nova música de Evandro Júnior, Cair na Sua Lábia.
1: Beleza.
12: Bom dia, William. Bom dia, galera da Colonial, que é Simone Miriam de Congonhas. A música nova do Evandro Júnior, Cair na Sua Lábia.
1: Beleza. Oi, Elaine.
13: Bom dia, William. Aqui, Elaine de Entre Rios. Quem canta a música Cair na Sua Lábia é Evandro Júnior.
1: Beleza. Boa sorte, minha querida. Quem mais?
14: Oi.
1: Antônio.
14: Oi.
15: Bom dia, William. O nome da música nova do Evandro Júnior é Caiu na Sua Lábia.
1: Fechou.
16: Bom dia, William. Aqui é o Tony da Fazenda de Cima. Quero mandar um alô aí pro Melisange, meus filhos. O Carlinho da Fazenda de Cima. Quem canta a música do Evandro Júnior é Caiu na Sua Lábia. Beleza? Tchau e obrigado.
1: Fechou.
17: Bom dia, William. Bom dia, ouvintes.
1: Só inverteu
17: aí. Bom dia,
1: aí,
17: Colonial. Né? Marido Teodoro, de Conselheiro Fete. William.
1: Bom dia, querida.
17: De falar, né, do Sol Gomes, acho que a gente vai ter que dar uma carta de advertência pra ele.
1: Não, dispensado.
17: O que você acha? E aí, Thiaguinho?
1: Ele já tá dispensado,
18: dia,
1: filho.
18: Antônio, lá, já.
1: Foi embora.
18: Evandro Júnior, Caiado. Olha, eu reclamar com você aqui, você não tá passando meus áudios, passou dia. Se não for pra você passar, eu não passo mais não. Tudo de bom.
1: Como é que é? Não entendi. O que que falou?
18: Bom dia, William. Antônio lá, Dorval. Quem canta essa música... Evandro Júnior, Caiado.
1: Isso mesmo, certo?
18: Olha o
1: recado. Isso aí. Bom dia, William. Tudo bem? Tudo jóia? Quem é?
19: Bom dia, William. Bom dia, seu Gomes. Bom dia, Thiaguinho. Ô, William, queria ver uma música do Pitalzinho Chororó, Colheita de Milho. Feliz pra você, pra todo mundo estiver ouvindo. Tchau.
1: Beleza.
0: Olá, William. A nova música de Evandro Júnior, Cair na Sua Lábia. Vamos ganhar esse pique aí, pá. Terá o churrasco final de semana. Tchau, obrigado.
1: Valeu, bom dia. Oi.
4: Bom dia, Will.
1: Bom dia.
4: Quem canta essa música Cair na Sua Lábia é Nando Júnior.
1: Beleza.
2: Bom dia, William.
1: Oi.
2: Aqui é a Débora, dos Conselheiros Lafayette.
1: Oi, Débora.
2: Quem canta essa música Cair na Sua Lábia é Evandro Júnior.
1: Boa sorte.
5: Bom dia, William.
1: Vanessa.
5: Tudo bem com você?
1: Bem, você, Vanessa.
5: Você abre. Eu moro em Congonhas. E quem canta a música Cair na Sua Lábia é Evandro Júnior.
1: Boa sorte.
13: Bom dia, William. Bom
1: Oi.
13: Dia, Sr. Gomes. Bom dia, Thiaguinho. Bom dia para todos os ouvintes. Aqui quem fala é o João Joanir, filho de Conselheiro Lafayette.
1: Fala, João.
13: Sítio Violeiro. Então manda um abraço aí pra minha esposa.

0: Marina, para meus filhos Leandro e Jean. Eu mando um abraço aí, William, seu xará, William, que está lá no sítio do França, tirando o leite da vaquinha.
1: Beleza.
2: Do Evandro Júnior, caí na sua lábia. É do Carmo, do Zito da Patroa. Bom dia.
1: Beleza. Bom dia pro Nilson.
3: Bom dia, Willi. Bom dia, Thiaguinho. Bom dia a todos os ouvintes da Comunhão. Um abraço aí para todos meus amigos aí, o Brasil lá do Montijo, a dona Fidel, São Valdiro, Cassina da Ponte Funda, o Fanta, o Alonso lá do Alto Maranhão, o Gisiel lá do Piquiri, meu irmão lá do Gessiaba, meu irmão lá do Piquiri, para vocês aí da rádio, que a música do Evandro Júnior caiu na sua live.
4: Ô, oh, William, bom dia. Pode ter bom certeza dia. Que daqui os. Se estiver vespando o pagamento, o Sou Gomes aparece aí.
1: Aí das caras.
4: Que do dia útil ele aparece.
1: Que vem atentado.
5: Bom dia, William. Bom aqui dia, é o Wesland de Conselheiro Lafayette.
1: Tudo bem, querida?
5: O nome da música é Cair na Sua Lábia, de Evandro Júnior.
1: Beleza. Boa sorte pra você, tá? Oi.
6: Bom dia, William. Bom
1: Oi.
6: Dia, Colonial. Bom
1: Como
6: dia.
1: É que tá?
6: Povo de Congonhas, quem canta essa música é Evandro Júnior, caiu na sua lábia. É, bom dia para todos aí, que tenham um bom dia, que Deus nos abençoa. Ah, um bom dia pro Thiaguinho também, né?
7: Bom dia também.
1: Bora de moda, tem Ed Brito e Samuel, ponto G, no Colonial Rural.

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3: Eu sou Humberto Ferretti e esse é o Giro Rural. As exportações do agronegócio brasileiro bateram recorde em julho. Dados do Ministério da Agricultura indicam que os embarques movimentaram mais de 16 bilhões de dólares, o maior valor já registrado nessa época do ano. O número também representa alta de 5% na comparação com o mesmo mês de 2025. Destaque para a soja, cujas vendas externas aumentaram 17%. O grão respondeu sozinho por um de cada 3 dólares exportados pelo setor. O preço do café arábica no campo voltou a subir e se aproximou de R$ 1.800 a saca nos últimos dias, indicam dados do CPEA. A safra deste ano está praticamente concluída. Em algumas regiões, o produtor rural ainda calcula os impactos das chuvas fora de época no tamanho da produção e na qualidade dos grãos. No caso do robusta, a oferta está acima da demanda, o que força as cotações para baixo e faz a saca ser vendida na casa de R$ 1.060. A cotação do arroz no campo caminha para fechar agosto com uma forte alta. Balanço do CPEA indica que o valor médio da saca do grão em casca já subiu 7% neste mês para R$ 73,00 no Rio Grande do Sul. Muito comprador está ativo, interessado em fazer negócio. Já o produtor rural bate o pé na hora de vender, de olho em uma safra 13% menor em 2026, por conta dos preços baixos do ano passado, que levaram a um corte de investimentos na cultura.
2: Humberto Ferretti para a Colonial.
4: Seis horas e 31 minutos, meu amigo e minha amiga. 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Oi, Adriana.
5: Oi, William. Bom dia. Adriana. De Entre Rios.
4: Tudo bem?
5: O nome da música é Cair na Sua Lábia, de Evandro Júnior.
4: Isso.
5: Bom dia, William, a todos os ouvintes que estão ouvindo a Colonial.
4: Bom dia, querida.
6: Oi, William. Bom dia. Bom dia aí pro Tiaguinho. Uhum. Bom dia para todos os ouvintes. Bom dia pro José Gomes.
4: Uhum.
6: Sou a Vânia de Entre Rios. Ô, William, quem canta a música Cair na Sua Lábia é Evandro Júnior, viu? Deus que abençoe.
4: Valeu.
7: Bom dia, William.
4: Silvane.
7: A nova música do Evandro Júnior é Cair na Sua Lábia.
4: Acertou, boa
8: Bom
4: sorte.
8: Dia, seu William.
4: Oi, Cláudia.
8: Oi, Tiaguinho. Sou o William. Quem canta a música é Evandro Júnior, Cair na Sua Lábia. Bom dia. Uhum. Beijos, é a Cláudia, Santa Quitéria.
4: Valeu, minha querida. Obrigado pela participação. 989-69-1400. Oi.
9: Bom dia, William. Aqui o Elite Congonhas.
4: Fala, meu amigo.
9: Quem canta a música Cal na Sua Lábia, Evandro Júnior. Tô precisando muito desse Pix,
4: Boa
9: William.
4: Sorte.
9: E hoje tem Cruzeiro e Flamengo. O Cabuloso vai vencer hoje. Rumo à quarta final da Libertadores. Ótimo.
4: A Elaine tá ligada comigo. Oi, Elaine. Manda o áudio, Elaine, falando o nome. É da música, da nova música do cantor Evandro Júnior, beleza? Boa sorte, minha querida.
10: Bom dia, William. Quero participar da promoção da música do Evandro Júnior.
4: Tá participando,
11: cara. William, bom dia, Tiaguinho.
4: Ô,
11: William, quem canta essa música aí com Evandro Júnior é Diego, com Diego e Vitor Hugo.
4: Faltou o nome da música.
12: Bom dia, William.
4: Oi, Neuza, tudo bem?
12: É a Neuza, de Entre Rios. Quem canta a música?

0: Música Caína Solábia, Evandro Júnior.
1: Aham, beleza. Marileia, bom dia. Ivone Paula.
2: William, bom dia. Bom dia, Ivone. Tiaguinho, bom dia para todos os ouvintes.
1: Como é que tá?
2: O nome da nova música do Evandro Júnior, Caína Solábia.
1: Você tá deitada ainda? Você tá deitada ainda? Oi, Sandra.
3: Sou William. Eu sou aqui de Destejo de Entre Rios, Sandra Mara, quem canta a música do Evandro Júnior.
1: É o Evandro Júnior.
3: A sua lábia, tá bom?
4: Oi, William, aqui é a Paloma.
1: Oi, Paloma.
4: A nova música.
5: Bom dia.
1: Peraí, Paloma.
5: Bom dia, William.
1: Bom dia.
5: Quem canta a música Cair na Sua Lábia é Evandro Júnior. É aqui a Carla da Van de Conselheiro Lafaiete.
1: Oi, Carla.
6: Bom dia,
1: Ei, a turma da Van mandando bom dia. Bom dia, gente. Obrigado pela audiência. Boa aula pra vocês. Se comportem, hein? Se comportem.
7: Bom dia, William. Bom dia, Colonial.
1: Oi, Elaine.
7: O nome da música do Evandro Júnior é Cair na Sua Lábia.
1: Oi, Elaine. O véitinho que tá aqui hoje, tá?
4: Oi, William, aqui é a Paloma.
1: Oi, Paloma, vai, sua
4: de
1: vez.
4: Congonhas. A nova música de Evandro Júnior é Cair na Sua Lábia.
1: Beleza, boa sorte.
8: Bom dia, William.
1: Oi.
8: Bom dia, Thiaguinho, bom dia pra todo mundo. Quem canta a música do Evandro Júnior é Cair na Sua Lábia. Quem canta a música Cair na Sua Lábia é o Evandro Júnior.
1: Beleza, boa sorte. Olha a hora, gente, não perca a hora, tá? A gente tá aqui, tá rolando promoção, valendo um Pix de R$100, mas não perde a hora não, porque já são 6h35. Oi, quem é?
9: Bom dia, William.
1: Bom
9: quem
1: dia.
9: Quem fala é Aguinaldo Carlos Pinho do Lobo Leite. Manda um beijo aí pra minha esposa Josiane, meus filhos Isaac Emanuel e Dom Victor. Quem canta a música e Cair na Sua Lábia é Evandro Júnior.
1: Isso.
9: Tchau, obrigado.
1: O Fabrício hoje completa 29 anos. Parabéns, Fabrício.
10: Bom dia. Aqui quem fala é o Fabrício de Entre Rios de Minas.
1: Felicidades,
10: viu? E a música do Evandro Júnior, o nome dela é Cair na Sua Lábia.
1: Uhum.
10: Forte abraço pra todo mundo e que Deus abençoe a todos.
1: Valeu. Oi.
11: Bom dia, William.
1: Lidiane.
11: É, aqui é Lidiane de Congonhas. E a nova
1: esposa
11: música
1: do Márcio.
11: Evandro Júnior é Cair na Sua Lábia.
1: Aham. Uhum. Boa sorte.
12: Bom dia, William.
1: Bom dia.
12: Tudo bem com você, né?
1: Bem você.
12: Então, quem canta a música é Evandro Júnior, Cair na Sua Lábia, com participação de Diego Vitor Hugo.
1: Fechou.
13: Bom dia, William.
1: Oi.
13: Maria Lúcia de Lafaiete, o nome da música do Evandro Júnior é Cair na Sua Lábia.
1: Beleza.
14: Bom dia, William.
1: Bom dia.
14: Quem tá falando é o Daniel do Maranhão. Quem canta a música Cair na Sua Lábia é Evandro Júnior.
1: Bom dia. Beleza. Oi.
15: Bom dia, William.
1: Bom dia.
15: Eita, que velho, já deu atestado de novo. Eu quero participar da promoção aí. Quem canta a música aí, Devando Mesquita, Cair na Sua Lábia. Valeu, um salve aí pra todos os Uber aí, um abraço aí.
1: Evandro Mesquita, não, você é velho também, hein? Evandro Mesquita é da época do... Como é que chama? A banda lá do Evandro Mesquita, gente? Ah, esqueci. Mas é Evandro Mesquita, não.
16: Bom dia, William. Quem
1: Oi, Rosa.
16: Música Caindo na Sua Lábia é Evandro Júnior.
1: Beleza.
16: É a Rosa Célia.
1: Boa sorte.
17: Bom dia, William.
1: Bom dia.
17: Aqui é o Arley de Congonhas.
1: Fala, Arley.
17: O nome da música é Cair na Sua Lábia.
1: Fechou.
18: Bom dia, eu sou o Luiz de Lafaiete. A nova música
1: Oi, do Luísa.
18: Evandro Júnior é Cair na Sua Lábia.
1: Bom dia, minha querida. Bom dia pro Éder em Carandaí, tá ligado
19: bom
1: comigo?
19: Bom dia, William. Aqui é o Luiz Carlos, Sem Fronteira, o Azul. Quem canta essa música é Evandro Júnior, Cair na Sua Lábia.
1: Fechou!
19: Manda um abração pra todo mundo
1: azul.
19: Sem Fronteira aí pra nós.
1: Bom dia, viu? Vamos lá, quem mais? Oi!
20: Ô, William, aqui é o Maicon, de Conselheiro Lafaiete. O nome da música do Evandro Júnior é Cair na Sua Lábia.
1: Fechou.
21: William, bom dia, que é a Márcia.
1: Bom dia, Márcia.
21: O nome da nova música é Cair na Sua Lábia, do Evandro Júnior.
1: Beleza. Zé Adão também tá ligado comigo. Bom dia. Aú.
22: Aú, William Torres. Bom dia, bom dia. Aú. Oi, ele mandou um alô especial hoje pra Esther. É uma das melhores funcionárias que nós temos aqui. Mas nem de serviço, não é na língua. Fofoqueira feita uma praga. Tudo de bom, viu?
1: processo, hein, jovem?
0: Bom dia, William. Toca pra gente a música Cair na Sua Lábia, de Evandro Júnior.
1: Beleza. Bom.

0: dia, William. Canta quem fala aqui é a Vera Lúcia de Almeida. Oi, Vera. Conselheiro Lafayette. Quem canta essa música, Cai na Sua Lábia, é Evandro Júnior.
1: Bom dia, isso. William. Bom dia, galera da rádio aí. Quem canta a música, Cai na Sua Lábia, é Evandro Júnior.
2: Fechou, isso mesmo, tá certinho. Ailton.
3: Bom dia, William. Bom dia, ouvinte colonial. Aqui é o Ailton, aqui da Posse Belo Vale. A nova música do Evandro Júnior é Cair na Sua Lábia.
2: Isso.
4: Bom dia, William. Bom dia, Tiago.
2: Fabiana.
4: E a Fabiana de Conselheiro Lafayette. Quem canta a música Cair na Sua Lábia é Evandro Júnior. Pique 100 reais na minha conta.
2: Boa sorte.
5: Bom dia, meu amigo William. Bom dia, ouvintes da Colônia.
2: Meu amigo Márcio.
5: Márcio de Congonhas. E foi o inocente Evandro Júnior, né? Caiu na sua lábia. Caiu na sua lábia a nova música de Evandro Júnior.
2: Boa sorte.
6: Bom dia, William Torres.
2: Oi, Túlio.
6: Aqui é o Túlio de Belo Vale. O nome da nova música do Evandro Júnior é Cair na Sua Lábia.
2: Boa sorte.
7: Oi, William, bom dia.
2: Oi.
7: Aqui é o Rodrigo de Desterro de Entre Rios.
2: Fala, Rodrigo.
7: A nova música é Cair na Sua Lábia com Evandro Júnior.
8: Bom dia, William. Bom dia. Aqui é a Adriana de Resende Costa.
2: Oi, Adriana. Como é que você tá?
8: É, Evandro Júnior, Caí na Sua Lábia.
2: Beleza.
8: Hoje eu ganho esse Pix, né, William?
2: Boa sorte.
9: Bom dia, William.
2: Oi.
9: Aqui é Carlinhos da Fazenda de Cima.
2: Fala, Carlinhos.
9: Quem canta a música Caí na Sua Lábia é Evandro Júnior.
2: Valeu. A tia Michelle mandou uma foto que tirou com o Thiago lá na escola.
10: Bom dia, William. Bom dia, Thiaguinho.
2: Oh, que coisa linda.
10: Aí, William, ontem o encontro dos tops 10.
11: Bom dia, tia.
10: Tia Michelle, tio Genival e o grande e amado Thiaguinho.
2: Ficou linda a foto. Obrigado por compartilhar e obrigado pelo carinho aí com o Thiago, tá? Um abraço aí pro Genival, pra turma toda. A Luciana tá ligada comigo também, em Ouro Branco. Oi, Lu, bom dia. Oi, quem é?
12: Bom dia, William. Aqui é o Samuel.
2: Fala, Samuel.
12: A nova música do Evandro Júnior é Cair na Sua Lábia.
2: Isso, boa sorte, tá? Boa sorte. Agora 6:40, viu, gente? 6:40. Fala comigo.
13: Bom dia, William. Bom dia, Tiaguinho. Oi, William. Tô passando aqui pra mandar um abraço pra todo mundo aí da Sem Fronteira. Principalmente pro meu irmão que trabalha aí, o Weber. Um abraço pra todo mundo aí. Ô, William, quer participar aí também da promoção, hein? Tamo junto.
2: Valeu. Bom dia pro Cláudio.
14: Bom dia, William Torres. Beleza pura, amigo?
2: Beleza, e você?
14: Bom dia, Tiaguinho. O véio, você dispensou ele, né, William? Mandou embora, né? Porque não trabalha. Tem condição de você continuar com ele aí, não, ué? Forte abraço, bom trabalho a todos.
2: Valeu, vamos, meu amigo.
14: Vamos. Ô, carioca!
2: Cuidado, que esse carioca leva sua carteira, tá? Daqui a pouco ele leva até seu sobrenome. Bom dia. O Márcio Salgado tá na rodagem, tá ligado comigo. Já tá querendo cortar uma catira, você acredita? Vou te contar, esse pessoal não é fácil não, viu? Bom dia pra quem? Bom dia, William. É... Ketney. Manda um abraço pro meu marido, Ronin. Que acorda cedo ouvindo Colonial Rural. Diz pra ele que eu amo muito. Tá dado o recado. Oi.
15: Bom dia, mano.
2: Bom dia,
15: mamãe. A tia Nancy. O papai.
2: Pra Laurinha. Beleza. Beijo.
16: Bom dia, William.
2: Bom dia.
16: Evandro Mesquita de Blitz.
2: É Blitz isso mesmo.
16: Lembrou?
2: Lembro.
16: Aí?
2: Lembrei agora.
16: Boa época boa.
2: Ah, você é da minha época, hein, filha?
17: Bom dia, William. Reinaldo de Remédios. Quem canta a música...
2: Fala, Reinaldo.
17: Sua lábia é Evandro Júnior.
2: Fechou. Beleza. Edna Gonçalves.
18: Bom dia, William. Aqui é
2: Bom dia.
18: De Congonhas. O nome da música é Cair na Sua Lábia, de Evandro Júnior. Obrigada. Bom dia. Dá um abraço em chat, tá?
2: Deixa comigo. 6:42.

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4: 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Oi, bom dia.
5: Bom dia, William.
4: Oi.
5: Tudo bem, né?
4: Bem,
5: eu
4: você?
5: Eu tô precisando ganhar esse Pix aí, que eu preciso encher o tanque da minha moto. Eu visitar minha mãe lá na roça.
4: Ah.
5: Então, vamos lá. Quem canta essa música aí, caiu na sua lábia, é o Evandro Júnior.
4: Uhum. Isso mesmo, tomara boa sorte, tá? Aí, Rafael.
6: Bom dia, William. Bom dia, Tiaguinho. Olha o pau de macarrão, hein?
4: Ô, oh,
6: William.
4: Oi.
6: Falou sumido, só meio sumido, não. Falta de tempo. Tem dia que a gente acorda
4: que foi,
6: em cima,
4: cara,
6: da hora.
4: Por onde você andava?
6: Eu saí correndo de casa, a gente já acorda um pouquinho mais cedo.
4: Eu achei que você tava preso.
6: Não, cedo, mas era pra dar serviço já, né? Coloca na promoção, hein? Na música do Evandro Júnior, hein? Caiu.
4: Beleza.
6: Na
4: lágrima. Beleza. Ó, aproveitando, já que eu falei de ser preso, vamos ouvir o Carioca?
7: Falou ele, meu camarada. Bom dia, equipe da Colonial.
4: Mais forte que eu, desculpa.
7: Ó, Tiaguinho. Tiaguinho é mais presente do que o velho, né?
8: Fala comigo.
7: Meu Deus do céu. Falaram de mim aí. Alguém falou aí, Carioca aí. Eu tô fazendo a campanha, contrate o Carioca para a rádio. Aí eu vou lá, faço o programinha, pá, todos os dias, depois vou embora pro meu trabalho. Aí eu tenho um monte de trabalho, né? Claro, né? Porque eu sou carioca, né? Carioca trabalha pra caramba, carioca não é. Tá pensando que carioca é igual esses velhos aí, muquirana, né? Não. É isso aí, ô Márcio, cadê você? Márcio passou cedo, né? Márcio cai na pista cedo, né, rapaz? Eu também caio cedo, mas eu só vim falar mais tarde. Isso aí, galera, vamos que vamos. Ei, sol. Vamos que vamos, bom dia a todos aí.
4: Valeu, abraço, meu amigo. Bom dia. Oi, bom dia, William. Bom dia para todos da Colonial. É o Chocolate Caminhoneiro. Se puder mandar uma música do Jean Giovanni para minha esposa e para minha mãe, Vanilza. Beleza? Obrigado, meu patrão. Obrigado pela carona. Bom dia. Maria Sueli.
9: Ei, William. Bom dia.
4: Oi, Sueli.
9: Tudo bem com você?
4: Bem você.
9: Ei, Thiaguinho lindo. Ô, William, tô querendo tomar umas taças de vinhos. Quem sabe esse Pix aqui na minha conta?
4: Uai.
9: Quem canta a música?
4: Uai.
9: É Diego e Vitor Hugo. Caí na sua lábia.
4: Você não caiu na lábia, não, que você errou o nome do cantor. É Evandro Júnior. Oi.
10: Bom dia, William. Quem canta a música é Evandro Júnior. Caí na sua lábia.
4: Juliana.
10: Bom dia.
4: Juliana das Dores. Oi.
7: Ô, William, tu falou aí negócio de ser preso e me chamou?
4: Eu não. Ah, eu não. Não.
7: William, você, hein? Você é demais, hein? Eu acho que o velho que foi preso, hein?
4: Não, foi mais forte que
7: naquela blitz que a polícia fez, ele devia estar de moto naquela blitz lá no loteamento lá. Prendeu uma galera, acho que o velho tá preso, sabia? Falaram que ele tava de moto. Acho que ele tá agarrado lá na delegacia.
4: Gente, mas não velho de moto.

0: O velho fazendo.
1: Ô, Will, é o Cláudio novamente.
0: Ô Cláudio.
1: Gente boa, mas mentiroso, hein, senhor? Nossa senhora, carioca trabalhador? Nossa senhora, tá pior que o velho.
0: Oi.
2: Bom dia, a música é Cair nas Suas Lábias. Quem canta essa música, Caindo Sua Gaba, é Evandro Júnior.
0: Beleza.
3: Bom dia, Will, aqui é
0: Oi, Juliana.
3: Juliana.
0: Como é que tá, Juliana? Tudo bem?
3: O nome da música é Caindo Sua Lábia e quem canta é Evandro Júnior.
0: Boa sorte.
4: Bom dia, aqui é a Eva Oi? De Conselheiro Lafaiete.
0: Oi, Eva.
4: Ajudante da Wanda Carla. A música Caiu na Sua Lábia, quem canta é Evandro Júnior.
0: Beleza, Eva. Bom dia.
5: Bom dia, William. Quem canta a música Cair na Sua Lábia é Evandro Júnior. Eu sou a Ana Lúcia de Santana dos Montes.
0: Boa sorte.
6: Ei, pelo amor de Deus, gente. Vocês estão esquecendo que o Jubileu tá aí? O véio tá montando a barraquinha do Jubileu.
0: Tentado.
7: Bom dia, William.
0: Bom dia. Cristina?
7: O nome da música. Evandro Júnior, Cair na Sua Lábia.
0: Boa sorte. Quem é?
8: Ô, William, eu vou consertar. Quem canta na sua lábia é Evandro Júnior.
0: Isso.
9: Bom dia, William Torres. Bom dia, Colonial.
0: Fala, Gilmar.
9: A música do Evandro Júnior, Cair na Sua Lábia. Aqui é o Gilmar de Conselheiro Lafaiete.
0: Beleza. Obrigado. Quem mais? Fala comigo, Emerson.
10: Bom dia, William. Bom dia a todos os ouvintes da Rádio Colonial. Aqui quem fala é Emerson Dutra, da cidade de Entre as Minas, da empresa Barivalta BH Equipamento. Ô, William. Canta a música Cair na Sua Lábia, Evandro Júnior. Hoje eu ganhei esse pix, William. Um abraço a todos. Ô, Carioca. Seu Flamengo hoje vai tomar, hein, Carioca? O Carioca me tirou. Falou que acorda cedo, tá falando na rádio agora. Acordou agora, coloca o telefone pra despertar 10 para 7 pra falar.
0: Marli.
11: Bom dia, William. Quem canta a música Cair na Sua Lábia é Evandro Júnior.
0: Boa sorte.
12: Bom dia, William. Bom dia,
0: Opa.
12: Bom dia.
0: Quem é?
12: Quem canta essa música aí é Evandro Júnior.
0: Boa
13: Bom
0: sorte.
13: Bom dia, William. Aqui é Márcia de Congonhas, tudo bem?
0: Oi, Márcia.
13: Ô, William, eu tô achando estranha essa falta de seu Gomes, esses carioca aí. Será que eles não pegaram o seu Gomes? Tá estranho isso, né?
0: Bom
13: dia,
0: será?
13: Galera.
14: Bom dia, será? William. Mandou uma música aí pra nós. A Mara de São Brás.
0: Beleza. Quem mais?
15: A outra me fala de Diego Vitor Hugo.
0: Tá errado. Não, mas é porque canta com o Diego Vitor Hugo mesmo. Ô, Ju, canta com o Diego Vitor Hugo. É, Evandro Júnior com o Diego Vitor Hugo. É, quem mais? Gente do céu, vou dar conta de atender todo mundo, não. Meu Deus, e agora?
16: Bom dia, William. Bom dia, Colonial. Eu sou Eliane Miguel dos Passos, sou de Conselheiro Lafaiete. Quem canta a música Caiu na Sua Lábia é Evandro Júnior.
0: Beleza.
17: Bom dia, William. Aqui quem fala é Maria de Fátima, São Judas Tadeu.
0: Maria, como é que tá, querida?
17: Evandro Júnior.
0: Beleza.
18: Ah, agora eu vou defender os cariocas. Carioca é trabalhador, sim. Mineiro é que não vai trabalhar. É só segunda a sexta e aí quer ir pra roça. Porque eu vou te falar, trabalho pra caramba tem aqui em Minas. Aqui nessa região aqui. E não tem gente pra trabalhar, porque ninguém quer trabalhar. Ah, então não mete essa não, valeu? Agora eu vou entrar na guerra. Carioca é trabalhador, sim, meu irmão. Esse aí eu vou assinar embaixo. Vou te falar porque sou carioca da gema.
0: É. Se ele falou que vai entrar na guerra, pronto, a gente já perdeu. Ele vai levar carteira, celular. Não entra na guerra não, porque a gente sempre perde. sempre perde. Perdeu. Sempre perde.
19: Olha, fala pra ele que eu estudei, ele vou trabalhar só de segunda a sexta.
13: Olha aí, carioca, o negócio é o seguinte, você tá falando é de drone, viu? De tão preguiçoso carioca é.
0: Oh, nossa, não, chega. Pronto, daqui a pouco começa a passar, bala para um lado, pão de queijo por outro. Gente, como é que nós vamos ganhar uma guerra do carioca se a gente vai jogar nele? Goiabada, pão de queijo, feijão tropeiro, torresmo. Não tem como ganhar, não. Quem mais?
20: Bom dia, William. Bom dia, seu Gô. Bom dia, Tiaguinho. Hoje eu tô meio atrasado. Evandro Júnior, manda para nós aí, manda um seisão aí.
16: É, Will, o nome da música é Caiu na Sua Lábia, de Evandro Júnior, é a Marli de Conselheiro Lafaiete. Um abração aí pro meu filho.

0: Valeu. Aqui, Leonardo.
1: O Vanderlei Martins está ligado comigo. Bom dia. Quem mais?
2: Bom dia, Orelha. Quem cantar a música cair na sua lábia é Wander Júnior.
1: Aham, beleza. Bigode, bom dia. Geraldinho, bom dia. Eva do Carmo, bom dia. Bom dia, William. Everaldo, tá ligado comigo? Bom dia, bom dia, bom dia. Gente, não vai dar tempo mais de atender. Não dá. Não dá mais tempo. Acabou, acabou, acabou, acabou, acabou, acabou. Ai, última de hoje. Vai.
3: William, se for fazer uma guerra aí jogando pão de queijo, goiabada, café com leite, igual você tá falando aí no Carioca, nós vamos colocar em prática aquele ditado: que não mata, engorda.
1: Boa, boa. Não, se for pra jogar pão de queijo, goiabada, até eu começo a falar chiado. Começo a puxar o S só pra eu ver se alguém joga isso em mim, que você tá doido, isso é bom demais. Gente, participações encerradas, eu volto daqui a pouco com resultado de promoção, tá? Fica aí.

0: Jonete Frederico aqui no Colonial Rural. Bora que bora, gente, tá na hora de resultado de promoção. Quem participou se deu muito bem e tá faturando aqui com a gente R$100. Vamos ver se falou certinho o nome da música, né? Vamos lá. Pronto aí, Thiago? Beleza. 319232, final 78. 319232, final 78. Márcia Simões Guimarães. Vamos ver agora se ela falou o nome da música certinho, né? Tem que falar, senão não leva.
1: Olha aí, Carioca, o negócio é o seguinte, você tá falando...
0: Não, não é
1: de...
0: esse.
1: Bom
0: esse
1: dia, aqui. William, que é Márcia, de Congonhas, tudo bem?
0: Vai, Márcia, William, tem que ter o nome.
1: Estranha essa falta do seu Gomes. Será que eles não pegaram o seu Gomes? É estranho isso, né? Bom dia, galera.
0: Aqui ela não falou, vamos ver o segundo.
1: Olha aí, Carioca, o negócio é o seguinte, você tá falando de drone, viu? De tão preguiçoso Carioca é. Dá conta do seu Gomes aí.
0: E não, mano, não falou o nome, perdeu R$100. Vamos sortear de novo, vamos lá. Não faturou, vamos ver. Tá aqui, ó. Qual que é agora? 318878, final 06, é Cíntia Anki de Lafayette. Vamos lá, vamos ver. Tem que falar o nome. Se não falou, perdeu.
2: Bom dia, William.
0: Bom dia.
2: Evandro Mesquita de Blitz.
0: Isso.
2: Lembra? Lembrou aí?
0: Lembro.
2: Boa época boa.
0: Época boa.
2: William, se for fazer uma guerra aí jogando pão de queijo.
0: Ela não falou o nome também, quer ver?
2: Café com leite, igual você tá falando aí no Carioca.
0: Não falou?
2: Nós vamos colocar em prática aquele ditado: que não mata, engorda.
0: Ela não falou, você acredita? Duas hoje perderam R$100. Meu Deus. Vamos lá. Vamos sortear de novo. Vamos ficar aqui até sortear. Alguém tem que levar R$100.

0: atrás. Duas pessoas não falaram o nome. Tem que falar. Vamos lá agora. Telefone de agora é 318786, final 04. É Carla. Deixa eu ver se falou o nome.
1: Bom dia, William. É, quem canta a música Cair na Sua Lábia é Evandro Júnior.
0: Até que enfim, hoje foi difícil, hein? Faturou o Pix de 100 reais, pode mandar aí, viu, Carla? Pode mandar, é Carla, né? Carla Borba. Pode mandar pra mim a chave Pix agora que eu já faço pra você. Gente, acabou, acabou. Obrigado pela audiência, obrigado pela participação. Amanhã tem mais Colonial Rural. Fica aí, porque vem aí o Café Colonial.
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2: 7:05, bom dia. 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
7: 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Bom dia.
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7: O Estado de São Paulo, eu sou o Fábio, disse lobista sobre Lulinha, segundo a Polícia Federal. Folha de São Paulo, número de empresas em recuperação judicial aumenta 66% em 3 anos. Valor Econômico São Paulo, aumentam os casos de conversão de recuperação extrajudicial em judicial. O Globo, no Rio de Janeiro, amiga de Lulinha enviou minuta de contrato na saúde a ex-assessor de Lula. Correio Brasiliense, Distrito Federal. Drogômetro é a nova arma da lei seca em Blitz. À tarde, Bahia. Dia D convoca famílias a ampliar cobertura vacinal. Em Minas, Jornal Tempo, lei seca vai detectar uso de drogas e terá teste do bafômetro. Jornal do Comércio, lei seca terá blitz com fiscalizações mais rígidas. O Dia no Rio de Janeiro, último ato de Glória e Laura. The New York Times, Estados Unidos, gigantes do petróleo no Golfo correm para expandir reservas no exterior. The Wall Street Journal, rendimentos dos títulos do Tesouro disparam para o nível mais alto desde 2007. Financial Times, empréstimos de longo prazo atingem máximas com temor sobre inflação e déficit fiscal. El País, Espanha, seca e calor extremos colocam a Europa em estado de emergência.
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7: A previsão do tempo para Congonhas, Lafayette e Ouro Branco nesta quarta-feira é de dia de sol com algumas nuvens e névoa ao amanhecer. Noite de céu limpo, temperatura mínima de 12 e máxima de 27 graus.
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7: Cadernetas de poupança com aniversário hoje.

0: em 0,6721%. Cotação do dólar, dólar comercial, cotado a R$ 5,22. Dólar turismo, 5,39. Euro turismo, 6,28. Dólar papel, 5,42. Mega Sena acumula, prêmio chega a 50 milhões de reais. Nenhuma aposta acertou as 6 dezenas do concurso 3046 da Mega Sena, sorteado na noite de ontem no Espaço da Sorte, em São Paulo. Com o resultado, o prêmio estimado para o próximo concurso acumulou mais uma vez e subiu para 50 milhões de reais. As dezenas sorteadas foram 16, 23, 24, 33, 36 e 52. Repetindo, 16, 23, 24, 33, 36 e 52. Com 5 acertos, 38 apostas receberão o prêmio de R$ 50.460,11 cada. Já com 4 acertos, 3.041 apostas receberão R$ 1.039,35 cada.
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0: 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Vamos agora com Vander Mendes. Bom dia, Vander.
2: Bom dia para você, William Torres, e para os nossos ouvintes ligados aqui no Café Colonial. A todos uma excelente quarta-feira. Suspeito de feminicídio é preso em Lafayette. A Polícia Militar prendeu nesta terça-feira, dia 18, em Conselheiro Lafayette, o homem suspeito de feminicídio na cidade de Contagem, na região metropolitana de Belo Horizonte. A prisão ocorreu em um hotel na região do bairro Santa Cruz, na região da Barreira. O suspeito estaria indo para o Rio de Janeiro. Durante a prisão do homem, os militares apreenderam com ele uma pistola calibre 9mm, 33 munições e um veículo. O suspeito recebeu voz de prisão e foi encaminhado à autoridade de polícia judiciária, juntamente com os materiais apreendidos. Em setembro, acontece as inscrições para o curso gratuito de panificação em Congonhas. O SENAC, em parceria com o Sindicato do Comércio de Congonhas, traz ao município uma importante oportunidade de qualificação profissional. Por meio da unidade móvel do SENAC, será oferecido gratuitamente os cursos, técnicas básicas de preparo de bolos e tortas e preparo de massas frescas e recheadas. A iniciativa faz parte do SENAC Movimente Agora e tem como objetivo proporcionar capacitação, aprimorar conhecimentos e contribuir para o desenvolvimento de profissionais e empreendedores do segmento de alimentação. As pessoas interessadas poderão realizar a matrícula presencialmente no Sindicomércio Congonhas, localizado na Rua Marechal Floriano Peixoto, 453, sala 106, no centro. As inscrições serão realizadas nos dias 2, 9 e 16 de setembro, das 9 às 17 horas. Para o Café Colonial, repórter Vander Mendes.
0: Muito obrigado, Vander. Agora 7 horas e 17 minutos. Vamos agora com Letícia Tomaino.
3: A atleta congonhense Adele Oliveira, de 33 anos, conquistou o primeiro lugar nas modalidades em que competiu durante o Campeonato Pan-Americano de Kickboxing no Chile entre os dias 12 e 16 de agosto. Com os resultados, Adele representou Congonhas e o Brasil na competição internacional. A convocação para a competição ocorreu de acordo com o ranking nacional, no qual Adele ocupa atualmente a primeira colocação. O campeonato reuniu atletas de diferentes países e representou mais uma etapa importante na trajetória esportiva da congonhense. Para chegar ao Pan-Americano, a atleta passou por um período intenso de preparação, com treinamentos, concentração e dedicação, voltados para o alto nível da disputa. Ela destaca a importância da experiência para sua carreira. A jovem iniciou sua trajetória esportiva no karatê aos 10 anos de idade. Atualmente é faixa marrom da modalidade e acumula participações em competições nacionais e internacionais. Em 2020, começou a praticar kickboxing e disputou a sua primeira competição na modalidade em 2022. Desde então, vem conquistando resultados em competições estaduais, nacionais e internacionais. O Campeonato Municipal de Futebol 2026 está de volta a Cristiano Toni. A competição terá início no dia 30 de agosto, reunindo 5 equipes do município em uma disputa que promete movimentar os torcedores e valorizar os jogadores da cidade. A iniciativa mantém viva uma das principais tradições esportivas de Cristiano Toni e fortalece a participação dos atletas locais. Dentro de campo, a expectativa é de muita rivalidade e competitividade. Fora dele, a proposta é reunir a comunidade em torno do futebol, com respeito entre os participantes e a valorização do esporte local. O campeonato representa ainda uma oportunidade de fortalecer os laços da população com uma tradição que faz parte da história esportiva do município. Uma iniciativa que começou há um ano com o propósito de criar novas oportunidades para empreendedores e comerciantes locais, se transformou em um importante ponto de encontro da população. A Feira da Rodoviária de Ouro Branco completou seu primeiro aniversário, celebrando uma trajetória marcada pelo fortalecimento da economia global, pela valorização da cultura e pela convivência entre as famílias. Criada pela Prefeitura de Ouro Branco, a feira nasceu com uma ação do governo municipal para ampliar os espaços destinados à comercialização de produtos, incentivar o empreendedorismo e oferecer à população uma programação diversificada em um ambiente organizado e acolhedor. Realizada todos os domingos na rodoviária de Ouro Branco, a feira já faz parte da rotina da cidade e se tornou uma opção de lazer e convivência para as famílias. Além de representar uma boa oportunidade de geração de renda e divulgação do trabalho dos empreendedores locais. Ao longo deste primeiro ano, o espaço conquistou a participação de empresários, comerciantes, artesãos e empreendedores de diferentes segmentos, que encontraram na feira uma oportunidade para apresentar seus produtos, ampliar as suas vendas, conquistar novos clientes e movimentar a economia do município. Além da geração de oportunidades, a Feira da Rodoviária reúne gastronomia, artesanato, cultura, lazer e ações sociais, tornando-se também um espaço de integração da comunidade. As apresentações culturais e iniciativas, como o trabalho voluntário da fanfarra da Casa da Juventude, ajudam a tornar a programação ainda mais especial e fortalecem a participação de diferentes públicos. O sucesso alcançado neste primeiro ano demonstra a importância de iniciativas públicas que criem condições para quem produz, comercializa e empreende no município e tenha mais oportunidade e também visibilidade. A presença e a participação da população, domingo após domingo, também têm sido fundamentais para a consolidação da feira.
4: Para o Café Colonial, Letícia Tomaino.
5: Muito obrigado, Letícia. Agora é a vez de Luiz Evandro. Bom dia, Luiz.
6: Bom dia, William Torres e ouvintes do Café Colonial. Adele Stephanie Oliveira, de 33 anos, conquistou o primeiro lugar nas duas modalidades Kick Light e Light Contact do Campeonato Pan-Americano de Kickboxing. A competição foi realizada na cidade de Homer, no Chile, entre os dias 12 e 16 de agosto. O campeonato reuniu atletas de diferentes países e representou mais uma etapa importante na trajetória esportiva da congonhense. Para chegar ao Pan-Americano, a atleta passou por um período intenso de preparação, com treinamentos, concentração e dedicação voltados para o alto nível da disputa. Adele comemora a ascensão da modalidade esportiva no âmbito mundial e o apoio que conseguiu para participar da competição.
7: E o kickboxing também vem se tornando cada dia uma modalidade olímpica, né? Ele vem batalhando para conquistar esse feito, então as competições acabam também sendo mais organizadas, mais competitivas, né? O Comitê Olímpico, ele acaba supervisionando alguma delas, então isso eleva o nível da modalidade, né? O nível do esporte e faz a gente crescer junto com ele também, né? E gostaria de destacar também o apoio que eu tive, né? Da prefeitura, tive apoio dos meus colegas, meus professores, não só de Congonhas, mas professores de Belo Horizonte, que me ajudam, né, no meu treino, alguns apoiadores também, que agregam na minha preparação. Então tudo isso soma para esse resultado de hoje.
6: A participação de Adele no Pan-Americano foi viabilizada com o apoio do Auxílio Atleta, concedido pela Prefeitura de Congonhas, por meio da Secretaria de Esporte e Lazer. O recurso foi utilizado para auxiliar nos custos de passagem, hospedagem e demais despesas relacionadas à viagem e à participação no campeonato. A Adele é a primeira colocada no ranking nacional. Atualmente, é faixa marrom da modalidade e acumula participações em competições nacionais e internacionais.

0: Luiz Evandro, da Assessoria de Comunicação da Prefeitura de Congonhas, para o Café Colonial.
1: Muito obrigado, Luiz. Agora 7:23. Morrem Laura Cardoso e Glória Menezes. Em poucas horas, o Brasil perdeu duas grandes atrizes, ambas com longevas carreiras na televisão. No fim da noite de anteontem, Laura Cardoso morreu em casa, em São Paulo, aos 98 anos, de causas naturais. Com mais de 80 anos de carreira, Cardoso trabalhou até 2024, quando estrelou o curta-metragem Dona Rosinha. Na tarde de ontem, Glória Menezes morreu aos 91 anos em casa, no Rio de Janeiro, também de causas naturais. A atriz deu vida a personagens memoráveis de novelas entre 1959 e 2015. Café Colonial, 7:24. Você vai conferir daqui a pouco no Café Colonial. Eu sou Fábio, disse lobista sobre Lulinha, segundo a Polícia Federal. Flávio quer usar imagem do pai dentro da lei. Beneficiário do Bolsa Família recebeu repasses de ONGs. Lobista enviou minuta de contrato para chefe de gabinete da presidência. Dino sugere rediscussão sobre diploma de jornalismo. Estas e outras mais em instantes comigo, William Torres.
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1: Colonial 727.
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5: Pois é, com a chegada dos automóveis com muita eletrônica, muitos dos velhos conceitos foram alterados. E hoje, quando se diz que o carro vai ser calibrado, não significa mais calibragem dos pneus, porque até hoje nenhuma tecnologia foi capaz de eliminar essa chateação para o motorista. Mas hoje, calibrar tem também um novo significado, que é o ajuste dos sistemas eletrônicos que auxiliam o motorista, que interferem na condução do carro. São câmeras, radares, sensores que monitoram o ambiente no entorno do automóvel, dando as dicas para o motorista conduzir corretamente e algumas vezes até assumem o controle do carro para evitar um possível acidente.
0: Boris Feldman para a Colonial FM. 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
7: Café Colonial, 7:32. 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Eu sou o Fábio, disse lobista sobre Lulinha, segundo a Polícia Federal. A Polícia Federal afirma, em relatório produzido no novo inquérito sobre Fábio Luiz Lula da Silva, que a lobista Roberta Luxinger demonstrava ter autorização para agir em nome do filho do presidente Luiz Inácio Lula da Silva do PT. Em conversa com interlocutor que participava da prospecção de negócios no governo federal, Roberta disse ser uma representante de Lulinha. Eles sabem o que eu sou. Eu sou o Fábio, afirmou em diálogo com Gustavo Gaspar, ex-assessor do senador Everton Rocha, do PDT do Maranhão. O parlamentar é suspeito de participar do esquema de desvios de benefícios pagos pelo INSS. Parte das conversas tratava de pagamentos de boletos e custeio de despesas de Marco Aurélio Ribeiro Marcola, ex-chefe do gabinete da Presidência da República. Com base nas investigações, a Polícia Federal disse que aparentemente Roberta tinha autorização para agir em nome dele, Lulinha. A defesa de Lulinha afirmou que ele não pode ser responsabilizado por declarações de Luxinger. São ilações da Polícia Federal que não chegam a surpreender, disse o advogado Marco Aurélio de Carvalho. Flávio quer usar imagem do pai dentro da lei. A campanha do senador Flávio Bolsonaro do PL do Rio ao Palácio do Planalto busca manter o ex-presidente Jair Bolsonaro do PL como principal referência eleitoral. O candidato afirmou ontem que pretende recorrer à imagem do pai dentro dos limites estabelecidos pela legislação.

0: voltou a fazer críticas ao ministro do Supremo Tribunal Federal, Alexandre de Moraes, relator do processo da trama golpista que resultou na condenação do ex-presidente. Flávio também atribui a dificuldade para conquistar o apoio de partidos do Centrão a uma suposta pressão exercida por autoridades em Brasília. Dirigentes partidários teriam sido orientados a não se juntar à candidatura do senador, que não conseguiu fechar alianças para as eleições. Flávio, porém, não forneceu detalhes sobre as supostas pressões. Beneficiário do Bolsa Família recebeu repasse de ONGs. Uma empresa no nome de um beneficiário do Bolsa Família recebeu pelo menos 8,9 milhões de reais oriundos de emendas parlamentares desde agosto de 2024. O pagamento a Destaque Produções, registrada em nome de Reginaldo Ferreira dos Santos, foram feitos por duas organizações não governamentais que receberam emendas de vereadores de São Paulo e de um deputado federal pelo estado. Com as verbas públicas, as entidades contrataram a Destaque para a execução de projetos sociais. Lobista enviou minuta de contrato para chefe de gabinete da presidência. A Polícia Federal localizou no celular da lobista Roberta Luxinger a minuta de um contrato para a venda de medicamentos à base de canabidiol para o Ministério da Saúde. O documento foi enviado para o ex-chefe de gabinete da presidência, Marco Aurélio Santana Ribeiro, Marcola. O negócio, porém, não foi fechado. Luxinger é amiga de Fábio Luiz Lula da Silva e atuava em nome de uma empresa de Antônio Carlos Antunes, o careca do INSS. Dino sugere rediscussão sobre diploma de jornalismo. O ministro Flávio Dino, do Supremo Tribunal Federal, defendeu ontem a retomada da discussão sobre a exigência de diploma de jornalismo para o exercício da profissão e afirmou que a extensão automática desse regime de garantias a qualquer blogueiro pode levar a que o PCC e o Comando Vermelho façam um concurso para selecionar blogueiros. Dino fez referência a um caso no Maranhão em que a fonte de um blogueiro que fez reportagens sobre o ministro foi alvo de buscas. Blitz de trânsito terá regras para álcool, drogas e até bombom de licor. O Conselho Nacional de Trânsito, CONTRAN, aprovou anteontem uma nova regulamentação para procedimentos de fiscalização da chamada Lei Seca, que estabelece regras para coibir a condução de veículos sob influência de álcool. Entre as novas possibilidades está o uso de equipamentos para identificar substâncias além do álcool em blitz de trânsito, como drogas ilícitas. A resolução já entrou em vigor, mas há um prazo de 60 dias para as entidades integrantes do Sistema Nacional de Trânsito se adaptarem. A norma autoriza procedimentos vigentes desde 2013 e institui uma fase de triagem nas operações de fiscalização. Nessa etapa poderá ser utilizado o pré-teste ou teste passivo de alcoolemia, destinado a identificar possíveis indícios de presença de álcool. O resultado dessa primeira verificação terá caráter exclusivamente orientativo e, isoladamente, não poderá fundamentar a autuação ou caracterizar a condução sob influência de álcool. Em relação aos produtos que podem deixar traços de álcool, como enxaguantes bucais e bombons de licor, a norma estabelece que poderá ser feito um novo teste. Café Colonial, agora 7 horas e 37 minutos. 7 e 37. Você vai conferir daqui a pouco no Café Colonial. Descoberta da Novo Fôlego a Petrobras. Número de empresas em recuperação judicial cresce 65,8% em 3 anos. Estas e outras mais em instantes.
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3: Colonial 740.
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2: Café Colonial, agora 7:44. 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Descoberta da Novo Fôlego a Petrobras. A produção em escala comercial de petróleo na margem equatorial brasileira pode demorar entre 6 e 7 anos, mas a descoberta de indícios de óleo no primeiro poço perfurado pela Petrobras em águas ultraprofundas no Amapá trouxe otimismo para o mercado e para a companhia, 10 meses depois de iniciada a prospecção. Se comprovado o potencial da bacia da Foz do Amazonas, uma das 5 que integram a margem equatorial, a expectativa é de que os reservatórios da região garantam pelo menos 40 anos de produção, segundo o gerente executivo de projetos estruturantes da Petrobras, Wagner Victor. Eu vi o início da bacia de Campos e é emocionante ver que a gente está participando de um momento histórico, abrindo uma nova fronteira exploratória, afirmou o executivo. Número de empresas em recuperação judicial cresce 65,8% em 3 anos. A Folha de São Paulo informa que o número de empresas em recuperação judicial no país passou de 3,8 mil no segundo trimestre de 2023 para 6.300 neste ano, de acordo com o levantamento da consultoria RGF. A alta é de 65,8%. O cenário de juros elevados e crédito restrito afetou principalmente companhias do agronegócio, do transporte e do varejo. Já a quantidade de recuperações extrajudiciais passou de 43 para 82 entre 2024 e 2025, um acréscimo de 90% segundo o Observatório Brasileiro de Recuperação Extrajudicial. Só neste ano, 44 processos do tipo já foram abertos. Café Colonial, agora 7:46. Em instantes, as principais do esporte com Márcio Elias e notícias internacionais.
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2: Café Colonial 752. Vamos agora com as principais do esporte com Márcio Elias. Olá, Márcio, bom dia.
19: Bom dia, William Torres.
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19: Começamos com o placar esportivo de ontem. O São Paulo levou um susto, mas garantiu classificação às quartas de final da Sul-Americana. Asprilha acertou um chute preciso de fora da área para o Bolívar e balançou a rede defendida por Rafael aos 15 do segundo tempo. O torcedor tricolor ficou apreensivo, mas o time reagiu 3-1, garantindo a classificação após o empate no primeiro jogo fora de casa. Na noite em que voltou a vencer, depois de 3 meses, 3 empates e 3 derrotas, São Paulo superou os seus traumas para jogar bem e dominar o Bolívar diante da maior parte da partida. O placar poderia ter sido ainda melhor, mas é bom considerar

inclusive o contexto da pressão que o time vinha sofrendo, além da comissão técnica, pela falta de resultados. Venceu na hora que precisava e o São Paulo está nas quartas de final da Copa Sul-Americana. Além de São Paulo 3, Bolívar 1, tivemos ontem o Deportivo Recoleta sendo derrotado pelo Boca Juniors por 4-0. No primeiro jogo, o Boca já havia vencido pelo placar de 3-1, Boca também classificado às quartas de final. Libertadores da América, o Fluminense teve uma noite importante em Mendoza e conquistou a classificação para as quartas de final da Libertadores diante do Independente Rivadavia. A classificação ganha peso pela maneira como foi construída, mais do que pelo futebol apresentado. O time está em processo de transição, jogou cerca de 50 minutos com um jogador a menos, precisou suportar a pressão, saiu na frente, sofreu empate nos acréscimos e perdeu uma chance inacreditável. Ainda assim, encontrou forças para avançar nos pênaltis. Então, classificado Fluminense às quartas de final da Libertadores. Empate no tempo normal em 1-1, 5-4 nos pênaltis, Fluminense está garantido. No primeiro jogo houve empate em 0-0. No outro jogo da noite, o Estudiantes garantiu a classificação ao vencer a Universidade Católica por 3-0. Detalhe, jogo fora de casa. No primeiro jogo houve empate em 1-1. Hoje tem Galo na Sul-Americana. O Atlético está focado para a decisão contra o Bragantino hoje na Arena, em Belo Horizonte. O time fechou a preparação para o confronto, que será às 7 da noite, pelas oitavas da Sul-Americana. A tendência é que o técnico Eduardo Domingues retorne com os titulares para o jogo. O Galo precisa do empate para garantir a classificação, já que venceu o primeiro jogo por 1-0. Qualquer vitória do Bragantino por um gol de diferença leva a diferença para os pênaltis. O jogo de ida, lembrando, 1-0 para o Atlético fora de casa. O treinador deve retomar com as peças titulares, isso é, Natanael deve aparecer como lateral direito, Maicon no meio campo e Bernard deve começar entre os 11 na vaga de Igor Gomes. Seguem no departamento médico 5 jogadores, Igor Gomes com estiramento no ligamento do pé direito, Scarpa, edema na coxa direita, Léo Duarte, lesão muscular na coxa direita, Lian, ruptura da face plantar do pé esquerdo e Índio, lesão no joelho direito. O atacante Thiago Borbas também é baixo. O jogador pertence ao Bragantino, por isso, para jogar contra o Massa Bruta, o Atlético precisaria pagar uma multa. Não vai desembolsar esse dinheiro, o jogador fica de fora. Provável escalação do Galo: Everson, Natanael, Juan, Vitor Hugo e Lodi, Alan Franco, Pérez, Maicon e Bernard, Coelho e Cacerra. O jogador Fred falou pela primeira vez depois de ser anunciado como principal reforço do Atlético na janela de transferência. Atleticano de coração, o meia aguardado na capital mineira, do dia de hoje, quando será recebido pela torcida e vai acompanhar o jogo contra o Bragantino na Arena, pelo duelo de volta das oitavas de final da Sul-Americana. Ainda na Turquia, o meia se declarou ao Galo e celebrou a oportunidade de vestir a camisa alvinegra. Formado pelo clube, ele não chegou a jogar profissionalmente, se transferiu ao Internacional ainda na base. Depois se transferiu ao futebol europeu e após 13 anos está retornando ao Brasil depois de uma negociação de idas e vindas, já que o time turco não queria liberar o jogador, mas houve um acordo na última semana e Fred está de volta à capital mineira. Cruzeiro renova contrato com goleiro e vai com o que tem de melhor para jogo de logo mais, decisão da Libertadores. O Cruzeiro acertou a renovação do contrato com o goleiro Otávio, destaque da equipe sob comando de Arthur Jorge. O clube assinou um novo contrato e anunciou acordo até 2031. O vínculo anterior ia até 2029. O Cruzeiro desembarcou no Rio de Janeiro na noite desta terça-feira para encarar o Flamengo pela partida de volta das oitavas de final da Libertadores. O treinador ganhou Lucas Romero e Fagner como reforços para esse confronto. Os dois devem voltar ao time. A dupla ficou fora do confronto de ida, pois estavam suspensos pelo terceiro cartão. Agora, eles se juntam à equipe que não tem Matheus Henrique suspenso. Quem viajou com a delegação foi o goleiro Cássio. 3 jogadores do elenco cruzeirense não viajaram ao Rio. O lateral Caio Moraes e o atacante Neyza Villarreal, além de Marquinhos. O Clube Celeste, contudo, ainda não deu mais detalhes sobre a ausência desses jogadores. Time provável do Cruzeiro para logo mais: Otávio, Wagner, Fabrício Bruno, Jonathan Jesus e Rojas, Romero, Gerson e Matheus Pereira, Wesley, Arroio e Caio Jorge. Atualize sua agenda, torcedor. Bola rolando hoje, Sul-Americana e Libertadores da América. Pela Copa Sul-Americana, a bola rola a partir das 7 da noite para Atlético e Bragantino na Arena em Belo Horizonte. Às 9:30 da noite tem Montevideo Torque contra a equipe do Tigres. Copa Libertadores da América, teremos também 3 jogos hoje. A bola rola às 7 da noite para Coquimbo Unido e Platense, Cerro Porteño e Palmeiras. Primeiro jogo, Coquimbo Unido empatou com o Platense em 1-1 e já o Palmeiras ficou também no 1-1 com o Cerro Porteño. Outro jogo da rodada, também 1-1. Flamengo e Cruzeiro. Primeiro jogo em Belo Horizonte, 1 para cada lado. Hoje, quem vencer garante a classificação às quartas de final
da Copa Libertadores da América. 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
3: Trump declara Hormuz como território dos Estados Unidos. O presidente dos Estados Unidos, Donald Trump, publicou ontem na rede social uma imagem em que o Estreito de Hormuz é retratado como território americano. O controle sobre a passagem marítima, porém, continua a ser reivindicado pelo Irã, que negocia com o vizinho Omã um acordo com regras sobre a navegação local. Trump disse ainda que não há negociações em curso com o regime iraniano e que o país persa segue sob bloqueio naval. Final de mais um Café Colonial, há 36 anos no ar. As principais notícias local, regional e nacional, com isenção e credibilidade. Com produção e redação de Rodrigo Augusto Palhares Silva. Diretor responsável, Augusto Silva Filho. 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Apresentação William Torres, vou ficando por aqui. Vem aí o Manhã Colonial com Vander Mendes. Bom dia.
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8: Colonial 82, bom dia.
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0: Deus cuide de mim até nos detalhes que eu não consiga enxergar. Afaste do meu caminho todo mal que chega disfarçado de coisa boa. Toda palavra bonita sem verdade e toda oportunidade que pode me tirar da direção certa. Dê-me sabedoria para reconhecer o que vem de ti. Coragem para recusar o que não me faz bem. E força para continuar seguindo o propósito que preparastes para mim. Amém.
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0: Como é que tá aí? Tudo bem? Bom, espero que sim! Por aqui tem Vander Mendes, até logo mais ao meio-dia com mais uma edição do Manhã Colonial! E a sua participação pelo 319-8969-1400. 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Quarta-feira, meiuca de semana. Que coisa boa, hein? Tá frio, mas vai esquentar, né? O dia tá maravilhoso. Pra começar o nosso encontro, tem um som do Henry Freitas. Me fala qual necessidade. Aqui na Colonial. Aumente o volume aí. Vamos nessa.

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1: Fred Fabrício, na programação do Manhã Colonial. Você não cuidou. Perdeu, né? 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Eu já avisei, né? 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
4: Colonial 8:17.
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7: De volta agora com Zezé de Camargo, irmão da lua, amigo das estrelas. Excelente quarta-feira para você ligado aqui em 104.7. Agora 8:21. Bom dia.

aqui na Colonial. Bora com as primeiras participações de hoje aqui no Manhã Colonial, hein? Bom dia! Aqui é o Samuel de Cipotânia. Um abraço pra turma da obra, do Zenonô. E um ótimo dia a todos aí da produção.

0: abraço pra você, tá bom? Ô, Claudinha, e ela tá mandando aqui um abraço também e beijos pra Rosane. Esta rádio é nota mil, que Deus te abençoe. Valeu, fique com Deus também, Claudinha. Temos a participação de quem? É alguém que está na estrada, né? É do volante grande. Ai, ai. Tá pedindo aqui pra tocar Mayara Rodrigues. E tá mandando pra galera da rodagem. Ah, muito bem. É o Victor Augusto. Fala, Victor. Bom dia pra você. Muito obrigado pela carona aí no poçante do volante grande. E vamos de mais música aqui na Colonial. Aumente o volume.
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Gustavo Mioto e Murilo Huff, novo sozinho, aqui na Colonial. 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Já já, eu volto com mais músicas pra você, aqui em 104.7. 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
0: Colonial 8:36.
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0: Madeira Cativa aqui na Colonial. E chega com mais participações. Isso aí. Nilza Mendes, bom dia.
1: Bom dia, Vander.
0: Tá boa?
1: Aqui é Nilza. Eu quero dar sempre um bom dia pra rádio, né? Sempre eu tô pra todos aí da rádio.
0: Muito obrigado.
1: E quero mandar um abraço apertado pra Claudinha, pra Rosane, pra Rose e pra todos os amigos aqui de Jaciaba, tá? Principalmente o pessoal lá do hospital, onde eu trabalhei alguns anos, né? E todos os colegas, todos os ouvintes, pra todos vocês aí da rádio.
0: Muito obrigado.
1: Um bom, bom, bom dia.
0: Bom dia.
1: E se você for tocar uma música e assim, se puder, eu gostaria de ouvir o Amigo das Estrelas, pro Zezé de Camargo.
0: Vixe, já toquei.
1: Porque eu gosto muito dessa música. Eu nunca pedi uma música, né? Mas se você for tocar ela hoje, eu vou achar que é pra mim. Eu vou receber pra mim. Um beijão no coração.
0: Valeu, Nilza. Toquei em especial pra você agora há pouco, né? É, nosso programador Pretinho sempre programando as melhores músicas. Um abraço aí para o Preto. Tá lá em New Shape, ou seja, Capela Nova. Valeu, Nilza. Um abraço. Temos também aqui a participação de quem? Da Eva do Carmo. Fala, Evinha. Bom dia pra você, querida. A participação também aqui do João Paulo. Ô, João Paulo, bom dia.
2: Bom dia a todos os ouvintes da Colonial.
0: Não ou não?
2: Um abraço aí pra você, William Torres. É o seguinte. Agora não, mas de noite na arena vai ter o Clube Atlético jogando lá pra cima do daquele time paulista lá. Vamos ver, vamos que vamos.
0: Valeu, João Paulo. Me chamam de Vander, de Tony, de William. Me chamaram até de Mel outro dia. Pensa.
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0: Colonial, 7 para as 9.
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2: De volta com a Luísa Sonza. Diferentemente, bom dia.

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1: Congonhas realiza dia D de multivacinação neste sábado. Reforça a importância da vacinação contra o HPV para os jovens. A Prefeitura de Congonhas, por meio da Secretaria de Saúde, realiza neste sábado, dia 22 de agosto, o dia D da Campanha Nacional de Multivacinação, com o objetivo de ampliar o acesso da população às vacinas e garantir que crianças e adolescentes menores de 15 anos estejam com a caderneta de vacina atualizada. A mobilização acontece das 8 às 17 horas e integra a campanha nacional, que segue até o dia 1º de setembro em Congonhas. Durante o dia D, estarão abertas as UBSs Pires, Centro 2, Primavera, Jardim Profeta, Ideal Jardim Vila Andresa, Joaquim Murtinho e Dom Oscar. O Vasco Móvel também estará na Praça JK. Para receber os imunizantes, é necessário apresentar a caderneta de vacinação e o cartão do SUS.
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1: Colonial 94.
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16: De volta agora com Natanzinho Lima. Até quando? 99. Bom dia pra você ligado aqui na Colonial FM 104.7.

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1: Existe uma teoria que se chama 9010, onde uma pessoa tem 90% daquilo que você procura em alguém, só que você foca naqueles 10% que falta. Aí você sai pra rua, se aventura, e realmente você encontra aqueles 10%, mas não se deu conta que perdeu os 90%.
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0: Os 10% a gente deixa pro garçom, né não?
1: Maiara e Maraísa, 90-10, aqui na Colonial, que chega aqui com mais participações. Fala aí, ô Geraldinho, bom dia.
2: Bom dia, meu amigo Vander Mendes, o comunicador da Manhã Colonial, na Colonial FM. É o Geraldinho Bombeiro Hidráulico, aqui da Mercearia Alvorada. Tudo bem com você?
1: Graças a
2: tá
1: Deus.
2: Tá na Colonial,
1: tá bom demais.
2: Passando nessa quarta-feira para abraçar os ouvintes e essa galera boa e bonita aqui do bairro Alvorada. E a galera de Congonhas também, que esse povo bonito, povo lindo, hospitaleiro. Muito obrigado e tchau, obrigado.
1: Valeu, Geraldinho. Forte abraço. Boa quarta-feira pra você. Bom dia, boa quarta-feira a você e todos os ouvintes. Sou Norival Júnior, de Almeida, de Conselheiro Lafayette. No bairro Museu, quero participar do sorteio do Cê Tá Doido. Valeu, Norival. Forte abraço. O Alaor tá por aqui também. Fala, Alaor, bom dia.
3: O Alaor, Wanda, bom dia, equipe da Colonial, todos os ouvintes aqui em Congonhas. Ô, Wanda, tocar uma música bacana pra nós e oferecer pra Tuca lá em Bituri, pessoal lá no Maestro, a Sueli da Chaga dos Cordeiros, o Denils, o Zé Afonso tá por lá também, o Cabrinha na Tartara, o Carroeiro lá na... também em Bituri, também a Fabiana.
1: Uhum.
3: Ô, Wanda, hoje é pode mesmo, viu? Com Deus e tudo de bom trabalho.
1: Valeu, Alaô, forte abraço. Meiuca da semana, né? O Raimundo tá por aqui também. Fala, Raimundão, bom dia.
4: Bom dia, Wander Mendes.
1: Bom.
4: Boa quarta-feira de serviço pra nós todos.
1: Ô, valeu.
4: Deus abençoe, sabe? Dia maravilhoso que tá tendo aí.
1: Isso aí.
4: É, que manda um alô aqui pra nós da SR Placas, Raimundão, Douglas e Felipe.
1: Valeu.
4: E também quero participar também da Festival Sertanejo lá de BH. Falou? Daqui a pouco eu mando meu nome escrito aí, em texto. Tudo de bom. Bom serviço pra todos os ouvintes aí que tá ouvindo a rádio.
1: Valeu, Raimundão.
4: Tá lá, Colonial, tá bom demais.
1: Isso aí.
4: Tchau, obrigado.
1: Valeu, Raimundão. 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E tem mais música aqui na Colonial. Aumente o volume.

0: 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É o som da Ana Castela, aqui na Colonial. 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
0: Colonial 9:23.
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0: Luzinho, fechadão com amor.
1: Simples assim.
0: Bora com mais participações aqui. O WhatsApp da Colô tá bombando. Bom dia, Colonial. Estou ligadinha aqui em Lafayette, a Tati. Quero ir no festival, você tá doido. Me coloca na promoção. Beleza, Tati. Tá concorrendo aqui. É a Tatiane Moura. Um abraço pra você. Aqui é a Cleusa Maria, do bairro São Sebastião. Bom dia, Colonial. Moro no São Sebastião, Conselheiro Lafayette. Quero concorrer ao ingresso aí do Cê Tá Doido, pra me divertir um pouquinho, pois quase não tenho saído de casa. Ó, Cleusa, já já rola o sorteio pra você, já já não, por volta ali do meio-dia, tá bom? Antes do meio-dia rola o sorteio e boa sorte pra você, tá bom? Cleusa Maria, de Conselheiro Lafayette. Temos também aqui, bom dia, é a Ceiane. Toca um pagodinho aí, por favor. Hoje é dia de seleção. Isso aí, Ceiane. Abraço pra você, querida. Tudo de bom. A Eva do Carmo tá por aqui também. Bom dia, Eva.
2: Ô, Wanda, é importante que vocês todos sonhem a voz bonita.
0: Oh, muito obrigado.
2: São ótimos locutores.
0: Valeu.
2: Deus abençoe vocês.
0: Amém. Um abraço pra você, Eva do Carmo. Temos também aqui a participação do Ciganilho. Ô, Ciganilho, bom dia. Bom dia, Vander. Aqui é o João Batista, de Conselheiro Lafayette, São João. Estou ligado no Manhã Colonial. Mando um abração e um beijão com muito amor e carinho para Cássia, de Conselheiro Lafayette, também do São João. Beleza? João Batista. Bom dia. Aqui é a Lourdes Aparecida, de Caetano, de São Brás do Suaçuí. Manda um alô aqui para nós. Quero participar da promoção. Você tá doido? É, bairro Altos dos Alecrins. Tá aí, a Lourdes Aparecida. Um abraço pra você, Lourdes. Tá concorrendo aqui, tá? Boa sorte pra você. E daqui a pouco eu volto com muito mais aqui no Manhã Colonial. 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Se liga aí, já já tem as curtidas.

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2: Colonial 9:36.
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8: Quarta-feira, 19 de agosto de 2026. Este é o Giro de Notícias. Eu sou Norberto Notari e você acompanha os destaques do momento. Um grave acidente entre um ônibus e uma carreta na madrugada de hoje deixou 22 mortos e 5 feridos na BR-373 em Ipiranga, nos Campos Gerais, no Paraná. As informações foram confirmadas pela Polícia Rodoviária Federal. A maior parte das vítimas ocupava o micro-ônibus da Secretaria de Saúde da Prefeitura de Imbituva. O condutor do caminhão envolvido também morreu. O suspeito de matar a facadas Alice Nitz, de 14 anos, no Rio Grande do Sul, foi preso preventivamente na noite de ontem. Ele foi identificado como Wagner Arese Renica e é ex-padrasto da vítima. As informações foram confirmadas pela Brigada Militar do Estado. A reunião entre ministros do Tribunal Superior Eleitoral para debater o uso de inteligência artificial, em especial das deepfakes, na campanha eleitoral, terminou sem definição. Ainda não foi anunciada uma nova data para tratar do tema. O assunto é reflexo do julgamento da ação que questiona o vídeo feito a partir de IA do ex-presidente Jair Bolsonaro. O Supremo Tribunal Federal decidiu que municípios não podem mais fixar alíquotas de IPTU apenas com base na área do imóvel. A Corte entendeu por unanimidade que a Constituição autoriza a progressividade do imposto predial e territorial urbano conforme o valor da propriedade e a adoção das alíquotas diferentes segundo a localização e o uso do imóvel. O presidente dos Estados Unidos afirmou que não há negociações em andamento com o Irã e nem previsão de novas conversas. Segundo Donald Trump, o bloqueio naval permanece em pleno vigor e o Estreito de Hormuz está aberto e operacional. Fluminense venceu o Independente Rivadavia nos pênaltis e garantiu vaga nas quartas de final da Libertadores. Hoje tem jogo decisivo entre Flamengo e Cruzeiro no Maracanã e Cerro Porteño e Palmeiras em Assunção. Pela

0: O americano São Paulo venceu o Bolívar por 3-1 em casa e está na próxima fase.
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0: aí, como é que tá a sua quarta-feira, hein? Tudo bem? Bom, espero que sim. Agora tem mais música aqui na Colonial 941. Bom dia.
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0: Costa, imagina eu aqui na Colonial. 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Bora com mais participações aqui. Bom dia, meus amigos. Você tá doido? Quero participar, ou melhor, quero ganhar esse par de ingressos. Me coloca na cumbuca aí. É o Robert Oliveira de Congonhas. Beleza, Robert? Tá concorrendo aqui. Boa sorte pra você. Temos também mais uma participação aqui. Olá, bom dia.
1: Olá, Mendes, tudo bem? Bom dia, aqui é o André Felipe de São João del Rei.
0: Fala, André.
1: Gostaria de participar da promoção e ganhar esse ingresso aí.
0: Bora.
1: E desde já eu gostaria de oferecer uma música pra minha esposa Nery Maria, aqui com muito amor e carinho. Eu queria te pedir um favor. Pode ser a música do Sorriso Maroto, Se Mais, por gentileza? Agora, se não for possível, pode tocar uma da eterna rainha da sofrência aí, a maior de todas, a Marília Mendonça aí, pode ser a nova segundo amor da sua vida. Obrigado, Vander Mendes, um abraço pra você, pra todos aí da Colonial e saudações cruzeirenses.
0: Valeu, André, um abraço pra você e pra todo mundo de São João del Rei. E daqui a pouco eu volto com muito mais aqui no Manhã Colonial, se liguem aí.
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0: Colonial, 10 para as 10.
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9: Muito bem, de volta com mais músicas aqui na Colonial. Agora tem Elis

Swift na programação do Manhã Colonial, no oferecimento do Boticário, cartão de todos, Freitas e Odonto Arte. E eu volto já já com muito mais pra você aqui no Manhã Colonial. Daqui a pouco eu volto com entrevista. Vamos ter uma entrevista muito importante sobre um fato, né, que está acontecendo em Congonhas, principalmente envolvendo ali as ruas Feliciano Mendes e Major Sabino, na região da Basílica. Já já a gente volta com os detalhes para você ligado.

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2: Colonial, agora 10:02.
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0: Muito bem, são 10 horas e 7 minutos. Nós estamos recebendo aqui ao vivo nos estúdios da Rádio Colonial o Lucas Silveira, engenheiro da Defesa Civil de Congonhas, e Hugo Melilo, secretário de Habitação da Prefeitura de Congonhas. Hoje vamos falar sobre a questão, né, ali das encostas da cidade, localizada na Basílica. Encostas localizadas na Basílica. Mais precisamente, ruas Feliciano Mendes e Major Sabino. Vamos dar um bom dia aqui para os nossos convidados. Bom dia para você, Lucas, tudo bem?
1: Bom dia, Wander, tudo bem, obrigado.
0: Bom dia para você, Hugo.
2: Bom dia, Wander, bom dia a todos os ouvintes.
0: Pois é, vamos falar um pouco sobre essa questão ali do morro. A gente, para quem não tá sabendo, para quem não tá atualizado sobre o fato, é que a parte daquele terreno está, vamos dizer, descendo, né? Eu gostaria que vocês falassem um pouco sobre esse fato que está acontecendo ali nessa região da Basílica.
1: Pois é, Wander, entre as ruas Feliciano Mendes e a rua Major Sabino, a gente tem uma encosta de uma declividade mais elevada. Uhum. E aí, após as chuvas ocorridas no final de 2021 e 2022, a Defesa Civil passou a registrar um grande número de ocorrências relacionadas à instabilidade do talude. Então, devido a esse motivo, a prefeitura, ela conduziu alguns estudos, algumas sondagens, análises de estabilidade para o local. E esses estudos, eles indicaram, né, um fator de segurança insatisfatório que não proporciona, assim, uma ocupação segura da localidade. Uhum. Então, na última segunda-feira, dia 10 de agosto, a gente registrou um novo episódio de deslizamento, né? E esse evento novo fez com que a Defesa Civil tomasse uma nova, uma diretriz diferente, sabe, relacionada à prevenção. Então, a gente optou por interditar os imóveis inseridos na área de risco, né? Então, foram interditados cerca de 20 imóveis. E aí, considerando a proximidade do jubileu, a chegada, né, do período chuvoso, como medida preventiva, a Defesa Civil manifestou, né, a possibilidade da prefeitura realizar a interdição da área, né, o fechamento do acesso a esses imóveis interditados e essas vias que estão inseridas nesse contexto de alto risco de deslizamento. Então, a prefeitura tem feito conversa com os moradores da região e, a partir da próxima segunda-feira, a gente vai restringir o acesso a essas vias. Então, na Major Sabino, ali na altura da Biquinha, né, em frente à Ana Paula Dias Leite, até mais ou menos a altura do número 88, a rua vai estar completamente interditada. A rua Feliciano Mendes, ela vai permitir apenas o tráfego local dos moradores, né? Quem mora ali na região e precisa se deslocar vão ter seus veículos credenciados, e o restante da população, infelizmente, não vai poder fazer o acesso por essas vias.
0: Uhum. Agora, sobre a questão das desocupações. Esses moradores, eles estão sendo levados para onde? Como é que houve essa negociação aí com os moradores dessas ruas onde esses imóveis foram interditados?
2: O Wander, desde abril, o município já se posicionou a ponto de, né, promover. Nós tivemos aprovado uma lei municipal. Uhum. que traz um programa justamente para assistir todas essas famílias que estão exatamente nesse contexto dessa área. Então, essas famílias, elas têm um auxílio moradia. Hoje a gente tem benefícios que são relacionados ao auxílio mudança, ressarcimento de perda de capital, né, dessas famílias, e todas elas estão aptas a receber todos esses benefícios. Desde abril, dia 24 de abril, a gente aprovou essa lei, e esse programa, ele já possibilitou, né, antes mesmo que a gente tivesse a constatação real desses efeitos, né, que o Lucas propriamente falou, nós já estávamos assistindo grande parte da população. Então, toda a população que manifesta interesse ainda de participar, ela será acolhida por essa lei, e nós estamos com grande parte da população lá já fora do local. Ainda, né, ainda há um pouco de resistência, né, em relação a essas famílias que permaneceram, mas a gente, o Lucas trouxe muito bem a questão técnica, né, então eu queria trazer também esse ponto que é social e de responsabilidade do município. A gente não tem escolha nesse caso, a gente tá fazendo uma restrição por obrigação, né.
0: Lembrando que não é todos os imóveis dessas ruas, né?
1: Correto, correto. Na Major Sabino, a gente aplicou as interdições entre os números 139 e os números 261. E na Major Sabino, entre os números 176 até o número 88.
0: Uhum.
1: O restante da via está fora da área de risco. E esses imóveis até o momento não foram interditados.
0: No total são quantos imóveis interditados?
1: No total são 20 imóveis e dentro desses imóveis, fazendo a separação, né, entre unidades comerciais e habitacionais, residenciais, são 35 unidades.
0: Uhum. E depois, agora será feita a obra, né?
1: Correto.
0: As pessoas, os moradores estão sendo retirados, né? Vamos
1: prevenção.
0: Prevenção, né? E depois, todos os imóveis serão demolidos ou alguns moradores poderão retornar para suas casas?
1: Então, Vander, alguns imóveis, eles estão em processo de desapropriação, né? Eles vão precisar ser demolidos para a construção da contenção e outros imóveis, eles serão desocupados temporariamente para evitar algum tipo de transtorno relacionado à obra, porque é uma obra de grande porte. Inclusive, o período de duração não vai ser curto, é um período mais prolongado. E aí, após a finalização das obras, alguns moradores vão poder retornar às suas casas.
0: Uhum. Agora, em relação à indenização dessas pessoas que não retornarão para suas casas, como é que vai funcionar, Hugo?
2: A desapropriação ela está em andamento.
0: Ah, tá.
2: É provisório esse benefício que a gente colocou, né? Enquanto essa desapropriação não sai, essas famílias estão assistidas, né? Elas estão em andamento e serão feitas da maneira mais justa possível, né, o Vander? Há uma referência mesmo, assim, há uma fórmula para esse cálculo de imóveis e tudo mais. E ele é tratado com toda seriedade, com todo respeito, dignidade que as famílias que lá, né, construíram sua vida. E é o grande desafio desse momento é transformar isso em algo o mais tranquilo possível, menos doloroso e que ninguém saia com nenhum prejuízo de lá.
0: Tem uma previsão para o início das obras de contenção?
1: Vander, ainda não, uma data precisa não. A administração ela está desenvolvendo, né, os processos de licitação, ainda tem algumas exigências em relação à obtenção da liberação do recurso, né? Mas a expectativa é que se inicie no final do ano.
0: Uhum. Com previsão de término, em quanto tempo?
1: A

0: duração prevista da obra é de 9 meses.
1: Uhum. Ok. Agora, você falou no início aí da questão do jubileu, se aproximando do jubileu, né? E muita gente sobe por ali, nem pedestre vai poder passar. É
0: exatamente,
1: isso?
0: Exatamente. A gente vai restringir o acesso a pedestres. É, não significa que o maior número de romeiros, de turistas, aumenta o risco de deslizamento da encosta. É, no entanto, aumenta a exposição de pessoas à área de risco. Então, essa medida, ela é... tem como objetivo preservar vidas e reduzir possíveis danos, caso venha a ocorrer algum tipo de desastre na região, enfim.
1: Principalmente a Major Sabino, não é isso?
0: Exatamente, não só a Major Sabino, como a Feliciano Mendes também.
1: Aham. Uhum. A Feliciano Mendes, ela será interditada a partir de que ponto ali, para quem está subindo?
0: Então, na verdade, a interdição, ela não vai ser uma interdição total. Vai ser permitido o fluxo de veículos dos moradores locais, mas a restrição ela vai começar ali entre a esquina com a rua Major Sabino e vai prosseguir até ali a Praça Santo Afonso, ali na esquina com a rua Dom Pedro II.
1: Uhum. Então, aquela parte ali haverá restrição.
0: Haverá restrições.
1: Então, pessoal, os moradores já estão sendo avisados.
0: Sim.
1: Dessa restrição. Terão aí um documento para transitarem ali nas suas casas, né?
0: Vai ser feita a notificação formal para esses moradores, mas já estão em conversas com a prefeitura, então já está tendo essa conversa há mais tempo, sabe?
1: Uhum. É, você falou no início aqui, esse problema foi detectado quando?
0: Então, na verdade, o histórico de ocorrência ele vem há diversos anos, muitos anos. Mas ele se agravou após as chuvas intensas que ocorreu aqui no município em 2022, que houve diversos deslizamentos das encostas. Então, a partir dessas chuvas de 2022, foi que a prefeitura ligou o sinalzinho de alerta e falou: opa, precisamos fazer uma investigação aqui. E aí foi conduzido estudos, elaboração do projeto, e aí a gente está agora na fase de iniciar as obras.
1: Tá. Agora eu gostaria que vocês deixassem um recado para aquelas pessoas que às vezes não estão acreditando, né, nesse problema da encosta.
2: A gente tem que deixar claro, assim, o interesse do... Não há qualquer interesse do município naquela área, né, para fins de interesse público, né? A gente está movimentando lá, fazendo todo esse movimento de uma contenção da encosta, da retirada das famílias, justamente em prevenção, respeito à vida. É esse o sentido de toda a política que a gente fez. Ela é uma obrigação municipal, ela é uma obrigação, né, instituída em lei desde 2012, né, pela a lei, né, da defesa civil. Então, toda essa intervenção, ela é necessária,
1: uma precaução,
2: obrigatória. Uhum. E assim, uma das... das responsabilidades da Defesa Civil e do Poder Público, da gente intervir nessa situação. Toda intervenção que a gente está fazendo é justamente nisso, na prevenção e a segurança de todos que ali estarão e viveram também durante o passado.
1: Ô Lucas, você como técnico da área, né, engenheiro, eu gostaria que você falasse também, deixasse um recado, talvez para aquele morador que talvez está um pouco resistente em deixar a sua residência. Qual o recado que você tem para ele?
0: É isso, queria fazer um apelo à população para acreditar, né, no trabalho da Defesa Civil. Todas as decisões que a gente toma, ela é baseado em estudos técnicos, sabe? Então, assim, sei que às vezes é difícil o morador, né, o munícipe, receber a notícia de que ele vai ter que sair da sua moradia, que às vezes ele vive lá 30, 40 anos, às vezes é um imóvel que veio dos avós, foi passado de geração em geração. Mas, enfim, realmente há o risco, né, o Vander? E eu acredito que, acima de tudo, a gente tem que colocar a preservação à vida em primeiro lugar.
1: Uhum. Agora, para quem tiver alguma dúvida, como é que faz para entrar em contato com vocês?
0: A Defesa Civil, ela possui atendimento 24 horas. É só ligar para o número 199, que a população vai ser atendida pela nossa equipe.
1: Em relação às moradias, Hugo, como é que faz aí, se alguém tiver alguma dúvida?
2: Pois é, em relação a participar do benefício, né, para assistir essa saída das famílias, eles podem nos procurar na Secretaria de Habitação, ela é em frente ao Bebe Água ali, rua Danilo

0: José Gonçalves, número 15, correto? Praia. Ali em frente ao Bebe Água, no antigo gás. A gente tá ali e vamos receber todo mundo de portas abertas.
1: Beleza. Muito obrigado, então, ao Lucas Silveira, engenheiro da Defesa Civil, e também ao Hugo Melilo, secretário de Habitação da Prefeitura de Congonhas. As portas da Colonial sempre abertas para vocês, para mais esclarecimentos. Muito obrigado.
2: Eu que agradeço, Wander. Um abraço a todos.
0: A gente agradece toda a recepção, a oportunidade do canal, né, que... Tanto alcança. Uhum. Muito obrigado.
1: Valeu. E daqui a pouco eu volto com muito mais aqui no Manhã Colonial. Fique aí.
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1: Colonial 10:22.
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0: chega com mais participações. Bom dia, Altair.
1: Bom dia, Colonial. Aqui é Altair Ferreira de Conselheiro Lafaiete. Gostaria de participar da promoção. Valeu.
0: Valeu, Altair. Temos também aqui o Alcino da CBSI. Um abraço pra você e pra todo mundo da CBSI, viu? Que Deus abençoe você também, Alcino. Temos também aqui a participação do Wagner. É, da obra, né? Tá mandando um alô aqui pra turma da obra e coloca na cumbuca do sorteio. Você tá doido? A Rosângela por aqui também. Bom dia pra você, Rosângela, do bairro Praia, em Congonhas. Mandando um abraço pro seu filhão, William. Não quero participar do sorteio. Tá bom. Um abraço pra você, Rosângela. Temos também aqui a participação de quem? Da Miriane. Ô, Miriane, bom dia.
2: Bom dia, Wander. Bom dia para todos os ouvintes da rádio.
0: Tudo bem?
2: Toca para nós aí um sertanejo bom para animar mais o dia. Quero mandar um alô aí para toda a nação azul. Hoje tem cruzeiro para cima com tudo, raposa. É a Miri Miri de Conselheiro Lafaiete. Tá na Colonial, tá bom demais a conta.
0: Valeu, Miriane. Forte abraço para você. Mais uma participação aqui de quem? Da Sandra Rose. Leo Sandra, bom dia. Tudo de bom para você. Muito obrigado pela audiência. Mais uma aqui, ó. Agora é do Marcos, o tratorista mais louco do Brasil. Fala, Marcos! Bye.

0: aqui, né? Aqui na Samambaia, aqui, né? Aquela que não mexe nas minhas gavetas, né? Falei, então, falei, tchau, obrigado!
1: Valeu, Marquinhos! Forte abraço pra você, pra todo mundo de Piedade dos Gerais. A Rosana de Capela Nova por aqui também, do Morro da Fábrica. Um abraço pra você, bom dia, Rosana! Sônia também conosco aqui. Bom dia, Soninha, tudo de bom pra você? Feliz quarta-feira! E eu volto já já com muito mais aqui no Manhã Colonial. Segura aí, já já tem as curtinhas da Colonial.
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1: Colonial 10.

0: 9h36.
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13: Começamos com o placar esportivo de ontem. O São Paulo levou um susto, mas garantiu classificação às quartas de final da Sul-Americana. Asprilha acertou um chute preciso de fora da área para o Bolívar e balançou a rede defendida por Rafael aos 15 do segundo tempo. O torcedor tricolor ficou apreensivo, mas o time reagiu 3-1, garantindo a classificação após o empate no primeiro jogo fora de casa. Na noite em que voltou a vencer, depois de 3 meses, 3 empates e 3 derrotas, São Paulo superou os seus traumas para jogar bem e dominar o Bolívar diante da maior parte da partida. O placar poderia ter sido ainda melhor, mas é bom considerar, inclusive, o contexto da pressão que o time vinha sofrendo, além da comissão técnica, pela falta de resultados. Venceu na hora que precisava e o São Paulo está nas quartas de final da Copa Sul-Americana. Além de São Paulo 3, Bolívar 1, tivemos ontem o Deportivo Recoleta sendo derrotado pelo Boca Juniors por 4-0. No primeiro jogo, o Boca já havia vencido pelo placar de 3-1. Boca também classificado às quartas de final. Libertadores da América, o Fluminense teve uma noite importante em Mendoza e conquistou a classificação para as quartas de final da Libertadores diante do Independente Rivadavia. A classificação ganha peso pela maneira como foi construída, mais do que pelo futebol apresentado. O time está em processo de transição, jogou cerca de 50 minutos com um jogador a menos, precisou suportar a pressão, saiu na frente, sofreu empate nos acréscimos e perdeu uma chance inacreditável. Ainda assim, encontrou forças para avançar nos pênaltis. Então, classificado Fluminense às quartas de final da Libertadores. Empate no tempo normal em 1-1, 5-4 nos pênaltis, Fluminense está garantido. No primeiro jogo houve empate em 0-0. No outro jogo da noite, o Estudiantes garantiu a classificação ao vencer a Universidade Católica por 3-0. Detalhe, jogo fora de casa. No primeiro jogo houve empate em 1-1.
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1: Bruno e Barreto, Texana 37 aqui na Colonial. Deixa eu mandar um recado aqui pra você que tá aí do outro lado, de bobeira, né? Que tá aí se escondendo. Meu papo é com você, homem. É você mesmo. Tá se escondendo, tá acordando aí várias vezes à noite, tá com dificuldade ou desconforto na hora de ir ao banheiro. Ó, não ignore esses sinais. Procure ajuda médica. Não adianta você ficar se escondendo aí. Vai dar B.O., viu? 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Vamos aqui com mais participações agora no Manhã Colonial. Quem tá por aqui? É o Danilo. Ô Danilo, bom dia.
2: Bom dia, Colonial. Bom. Abraço pra todos aí.
1: Valeu.
2: Gostaria de pedir aquela música do Luciano Melo, Semente Bem. E pra todos como congonhense aí. Mandar pra todos congonhense de plantão aí. Tchau, obrigado.
1: Valeu, Danilo. Forte abraço pra você. Excelente quarta-feira. Temos também aqui a participação de quem? Bom dia a todos aí da rádio, me chamo Diogo, sou de Buarque de Macedo. Quero mandar uma música para minha esposa Mariana. Eu beijo para ela, é isso? Até mais e agradeço a produção, bom trabalho. Uma ótima quarta-feira para você também aí, ô Diogo de Buarque de Macedo. Tá ligado aqui na Colonial? Um abraço para todo mundo de Buarque de Macedo. 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É, então tá bom. E daqui a pouco eu volto com muito mais aqui no Manhã Colonial. Fique aí!
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2: Agora 9:50.
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0: que chega agora com informação pra você.
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0: Pedra é arremessada contra quadra durante câmara itinerante em Lafayette. Uma pedra foi arremessada na noite desta terça-feira, dia 18, em direção à quadra, onde era realizada a câmara itinerante na Escola Municipal Isaura Ferreira, no bairro Santa Cruz, em Conselheiro Lafayette. Segundo o fato real, vereadores, funcionários da prefeitura e moradores participavam do encontro quando o objeto foi lançado. Ninguém foi atingido. A Guarda Civil Municipal fazia segurança do evento e presenciou o momento em que a pedra foi lançada. Diante da ocorrência, os agentes se deslocaram imediatamente para a parte de trás da escola, apontada como possível ponto de onde partiu o arremesso. Buscas a pé foram realizadas nas imediações para tentar localizar e identificar o responsável, que não foi localizado.
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0: of L, Love You, Fire Away. E bora com mais participações aqui, né? Temos aqui a Aline Mariosa, bom dia, com alegria pra você também, Aline. O Aguinaldo tá conosco aqui, fala Aguinaldo, bom dia.
1: Bom dia, Wander Mendes, aqui quem fala é Aguinaldo Carlos Pinto Lobo Leite. Opa. Manda um beijo aí pra minha esposa Josiane, meus filhos Isaac e Manuel e Dom Vico, pra toda a galera que tá curtindo a Colonial aí, e pra galeta da letra A, lá da Ferro Mais. Tchau, obrigado.
0: Só gente boa. Valeu, Aguinaldo. Forte abraço pra você, pra todos de Lobo Leite e pra galera da letra A da Ferro Mais. Um abraço pra vocês. Muito obrigado aí pelo carinho. Temos também aqui o Batatinha de Cipotânia. Hoje tem galo, sim. Um abraço pra você, Batatinha de Cipotânia. Forte abraço pra todo mundo aí. William de Congonhas tá conosco também. Bom dia, Colonial. Bom dia, meu amigo Wander. Quero participar da promoção. Beleza, William? Tá concorrendo aqui. Boa sorte pra você. Oi, bom dia. Me chamo Renata Cardoso. Sou de Jeceaba. Quero participar da promoção do Cê Tá Doido. Beleza?

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2: Colonial 11-9.
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11: Agora 11:14, de volta com Sorriso Maroto, Segredo, aqui na Colonial. No Manhã Colonial, que rola até o meio-dia.

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0: Rodolfo. Hoje não, aqui na Colonial. 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Mais algumas participações aqui. Ô, Luzia, bom dia.
1: Bom dia, Colonial.
0: Tudo bem?
1: Luzia da Varge. Peço uma música pra mim, pra todos os ouvintes. E pra vocês aí da rádio.
0: Muito obrigado. A Maria das Dores de Caetano Lopes está conosco também aqui. Manda um alô pra galera de Jeceaba, que está ouvindo a Colonial. E para todas as comunidades que pertencem a Jeceaba. Porque sei que a Colonial é muito ouvida. Só não ouve quem não conhece coisa boa como a Colonial. Beijos no seu coração. No seu também, Maria das Dores. Forte abraço pra você, querida. Bom dia. 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Opa, pode deixar que vamos entrar em contato contigo, viu? Amigo, um abraço pra você. Bom dia, Colonial. Aqui é Scarlett. Gostaria de mandar um beijo pras minhas filhas Valentina e Ariela, e quero participar da promoção. Beijos! Beijos pra você também, Scarlett. Bom dia, Colonial! Janaína Conceição Amaral, do bairro Queluz, Conselheiro Lafayette.

Sorte. Quero participar da promoção. Tô na torcida e nós também. Um abraço pra você, Janaína. E daqui a pouco eu volto com muito mais aqui no Manhã Colonial. Tá valendo aqui vários ingressos para o Festival Cê Tá Doido, que acontece no dia 29 de agosto no Mineirão, com promoção exclusiva da Rádio Colonial. Pode mandar aí seu

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2: Colonial 11:22.
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0: Tiaguinho, pensamentos intrusivos aqui na Colonial, que chega com mais participações, hein? Bom dia, beleza? Quero participar do festival, cê tá doido? É o César Augusto Valentim de Araújo, o Dentim de Conselheiro Lafayette. Beleza, Dentim? Boa sorte pra você. A Neide de Congonha, você tá conosco também aqui, ó. Bom dia, Colô. Gostaria de ir no Cê Tá Doido. É a Sneide Ribeiro, do bairro Praia, Congonhas. Um abraço pra você, Sneide. Boa sorte, tá bom? Bom dia, equipe colonial. Aqui é o Jason. Jason Sampaio Celestino Silva, de Conselheiro Lafayette. Quero participar do festival. Beleza, Jason? Tá concorrendo aqui. Boa sorte pra você, tá bom? 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E daqui a pouco eu volto com muito mais aqui no Manhã Colonial. Tá valendo aqui vários ingressos para o festival Cê Tá Doido.
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0: Colonial, 11:35.
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2: E agora tem Amado Batista e Gustavo Lima.

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0: 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Ligue 31-3721-2149 e vamos com mais participações aqui no Manhã Colonial. Bom dia, quero participar do festival, você tá doido? É a Gabriela Alves Modesto, do Centro de Congonhas. Boa sorte pra você, Gabriela. Também temos aqui a participação da Tainara, do bairro Praia, em Congonhas. Ô, Tainara, tá concorrendo também, tá? Boa sorte pra você. Bom dia, tudo bem? Tudo. Gostaria de participar do festival. Meu nome é Maria Eduarda de Amaral Araújo, de Conselheiro Lafayette, bairro Queluz. Beleza, Maria Eduarda. Boa sorte pra você, tá bom? A Fernanda Viana também conosco aqui. Fernanda, bom dia.
1: Meu nome é Fernanda Viana de Congonhas, eu gostaria de participar da promoção. Valeu, obrigado.
0: Por nada, um abraço pra você, Fernanda. E daqui a pouco eu volto com muito mais aqui no Manhã Colonial. Fica aí que já já tem mais uma edição do Alto Papo com Boris Feldman. Fique ligado.
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0: Colonial 11:49.
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3: Sabe o que é o biometano? É um gás obtido a partir de resíduos orgânicos. Essa é a maneira chique de explicar. Na verdade, é um gás que vem do lixo e pode ser utilizado em fábricas, fundições e também no motor do automóvel. A Gasmig, que é a distribuidora de gás em Minas Gerais e que pertence à CEMIG, acaba de assinar um contrato no Triângulo Mineiro com a Mitigel, que pertence a Mitsui, para produção em alto volume do biometano. E a Toyota já apresentou no ano passado um protótipo de sua picape Hilux específica para usar este gás, não adaptada, mas com motor produzido pela MWM. Esta picape movida a lixo poderá ser lançada brevemente e com mecânica mais simples que o diesel, poderá chegar ao mercado custando menos que R$200 mil.
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Vinícius, colocando o ponto final em mais uma edição do Manhã Colonial. 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

0: falando hoje aqui. 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Promoção exclusiva da Rádio Colonial. Bora lá. Quem tá faturando é o Raimundo Santos, no final de telefone 22. Aí, Raimundão! Parabéns pra você. Também o Robert Oliveira, do final de telefone 14. E mais um par de ingressos saindo agora pra Renata Cardoso, do final de telefone 49. É o seguinte, já já eu envio pra vocês aí, tá? No WhatsApp de vocês, os vouchers pra vocês aproveitarem bastante, né? 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Com Ícaro e Chumar, Panda e Humberto e Ronaldo. No Mineirão, no próximo dia 29 de agosto. Com promoção exclusiva da Rádio Colonial. Pra você que não faturou, não fique triste. Teremos mais ingressos ao longo da programação da Rádio Colonial, tá bom? Fica triste não, fica tristinho não. É só você insistir aí que você vai ganhar. Galera, fiquem todos com Deus e Nossa Senhora. E até amanhã, vem aí o Ezequiel Reis com as mais pedidas.com. Valeu, até amanhã.
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2: Colonial FM, meio-dia.
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0: Fala comigo, ótima tarde pra todo mundo. Vamos chegando por aqui na 104.7 pra mais uma edição das maispedidas.com. Hoje, quarta-feira, 19 de agosto.
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0: E aí, como é que você tá? Tudo bem, gente? A semana já pegou embalo e agora é hora de dar o play, é hora de acelerar. Então, bora fazer o dia render, vamos resolver aquilo que precisa ser resolvido e vamos aproveitar cada momento, tá? Eu sou Ezequiel Reis e até as 14h, estamos junto por aqui com as maispedidas.com, que tem um oferecimento aí do Recanto da TT, um cantinho de sabores em Congonhas, e NOC, Núcleo Odontológico Congonhas, odontologia completa. Luísa Sonza, Diferentemente, Colonial FM, muito mais que música.

0: Lucas e Igor, Flash aqui nas maispedidas.com. Ótima quarta-feira pra você. Você vem comigo porque você vai curtir por aqui as melhores da programação, aquelas que estão bombando em todas as plataformas. 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
0: Na Colô, meio-dia e 14. 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

0: colonial tá bom demais. Gabi Soares, cerveja de boteco aqui nas maispedidas.com. Teve também Ed Brito e Samuel com Toda Mulher. E nós já chegamos aí na quarta-feira, hoje dia 19 de agosto. E sabe o que eu mais gosto aí nesse dia, gente? Eu gosto daquela sensação de que o melhor da semana ainda tá por vir. Então bora abrir o sorrisão, vamos mandar a preguiça embora e vamos seguir firme. Eu volto já com muito mais aqui na Colonial FM.
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2: Colonial FM, 12:32.
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Fala aí, cidadão, tamo de volta aqui nas maispedidas.com. Agora tem Juan e Leandro com participação de Danilo e Davi e a fofoca do ano. Tá na Colonial? Tá bom demais!

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0: Sol 104.7 Peixote, no meio do processo aqui nas maispedidas.com. E é justamente aí no meio do processo que a vida acontece. É no ao vivo, é no vamos que vamos. Então a gente não precisa ter tudo pronto, a gente não precisa resolver tudo hoje. É, e nem saber exatamente onde a gente vai chegar. É caminhando, tentando, muitas vezes errando também e acertando, que a gente faz acontecer. Então bora continuar. Eu volto já com mais aqui na 104.7.
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0: Na Colu, 14 faltando pra uma.
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8: E nós já estamos de volta aqui na 104.7 e agora eu quero fazer uma pergunta pra você. 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Faz tempo? 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E eu continuo com você por aqui com mais músicas. Tá chegando as meninas, as patroas, aqui nas maispedidas.com. Ótima tarde.
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0: Daniel FM, 36 anos construindo histórias com você. Leandro e Romário com Ícaro e Gilmar, Corações Egoístas. Ouvimos também Evandro Júnior com Diego e Vitor Hugo, Caí na Sua Lábia. Ótima tarde pra você, obrigado pela audiência. Você que tá almoçando aí, bom apetite. Você que tá aí no trabalho, bom trabalho. Você que tá aí de boa, curtindo o horário de almoço, obrigado pela moral. Daqui a pouquinho a gente volta num oferecimento aí do Recanto da TT, um cantinho de sabores em Congonhas. 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Fica aí que eu já volto.
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0: Colonial FM 1 e 2. 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
0: Fala aí, meu povo, tamo de volta por aqui. 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
1: Essa é a sua Colonial 104.7, Mumuzinho, fechadão com amor. Ouvimos também Henry Freitas, Me Fala Qual Necessidade, aqui nas maispedidas.com. Eu tô indo para um rápido intervalo, daqui a pouquinho tem Eduardo Costa, tem Bruno Rosa e Murilo Huff e muito mais. Fica aí que eu já volto.
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0: Marcelinho de Lima com o Panda num gole só aqui nas maispedidas.com. 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
0: Colonial FM 1:31.
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4: Voltamos com Elis Just, tá na Colonial, tá bom demais.

0: Colonial 104.7, Diego e Vitor Hugo, beijei a cura. E olha só, quem nunca passou por isso, né? Passou por aquela fase em que você achou que nunca ia esquecer aquela pessoa. Aí o tempo passa, aparece uma pessoa nova, aquele beijo acontece e você percebe que o coração finalmente começou a respirar de novo, né? É aquela história. A gente achava que precisava de tempo, mas às vezes só precisava encontrar a pessoa certa. Eu volto já com mais aqui na 104.7. Fica aí.
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0: Colonial, 15 faltando para as duas.
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8: Ótima quarta pra você ligado aí com a gente. Agora tem champanhe, menos é mais.

0: não tem lugar, não tem hora aqui nas maispedidas.com. E tá na hora da gente ir embora. Infelizmente, né? Infelizmente. Amanhã eu tô de volta a partir do meio-dia aqui nas maispedidas.com, trazendo pra você as mais tocadas, as mais ouvidas aqui da Colonial FM e, claro, de todas as plataformas, o que tá todo mundo aí cantando, ouvindo, tudo isso aqui nas maispedidas.com, que voltam amanhã a partir do meio-dia no oferecimento aí do Recanto da TT e do NOC, Núcleo Odontológico Congonhas.
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0: E pra você, aquele abraço, eu tô indo nessa. Vem aí o Geleia Geral com entretenimento, música e a sua participação. Eu sou Ezequiel Reis e eu fui. Tchau, até amanhã, pessoal.
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5: Colonial 2:01.
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13: Olá, boa tarde, agora é comigo, eu sou Tony Veloso e por aqui tem Geleia Geral, vem curtir com a gente, até às 5.
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13: Vamos lá, vamos lá, vamos lá, vamos lá, porque tá na hora da gente curtir. Boa tarde pra você, boa tarde. Oi, e aí, quanto tempo? Desde ontem. Nossa, já são 24 horas que eu não interajo com você. Tudo bem? Tudo top? Como é que tá aí a sua quarta-feira? Tá no clima para a gente curtir por aqui de montão, mais uma tarde legal demais. Bom, por aqui, Geleia Geral até às 5, depois tem pegada sertaneja e coisa e tal, e a gente segue com você por aqui. Eu sou Tony Veloso, você segue a gente aí também nas redes sociais, @ Rádio Colonial FM, hein? São mais de 20 mil seguidores aí, a moçada toda curtindo lá, e você também, segue lá, @ Rádio Colonial FM. O meu é o Tony, com Y, Tony Veloso MG. Prazer imenso interagir com o melhor ouvinte do mundo, tá? 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Gente, vem curtir, vem!
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13: Vamos aos nossos destaques de hoje. Programa vem com tudo. E olha, tem informações aqui dos famosos, né? Tem um adeus aí, a Glória Menezes. Gente, que semana triste no que diz a respeito à teledramaturgia, né? Glória Menezes, Laura Cardoso. É, perdas irreparáveis aí pra teledramaturgia, né? Mais informações aqui ao longo do programa. Tem mais informação também. Shakira doa milhões para reconstruir escolas atingidas em terremoto na Colômbia. E muito mais informação para você por aqui também, né? Agora eu quero falar, sabe de quê? Eu quero falar do nosso tema do dia. Hoje é dia Cruzeirão Cabuloso versus Flamengo, Copa Libertadores da América, o jogo da decisão. A gente fez em

Semana passada, e a gente vai fazer uma enquete de hoje, valendo também prêmios, tá? Valendo convites para o Festival Senta Doido, que rola em BH dia 29 de agosto. Para participar é fácil! É o seguinte, mandar o seu palpite pro jogo de hoje, ou, né, você prefere o quê? A pergunta é o seguinte... Você pode dar o seu palpite, Flamengo e Cruzeiro, coisa e tal, bambambam, caixinha de fósforo, conta aí o que você acha, se o Flamengo vai ganhar, se o Cruzeiro vai ganhar. Uma outra coisa é o seguinte que eu quero saber de você, você prefere ver o Cruzeiro vencer hoje ou preferia, ao invés do Cruzeiro vencer, você preferia beijar uma pessoa bem feiosa, bem feia, hein? Uma mistura de limão capeta com abacate murcho. Fala comigo, hein? Que você prefere? Ver o Cruzeiro vencer hoje ou beijar uma pessoa feia? Manda pra gente no zap. Aqui a disputa é pesada. 31 98969 1400. Você concorre a pares de convites para o Festival Senta Doido, que vai ter, ó, vai ter Ícaro Gilmar, Panda, Humberto e Ronaldo. 10 horas de festival com diversas atrações em BH no dia 29 de agosto. Eu vou sortear pares de convites pra você. Então, repetindo, é só você participar da nossa enquete. Vai dar Cruzeiro, vai dar Flamengo, qual é o resultado? E você vai torcer pro Cruzeiro ou, ao invés de torcer pro Cruzeiro, prefere beijar uma pessoa bem feiosa, coisa e tal, né? O que você acha? 2:10. Vem pro Zap da Colô, 98969 1400. Por aqui já começou a festa.

fechando a primeira sequência do Geleia Geral de hoje. Você tá bom demais! Bom demais! Vem participar com a gente da nossa enquete de hoje. Enquete é sobre o jogo do Cruzeiro. Cruzeiro e Flamengo. Logo mais 21h30. Está perguntando para você o seguinte: quem vence hoje? É o Cruzeiro? É o Flamengo? E o que, que você prefere? O Cruzeiro vencer ou dar um beijo numa pessoa bem feiosa? Hein? Ah, opa, alerta de feio na área. Bom, fala comigo aí, é só responder aí a nossa enquete e você concorre a pares de convites para o Festival Cê Tá Doido que rola em BH. Olha,

0: 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Daqui a pouquinho tem mais geleia geral. Sai daí não.
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0: Colonial 12:19.
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3: Tudo que você quer curtir por aqui, a gente traz pra você na melhor programação. 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A galera tá aqui participando com a gente. Vamos lá dar o boa tarde pra turma. Alô, Simone Quirino de Barbacena.
4: Hello, Clayce, Bull, Forever, Fantone Veloz. Tudo
3: hello,
4: bem?
3: Hello, hello.
4: Abraço aí pro maridão JC.
3: Hello, baby.
4: Irmã Jéssica, mames poderosa Carla, cunhado Wagner. E pra vocês, a Colô, pra Melzinha. Sobre a enquete, eu torço pro Flamengo. Acabou.
3: É?
4: Simone Quirino de Barbacena.
3: Ah, muito bom, então tá certo aí, tá certo aí. O André, oi.
5: Antônio, beleza? Boa
3: São
5: tarde.
3: João Del Rey.
5: André Felipe de São João Del Rey. Então, pra mim, qualquer um dos dois que ganhar, eu estou feliz, porque eu torço pros dois. É claro que a paixão de Minas Gerais pelo sangue azul é maior.
3: Sei.
5: Mas o Mengão também é malvadão, é sinistro. Mas o Cruzeirão cabuloso também tá firme e forte, né? Duas grandes equipes, dois grandes treinadores, mas... Hoje eu vou te ser sincero, hoje eu tô torcendo pro Cruzeirão cabuloso.
3: Oh.
5: Desde já eu gostaria de mandar um beijo e um abraço pra minha esposa Nery Maria.
3: Tá aí, abraçado, beijar todo mundo aí. Rapaz, deixa eu ver aqui, resultado do jogo. Cruzeiro 2, Flamengo 1, é o Adelmar ligado com a gente. Alô, Adelmar! Quem mais tá ligado com a gente? Cruzeiro passa com vitória 2-0. Perguntando aqui como é que faz pra concorrer aos ingressos. Já tá concorrendo. Ramon Roger, antenado aí com a gente na programação. Miriane Rosário.
6: Bom dia, William.
3: Não, é bom dia, não. Agora é boa tarde, né? Ela mandou mais cedo aqui. Agora ela mandou foi o emblema do Cruzeiro aqui. Tá falando que o Cruzeiro vence. É isso? Ó, a enquete de hoje é o seguinte. Você prefere que o Cruzeiro vença ou prefere beijar uma pessoa feia? Hein? Você prefere que o Cruzeiro vença ou prefere beijar uma pessoa feia? Uma mistura de raposa com... Não, raposa não vale, né? Uma mistura de, deixa eu ver, curupira com... Boi bumbá. Pronto, aí, galera. Já deu pra entender, é uma pessoa feia, né? Você prefere que o Cruzeiro vença ou prefere beijar uma pessoa feia, né? E qual o resultado do jogo? Vou deixar essa enquete mais interessante. Você concorre a Paris de Convites, Festival Cê Tá Doido em BH dia 29. Vai participando aí. Agora tem mais música, Fred Fabrício.

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2: Bilha SP,
3: fala comigo, Neizinho.
2: Tô com problema sério com a minha vizinha, rapaz.
3: É isso, me conta, mano.
2: Conta você, meu parceiro.
3: Então dá esse papo nela aqui.
2: Se liga aí.

0: clássico da música mundial, Bruce Springsteen com Glory Days. 2:36, tá valendo pares de convites para o Festival Cê Tá Doido em BH. É só você chutar aí o resultado do jogo de logo mais, Cruzeiro e Flamengo, Copa Libertadores. De quebra, responde aí. O Cruzeiro ganha ou você beijaria uma pessoa muito feia para que o Cruzeiro perdesse, né? Se precisasse, né? Conta aí pra mim, agora 12:36.
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0: Agora 12:37.
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7: Atualize sua agenda, torcedor. Bola rolando hoje, Sul-Americana e Libertadores da América. Pela Copa Sul-Americana, a bola rola a partir das 19h para Atlético e Bragantino na Arena em Belo Horizonte. Às 21h30 tem Montevideo Torque contra a equipe do Tigres. Copa Libertadores da América. Teremos também 3 jogos hoje. A bola rola às 19h para Coquimbo Unido e Platense. Cerro Porteño e Palmeiras. Primeiro jogo, Coquimbo Unido empatou com o Platense em 1-1. E já o Palmeiras ficou também no 1-1 com o Cerro Porteño. Outro jogo da rodada.

0: Também 1-1, Flamengo e Cruzeiro. Primeiro jogo em Belo Horizonte, um para cada lado. Hoje, quem vencer garante a classificação às quartas de final da Copa Libertadores da América. Márcio Elias para as Curtinhas da Colonial.
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0: por aqui, já de volta. Tá na Colonial, tá bom demais, tá na melhor tarde, meiuca de semana, 15, ou 15 não, é 19 já, né? Nossa, que isso, é 19 de agosto. Alguém segura esse calendário, você tá doido, tô aguentando acompanhar não, tá rápido demais. 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Abraçando a turma aqui, ó. A Tati de Lafayette falou que tá torcendo pelo Cabuloso. Falou que hoje é 3-1, ó. Lá no Maracanã, hein? Tá confiante. Tá mandando um abraço pra todos, né? Tá falando assim, ó. Quero participar da promoção do Cê Tá Doido também. Quer faturar ingressos. Tem a Miri Miri ligada com a gente. Hello, Miri Miri.
1: Boa tarde, Totone. Boa tarde para todos os ouvintes do programa Geleia Geral da Colonial FM. Bora para cima com tudo, Cruzeiro. Placar 2-1. Hoje é massa, raposa na veia. Totone, toca aí para nós, panda. É a Miriane Rosário, de Conselheiro Lafayette. Tá na Colonial, tá bom demais da conta.
0: Tá aí, tá animada, Mirimir, hein? Memelson, hoje o Cruzeiro perde por 9-2. Ó, que isso? Sério? O Memelson tá apostando na derrota do Cruzeiro. Esse 9-2 vai ser bem difícil, Memelson, mas, né? A gente entende que você tá torcendo pro Flamengo, né? Ele tá mandando um abraço pra todos os parceiros aí da segurança, turma da Em Fábrica, ligados aqui na programação. Marcelo Transportes, 3-1, Flamengo fora o baile. Eu não entendi. Ah, tá. É, 3-1, ele tá torcendo pro Flamengo. Fora o baile, hein? É, olha só. Flamenguista, eu acho que é atleticano que tá aparecendo, né? Apareceu atleticano, flamenguista e coisa e tal, né? Pois é. Eita, vai participando aí, ó. Você concorre a pares de convites, Festival Cê Tá Doido, rola dia 29 de agosto em BH, 10 horas de festa. É só você responder a nossa enquete de hoje, da Cruzeiro, da Flamengo, qual o resultado? Manda aí pra gente com o seu nome e a sua cidade.

0: Sucesso do Marcos e Belucci, fechando a sequência aqui pra você da Colonial e na Colonial. Que bom, que bom, que bom. Marcelo tá torcendo hoje pro Flamengo, mas ele falou que é corintiano, hein? Gente, eu não sabia que os corintianos não gostavam do Cruzeiro. Ah, é porque o Cruzeiro deu uma talagada no... Deu uma talagada no Corinthians outro dia com o time reserva, né? Ah, agora eu sei por que você tá torcendo pro Flamengo, hein, Marcelo? Agora sim. Bom, tá querendo uma vingança com o Flamengo, né? Agora, faltando 12 minutos aí, para as 3 da tarde. Quem tá participando com a gente também? Cadê? É o Emerson Dutra. Fala aí, Emerson.
1: Boa tarde, Tony. Boa tarde a todos os ouvintes da Rádio Colonial. Aqui quem fala é Emerson Dutra, da cidade de Entre os Minas, da empresa Vai e Volta, BH Encomenda. É, Tony, meu São Paulão passou, vai pegar o Boca. Agora é o seguinte, vou torcer pro Cruzeiro. 2-1 pro Cruzeiro hoje, é o seguinte. Tem aposta a rolar, hein? Já falei pra turma lá do Futebol da Mata, se o Cruzeiro passar, amanhã o churrasco tá garantido.
0: Opa, aí sim, hein?
1: Um flamenguista, um abraço.
0: Valeu. É o Emerson que é São Paulino. Bom, a gente vai pro intervalo, volta daqui a pouco. Você continua participando da nossa enquete, valendo pares de convites para você curtir o Festival Cê Tá Doido, dia 29 em BH. Só você mandar aí o seu palpite, o seu resultado. O que dá hoje? Dá Cruzeiro, dá Flamengo, dá empate, dá pênalti, dá emoção até o final do jogo. Me conta aqui, ó, no 98969-1400. Não esquece de mandar o seu nome e a sua cidade para concorrer aos pares de convites aqui para esse super festival que a Colonial vai colocar você, ó, lá dentro, lá no Mineirão.
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2: Colonial, agora 10 para as 3.
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3: Tô de volta por aqui na Colonial, com Amor na Praia, o Natan vem cantar pra você.
4: Isso é mais um sucesso, né?

0: Fechando a sequência aqui com Katy Perry Lifetimes, no oferecimento de lojas especializadas colchões Otocrim. 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Depois do intervalo, eu trago notícias dos famosos para você.
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0: Tá na Colonial, tá bom demais. 3:04.
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13: De volta, curtindo com você por aqui a melhor programação. Continua rolando pares de ingresso. Para participar é só você dar o seu palpite pro jogo de hoje. Cruzeiro e Flamengo, quem ganha? Em quem passa à frente na Copa Libertadores da América? Na América o jogo é 21:30. Por enquanto na enquete aqui apareceu mais cruzeirense, apareceu uns corintianos, apareceu São Paulino, apareceu atleticano, apareceu de tudo um pouquinho já. E olha, o SBT vai exibir episódios raros de Chaves e em versões que nunca chegaram à TV brasileira. Parte do material foi localizada no acervo da emissora e restaurada e tratada com tecnologia para voltar ao ar. A seleção reúne dublagens originais, redublagens inéditas e capítulos que não estão disponíveis nas plataformas de streaming. Em uma programação especial pelos 45 anos, né, do SBT. Entre os destaques está o episódio com quem... Como é que é o negócio? O episódio com quem... Com

0: catapora fere, com catapora será ferido.
1: Tá doido.
0: Que isso, bom, será exibido na íntegra, né? Hoje, quarta-feira, né? Tá aí, que bacana pra você que é um grande fã do Chaves, né? E o Chaves tem muita audiência, né? Mesmo sendo reprise em cima de reprise, as outras TVs têm muita dificuldade em conseguir vencer aí o famoso Chaves, que entre pequenos, né, baixinhos e altinhos, todo mundo gosta, né? Pros altinhos tem aquele gostinho de nostalgia, né? Pros baixinhos eles curtem também as brincadeiras aí do Chaves. Bom, vamos lá com mais informação, gente. Semana triste, né? Famosos lamentam a morte de Glória Menezes aos 91 anos, né? A tarde de terça-feira foi marcada pela despedida de duas das maiores atrizes brasileiras. Laura Cardoso, que a gente anunciou ontem, né? E ontem, um pouco mais tarde, a gente teve a informação aí da Glória Menezes, né? Que faleceu em sua casa no Rio de Janeiro aos 91 anos. A notícia repercutiu entre os famosos colegas de profissão, né? Que lamentaram muito a perda nas redes sociais. A atriz deixa uma trajetória de mais de 6 décadas no teatro, no cinema e na televisão brasileira. A apresentadora Ana Maria Braga deixou um desabafo em seu perfil e relembrou a história de amor de Glória e Tarcísio. Realmente uma história muito bonita, né? Entre todos os casais que eu já vi, uma das histórias mais bonitas de amor é realmente a história aí de Glória Menezes e Tarcísio Meira. O Tarcísio que nos deixou há algum tempo já, né? Há pouco tempo, né? Não tem, na época do Covid, infelizmente, ele foi afetado pela doença, né? E nos deixou esse grande ator. E agora a sua parceira Glória vai lá fazer companhia pra ele, né? Bom, tá aí, grandes perdas na teledramaturgia aí nessa semana. 3:11, daqui a pouquinho mais notícias dos famosos. Agora tem ele, Zezé de Camargo, irmão da Lua, amigo das estrelas.

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0: amanhã, me espera, ainda gosto de você. 3 pelo preço de uma, sucessos do Sorriso Maroto que você conferiu aqui em sequência. Tivemos também o Zezé de Camargo com o Irmão da Lua, Amigo das Estrelas, e tem muito mais pra você que tá ligado com a gente. Quer faturar pares de convite para o festival Cê Tá Doido, que rola dia 29 de agosto em BH, no Mineirão? É só você participar da nossa enquete. A gente pergunta hoje qual o resultado de Cruzeiro e Flamengo. Quem passa à frente? É o Cruzeiro que passa à frente? É o Flamengo? Quer faturar os convites? Então participa com a gente. Fora isso, participa porque você é torcedor também. Vem brincar aqui no programa mais interativo do rádio. Vem interagir com a gente. Vamos até às 5 em mais um Geleia Geral aqui na
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0: Colonial 3:21.
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6: Vamos lá que tem mais. Boa tarde pra você, essa é a Colonial, mais um Geleia Geral e a gente segue curtindo com essa moçada bonita participando com a gente e concorrendo a prêmios por aqui. Hoje valendo convites para o Festival Chetador do dia 29 em BH. Quem participa comigo aqui, deixa eu conferir, a Adélia Fraga, tá ligada com a gente. Ela mandou assim pra gente, ó, moro em Ouro Branco, na Amália Rodrigues. Toca uma música pra gente aí, queria oferecer pras meninas as capetinhas, é isso mesmo?
7: Você tá doido?
6: As capetinhas, olha só. Também... A turma aí da padaria Xisto, Mercado de Ouro Branco. Aquele abraço para as capetinhas e coisa e tal. Boa tarde para vocês. Bom, quem também tá ligado com a gente é Maria Fernanda. Fala aí, oi. Maria.
8: Oi, boa tarde.
6: Boa tarde.
8: É Kátia. Kátia. Mandando parabéns pra minha filha, que tá fazendo aniversário hoje, a Maria Fernanda, tá bom? Manda um abraço pra ela aí, tá bom? Tchau.
6: Kátia pra Maria Fernanda com beijuxo, feliz aniversário, tudo de bom aí pra vocês, tamo junto. Quem mais tá ligado com a gente por aqui? Deixa eu ver.
9: Boa tarde, ouvinte do Colonial. Boa tarde.
6: Boa tarde.
9: Aqui é Sandra Ferreira de Lafayette.
6: Oi, Sandra.
9: É o Cabuloso.
6: É o Cabuloso?
9: 3-2, Cruzeirão.
6: Opa, show de bola. Vamos que vamos. Quem mais tá ligado com a gente? Ramon Roger tá participando aqui com a gente. Falou que o Cruzeiro vence hoje, hein? O Ramon Roger de Congonhas. Ana Márcia, oi, tudo bom? Quero ver o Cruzeiro ganhar hoje. Danilo Henrique, boa tarde, Tony. O Cruzeiro ganha de 2-1. Danilo Henrique de Lafayette também participando com a gente. E você participa também. Vem curtir com a gente a melhor tarde.

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0: por aqui, o peão todo tatuado da Mariana Fagundes para fechar a sequência. Muito mais música para você. Por aqui você continua participando da nossa enquete. Daqui a pouquinho tem notícia dos famosos também. A gente pergunta para você hoje, da Cruzeiro, da Flamengo, quem passa para a próxima fase da Copa Libertadores da América? Qual o resultado, hein? Será que é 1-0, 2-0, para um lado ou para o outro? Conta aí. 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Você curtiu o Panda agora há pouco, ele vai estar lá. Presença confirmada aí no festival, tá? Tem Iker e Gilmar, Humberto e Ronaldo. 10 horas de muita festa e você vai aí com a ajudinha da Colonial.
1: 4.7
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0: Colonial 3:33.
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3: Prefeitura de Ouro Branco substitui estrutura após rompimento do antigo reservatório de água. A comunidade do Cumbi, em Ouro Branco, recebeu nesta semana um novo reservatório de água com capacidade para 20 mil litros. A estrutura já foi instalada pela prefeitura e passa a atender os moradores da localidade, garantindo mais segurança para o abastecimento. O antigo reservatório utilizado pela comunidade apresentava desgaste e precisava ser substituído. Na última semana, a estrutura se rompeu, deixando os moradores temporariamente sem o abastecimento de água. Diante da situação, a Prefeitura de Ouro Branco mobilizou esforços para solucionar o problema e providenciou um novo reservatório. Para as Cutinhas da Colonial, repórter Vander Mendes.
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1: 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Boa tarde pra você, Geleia Geral Tessin, com Super Mix Músicas, super gostoso e quebra, ainda tem prêmios também, tem a sua interação, tem informação, tem de tudo um pouquinho aqui na Melhor Tarde. Vai participando com a gente, dá aquele chute aí, ó. Quem vence hoje, Cruzeiro ou Flamengo? Você concorre a ingressos para o Festival Setador, é só você mandar o seu resultado aqui pra gente no 989-69-1400 e você já tá concorrendo aos pares de ingresso, ok? Bom, e falando em Cruzeiro e coisa e tal, gente, e o Fábio, hein? O cruzeirense, eu acho que pintou uma saudade do Fábio. O Fábio defendeu dois pênaltis ontem para o Fluminense diante do Rivadavia, né? Eu acho que é sul-americana, se não me engano. Que fase do Fábio, hein? 41, lá vai uma cacetada e ainda continua sendo um goleiraço, hein? Esse aí o cruzeirense fica assim, nossa, que saudade do Fábio, hein? Agora 3:39.

0: Fechando a sequência aqui, mais um sucesso pra você na Colonial, tocando muita música aí nesta quarta-feira, meiuca de semana. E por aqui teve o som do Henrique Juliano, Toda Vez Que Eu Te Beijar. Fechando a sequência. Que música top, hein? Demais! Só as melhores pra você na melhor programação. Vai se ligando com a gente também no 98969-1400, participando do nosso tema do dia e concorrendo a pares de convites para o festival Cê Tá Doido, que rola em BH dia 29. É só você mandar pra gente aí, ó, o seu palpite pro jogo de hoje. Cruzeiro e Flamengo, quem passa à frente? Qual o resultado, né? Quem é que segue na Copa Libertadores da América? Até você que não gosta muito de futebol, pode participar também. É só chutar aí, manda aí, ó. É um 2x1, 3x1, 4x1, quem vence, né? Será que é goleada? Será, né, que o Cruzeiro vai aprontar hoje lá na casa do Urubu, na casa do Flamengo? Ou não? Vai. Porque hoje você sabe que o Flamengo aparece aí como favorito desse jogo, né? Mas será que ele confirma esse favoritismo? Ou os mineiros conseguem tirar de lá essa classificação, né? Participa com a gente, 98969-1400 e concorra a pares de convites para o festival Cê Tá Doido, ok?
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8: 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Agora vamos falar dos famosos. Segundo bloco aqui pra você, ó. Deixa eu falar do complementar aqui a notícia de ontem do Fiuk. Gente, saiu uma outra matéria falando que o Fiuk tem 4 anos, a briga não é de agora não, tem 4 anos que ele tá na pendenga aí com o pai, o Fábio Júnior, né? Envolve um monte de coisa, madrasta, mãe, coisa e tal, vixe, bem pesado, complicado, viu? Então, a peleja já vem de mais tempo. Só que agora é que ele resolveu jogar a M no ventilador, né? Jogar tudo aí pra todo mundo saber, pra todo mundo escancarar a coisa, né? E aí, né, falou das dívidas, que o papai não contribui coisa e tal, né? Ele tá de olho é no din-din do papai, né? Mas aí o que que acontece? Como não saiu o dinheiro, ele fez todo esse carnaval. E eu que falei que o carro que ele tava vendendo era carro ruim, que o povo nem ia comprar. Menino, já vendeu o carro, você acredita? Você tá doido? Fiuk catireiro, hein? Que coisa! Cadê os aplausos pro Fiuk? Vendeu a Mercedes velha a 51 mil, de um dia pro outro, né? Ele já anunciou lá que recebeu lá um sinalzinho, coisa e tal, e vendeu 51 mil. O pessoal falava que ele tava devendo uns 58 mil, então já tem 51, só precisa de mais 7 para terminar de pagar as dívidas aí e colocar as contas em ordem. Parece que vai vender mais carro aí, eu acho que gostou do... provou o sabor de uma venda de carro aí, acho que vai querer continuar. Outra novidade também, ele falou que vai dar curso de drift. Sabe o que é drift? Já viu Velozes e Furiosos? Então, é quando você sai descendo tipo montanha, assim, o carro sai andando meio de lado, assim, ou mesmo nessas pistas aí de essas autopistas e coisa e tal, o carro sai andando meio de lado, você não sabe se o carro tá acelerando, se tá freando, que negócio. Ele vai dar... tá querendo dar aulas particulares de drift. E se pra você... E anunciou na internet. Se você quiser ter uma aula de drift com o Fiuk, é só você entrar lá no Instagram dele. Ele vai fazer aí com você uma aula no carro dele, coisa e tal. É só pra você ver que interessante, né? Aí vendendo o curso de drift aí, o Fiuk. Bom, tá certo. Passa a régua, fecha a conta. Vou falar mais do Fiuk, não. Bom... Shakira doa milhões para reconstruir escolas atingidas por terremoto na Colômbia. A devastação causada pelo recente terremoto de magnitude 7.4, né, enorme, na Colômbia, mobilizou celebridades aí pelo país, né, e também pelo mundo. Uma semana após a tragédia, que contabilizou 289 vítimas fatais, a cantora Shakira desembarcou na última segunda-feira, dia 17, na Colômbia, e numa região chamada Chocó, uma das áreas mais castigadas pelo tremor. Com um olhar voltado para o futuro e para a educação, a artista anunciou que vai doar mais de US$1 milhão, algo em torno de 5,2 milhões de reais, para financiar a reconstrução de 10 escolas e um centro universitário. Acompanhada pela governadora local, Núbia Carolina Córdoba, a comitiva, né, visitou lá, percorreu hospitais, unidades de ensino e bairros destruídos. Cadê os aplausos pra Shakira? A Shakira é demais, hein? Nossa, você tá doido? Parabéns mais uma vez aí. A Shakira é realmente, em termos de cantora, assim, de famosa sul-americana, é uma das grandes personalidades mundiais, né? Shakira, demais, demais. Vamos falar de outra personalidade agora, Anitta. Anitta vai ser a nova rainha de bateria da Grande Rio, olha só! A Virgínia saiu, entrou Anitta. Bom, foi batido o martelo. Anitta será a nova rainha de bateria da Grande Rio. O nome da cantora será anunciado sabadão, dia 22. Mas a coluna Retratos da Vida do Jornal Extra já antecipou aí. Com a saída da Virgínia, o cargo ficou, né, em aberto. Muita gente pensou assim, vai ser alguém da comunidade, ou então vai ser a Paola Oliveira. Nada, vai ser Anitta. já tinha tido, inclusive, a recusa da Paola Oliveira, né, de voltar pro posto, né? A Paola Oliveira, que eu vou te falar a verdade, recusou de voltar, mas bem que na hora que a Virgínia foi lá, ela foi lá ficar dando umas reboladas pra atrapalhar a Virgínia, né? Rolou isso aí, porque se a Paola não tivesse ficado indo lá na escola, ficar lá dando uma de ex-rainha e coisa e tal, não tinha complicado tanto a vida da Virgínia, né? E a Paola foi lá mais pra causar, né? A turma ficou fazendo comparações, quem tinha mais samba no pé. E no final, a Virgínia, que tá lá com o Vini Júnior, né? Segundo a Virgínia, ela não pode assumir o compromisso para o ano que vem na escola, porque ela vai ficar no esquema assim, ó, 15 dias Brasil, 15 dias Madrid. Então não daria pra poder se dedicar aí aos treinos e coisa e tal. Bom, mulher bilionária e coisa e tal também. É muito, muita loucura.

Mas quem não tá nem aí pra isso e resolveu curtir de montão e parece que tem samba no pé é a tal da Anitta, que foi lá e fechou com a escola. Então vamos ter aí Anitta como rainha de bateria da Grande Rio em 2027. Olha só! Hora de música por aqui. 4 horas. Ótima tarde pra você.

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3: Colonial 4:03.
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0: 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Eu sou o Tony Veloso e tô aqui na melhor tarde com você. Tarde gostosa, hein? E hoje a gente tá brincando com a galera e tá divertido, né? E a gente quer saber qual é, na sua opinião, o resultado aí de Cruzeiro e Flamengo logo mais 21h30, Copa Libertadores da América. Você que tá aí mandando o seu recado, tá concorrendo a pares de convites para o Festival Cê Tá Doido, que rola dia 29 de agosto no Mineirão. São 10 horas de festival e você vai com a ajudinha aí da Colô, beleza? O nosso amigo Eudimar de Lafayette tá participando aí. Fala aí, Eudimar.
1: Oi, Tony.
0: Oi.
1: Boa tarde.
0: Boa tarde.
1: Aqui é o Eldmar de Lafayette. Tô confiante aí na vitória de 1-0 do Cruzeiro. Vai ser goleado de 1-0.
0: Ó, tá bom, hein? Um
1: resultado muito significativo pra todos os cruzeirenses.
0: Uhum.
1: Vamos vingar a traição do Leonardo Jardim, a falta de caráter dele.
0: Mais vinganças.
1: Com mágoa dele, mas vamos vingar hoje. O Jorge é melhor e vai se perder. Falou, um abraço.
0: Será que o cruzeirense consegue essa vingancinha básica aí contra o Jardim? Samara Costa, de Congonhas, tá mandando boa tarde. A enquete, ela falou que vai ser 1-1, outra coisa. É, pra que cursinho com Fiuk, hein? Não sei. Ele tá falando que tá oferecendo curso aí de drift. Ela falou assim, só ser motorista e descer uma rampa com caminhão carregado, depois do pipa molhar o acesso, a emoção vem no pacote. Ai, não é fácil não, viu? Tem cada situação que a gente passa, que não é fácil não. Abraço aí pra Samara Costa e o Silvio Araújo de Congonhas, né? Também participando com a gente. Eva do Carmo Lobo Leite também tá antenada na Colonial. Quem também tá curtindo aqui falando, oi, diga aí, Guilherme.
2: Ó, Tony, boa tarde.
0: Boa tarde.
2: CBSI, vai ser 2-1, Cruzeirão, ok?
0: Ok.
2: Só com a música aí pra Aline, minha esposa, não mexe na minha gaveta.
0: Daqui a pouquinho tem essa da gaveta aí. 4-9, agora tem Diego e Vitor Hugo. Moça pra casar. É sucesso na Colonial.

0: melhores músicas pra você. Beowulf com Don J. John, Stay With Me. Boa tarde, na Colonial você curte de tudo. Continue participando da nossa enquete de hoje, a gente perguntando pra você qual o resultado de Cruzeiro e Flamengo. Qual o resultado você chuta? Qual a sua sugestão? O que você tá torcendo hoje, mais tarde? Manda aí daqui a pouquinho já as últimas participações. Vem participar e faturar prêmios, porque a gente está sorteando hoje pares de convites para o Festival Cê Tá Doido, que rola em BH, no Mineirão, tá? 10 horas de festival com diversas atrações. Tem Iker Ujumar, Panda, Humberto e Ronaldo, e você vai com a ajudinha da Coloa. Então participe da nossa enquete e concorra aqui aos pares de convites. Finalzinho do programa, a gente libera na faixa para você.
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3: Colonial 420.
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3: Esquentando mais uma tarde de inverno, a gente segue por aqui com mais Natan e Anitta.

0: Alô, da Simone Mendes, direitos iguais aqui na Colô. Na Colonial tá bom demais. Que tarde gostosa, hein? Bom demais. 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Dá Cruzeirão Gabuloso? Dá Urubu? Dá o Flamengão? E aí, o que que dá? Manda pra gente as últimas participações depois do intervalo e daqui a pouquinho o nosso sorteio por aqui de quem vai faturar esses pares de ingresso pra curtir esse super festival. 10 horas de evento, vai ser demais aí esse dia 29 de agosto em BH.
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0: Essa é a Colonial 432.
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3: O Campeonato Municipal de Futebol 2026 está de volta a Cristiano Toni. A competição terá início no dia 30 de agosto, reunindo 5 equipes do município em uma disputa que promete movimentar os torcedores e valorizar os jogadores da cidade. A iniciativa mantém viva uma das principais tradições esportivas de Cristiano Toni e fortalece a participação dos atletas locais. Dentro de campo, a expectativa é de muita rivalidade e competitividade. Fora dele, a proposta é reunir a comunidade em torno do futebol, com respeito entre os participantes e a valorização do esporte local. O campeonato representa ainda uma oportunidade de fortalecer os laços da população com uma tradição que faz parte da história esportiva do município.
4: Para as Curtinhas da Colonial, Letícia Tomaino.
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1: Eu achei que por aqui a gente faz de tudo pra deixar a sua tarde ainda mais gostosa, mais maravilhosa. Vamos seguindo aqui no Geleia Geral, tá rolando enquete. A gente tá fazendo aquele esquenta aí para o jogo do Cruzeiro, logo mais 21h30, Copa Libertadores da América. A gente aqui na torcida, né? A Rosane Aparecida Mendes, ela mandou lá, boa tarde, Tony, 2-0 pro meu Cruzeiro, hein? Como é que é? Manda canta coquinho? Ah, manda catar coquinho, alguém aí, não sei o que que é, os flamenguinhos. Né? É, tá mandando o flamenguista catar coquinho. Quem tá participando com a gente também é o Wagner Coura, isso? Gente, achei que era o Wagner Moura, é Wagner Coura, é, ué, não é o ator, não. Mas o Wagner também é famoso. Fala aí, Wagner.
2: Fala, Tony, boa tarde, meu amigo.
1: Opa!
2: Tony, então, olha só, hoje é 2-2 e o Cruzeiro passa pra próxima fase, eliminando o Flamengo no Maracanã, meu amigo. Anota aí, pode me cobrar depois, se eu não tiver, escuta o que eu tô falando pra vocês.
1: Será?
2: 2-2, Flamengo eliminado, galera. Eita, aí sim, hein? Abraço, pessoal, fica com Deus, ótima tarde a todos.
1: Depois um 4-3 no pênalti, hein? Será? Nossa! E o que goleiro do Cruzeiro lá, imagina se ele consegue sair como herói, coisa e tal. Você tá doido, com 20 anos, seria um negócio muito doido, hein? Muito doido, muito doido, muito doido. Braço, Wagner. Quem também tá ligado com a gente aqui, deixa eu ver, oi.
3: Boa tarde, Tony Veloso, aqui quem fala é Agnaldo Carlos Pinto Lobo Leite. Manda um beijo aí pra minha esposa Josiane, meus filhos Isaac, Emanuel e Dom Victor. O meu filho Isaac pediu pra mandar uma mensagem aí pra você tocar Ana Castelo pra ele, aí, fazendo favor, se possível.
1: Daqui tchau, a pouquinho, obrigado. Valeu, daqui a pouquinho a gente rola Ana Castela. João Batista de Lafayette, sempre mandando aquele beijo apaixonado aí pra Cássia. Tá ligado? Dona com a gente, ela mandou assim com muito amor e carinho aí pra cá, em Conselheiro Lafayette, bairro São João também, todo mundo ligado. Juca Romão falou que hoje é 3-0 pro Flamengo. Tá torcendo pro Flamengo, Juca Romão. Ana Márcia, tá aí ligadinha com a gente também. Abraço pro Wellington, aquele abraço. Abraço pra turma lá de Itabirito. A Cíntia tá aqui, ó, ligadinha com a gente também. Itabirito que é a terra do deputado, né? Porque a quantidade de deputado que tá candidatando lá, metade da cidade é candidato a deputado. Lá eu já tava olhando. alguns candidatos lá, já tem gente até desistindo, porque muito candidato era ia dividir muito voto. Aquele abraço aí pra Itabirito. Bom, 4h38. Atendendo aos pedidos, Ana Castela.

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0: Fechamos aí, penúltimo bloco de hoje. Nossa, esse programa tá passando muito rápido, hein? É porque tá bom demais com a sua participação, né? Aí passa mais rápido ainda. Faltam 13 minutos para 5, eu volto já já com as últimas, a saideira da programação e também com o nosso resultado da promoção de hoje. 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Então não sai daí.
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0: Colonial, agora 11 para 5.
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5: 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Vamos com o resultado de promoção.
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5: Faturando pares de convites por aqui, Festival Cê Tá Doido, dia 29 em BH. Raimundo Douglas, Raimundo já ganhou, perdão. O Raimundo é o abraço aqui. Abraço, Raimundo! Abraço pro Raimundo, Douglas, Felipe e a turma da SR Placas. Aquele abraço. Já estiveram por aqui, já faturaram com a gente. Agora sim, vamos aos ganhadores. Tatiane Moura. Tatiane Moura de Lafayette, cadê os aplausos pra Tatiane? Aquele abraço. Silvio Araújo de Congonhas também faturou com a gente, Silvio Araújo. Anderson de Lafayette faturou com a gente também. 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Parabéns então mais uma vez, Tatiane, Silvio Araújo e Anderson, faturando os pares de convites do Geleia Geral de hoje.
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0: Felipe Araújo, na base do Olha a Mãozinha. A gente fechando o programa de hoje com aquela energia boa, boa demais, né? Que alegria, que bom. Olha, abraço aí pro Sidney, tá ligado com a gente, falou que hoje é 2-0 pro Cruzeirão. Abraço aí pra Mel, a Mel tá de férias, tá numa boa. Falou que ouviu o programa hoje, ela é cruzeirense, tá aí torcendo pro Cruzeiro também, com certeza, né? É. Já dois aí, ela tá de volta aqui no nosso Geleia Geral. Quem também tá ligado com a gente, deixa eu ver, o Márcio Moraes, tá na torcida aí pro Cruzeirão, é? O padrasto, como é que é o negócio? Padrasto Flamengo, não entendi direito essa parte aqui não. Bom, manda um alô aí pra turma da JSL, turma de Mina de Viga, todo mundo antenado na Colonial. Que bom! Que bom estar com vocês por aí, hein? Bom trabalho aí pra essa turma bonita. Olha, daqui a pouquinho eu volto com Pegada Sertaneja. Vamos até às 7, curtindo de montão as top beijos do rádio. É um tantinho só, continue plugadaço aí com a gente. E a gente segue nessa energia muito gostosa aqui em 104.7.
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2: Colonial 5:01.
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15: É, moçada, por aqui a gente segue agora, ó, curtindo as topinejas do rádio. Até logo mais às 19 horas, melhor mix de músicas sertanejas pra você, de domingo a domingo aqui na Colonial. Falando soltinha, soltinha, você curte de montão aqui. Continue participando com a gente no 98969-1400. Pode pedir a sua, pode participar, mandar abraço. Me conta onde você tá ligado aí na Colonial. 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

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Eu sou Tony Veloso e a gente continua a história gostosa desta quarta-feira meiuca de semana com Natanzinho Lima. Simbora, até às 19. Ótimo finzinho de tarde para você. Vamos juntos na Colonial.

0: Fechando por aqui, primeira sequência do Pegada Sertaneja de hoje. Sai daí não, que a gente só tá começando.
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5: Colonial, 5:19.
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0: 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A gente continua curtindo por aqui. Abraço aí pro Maicon, tá ligado com a gente. Abraço pra Ana também, tá plugadinha lá em Ouro Branco. A Simone também em Ouro Branco curtindo com a gente. A melhor tarde, 5h23. Luan Pereira e MC Daniel com MC Rian, dentro da Hilux.
14: Tubarão, Falcão.

0: aqui, fechamos mais uma sequência pra você do Pegada Sertaneja. Bom demais curtir com você esse finzinho de tarde. Daqui a pouquinho já início de noite, vamos até às 7 curtindo as top mejas do rádio. 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
5: Colonial 5:32.
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11: Escola Estadual Ribeiro de Oliveira está entre as melhores de Minas Gerais no IDEB 2025. Entre Rios de Minas ganhou destaque no cenário educacional de Minas Gerais, com resultado do Índice de Desenvolvimento da Educação Básica, o IDEB 2025. Segundo o Entre Rios News, a Escola Estadual Ribeiro de Oliveira alcançou a nota de 7,2 nos anos finais do ensino fundamental, do sexto ao nono ano, e aparece na quarta colocação entre as escolas de Minas Gerais nesta etapa. O desempenho coloca a instituição de Entre Rios de Minas entre as escolas públicas de maior destaque do estado e também evidencia a presença da região entre as melhores avaliações educacionais de Minas. Para as curtinhas da Colonial, repórter Vander Mendes.
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1: Opa, já de volta, curtindo com você.
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1: Com um alô pro Benedito Lobo, que tá ligadão com a gente, tem mais música. Henrique e Juliano, aqui no Pegada Sertaneja, separa, namora.
3: Nós

0: Fechando aqui com o Japé Conte, Arranhãozinho, a pegada sertaneja aqui na sua quarta-feira, meiuca de semana. Boa tarde.
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4: Colonial, 14:06.
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2: Pois é, com a chegada dos automóveis com muita eletrônica, muitos dos velhos conceitos foram alterados. E hoje, quando se diz que o carro vai ser calibrado, não significa mais calibragem dos pneus, porque até hoje nenhuma tecnologia foi capaz de eliminar essa chateação para o motorista. Mas hoje, calibrar tem também um novo significado, que é o ajuste dos sistemas eletrônicos que auxiliam o motorista, que interferem na condução do carro. São câmeras, radares, sensores que monitoram o ambiente no entorno do automóvel, dando as dicas para o motorista conduzir corretamente e algumas vezes até assumem o controle do carro para evitar um possível acidente.
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4: Super completa, segue quarta-feira, você segue junto comigo, curtindo de montão, mais um Pegada Sertaneja, um montão de música sertaneja top pra você até as 19. E por aqui tem mais. Mari Fernandes, Hugo Guilherme.
5: Me diz uma coisa, você não vai me assumir, não, é?
6: É claro que eu assumo.

0: Marcelinho de Lima, Léo Magalhães. Essa é clássica, hein? Tô fazendo falta. Aqui mais uma sequência pra você no Pegada Sertaneja da sua quarta-feira, a sua meiuca de semana super gostosa aqui com Pegada e, claro, na melhor programação, programação colonial FM. Vamos até às 7.
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0: E por aqui tem mais pegada sertaneja pra você. Ô, noite gostosa, hein? Início de noite por aqui e a gente continua curtindo essa nossa quarta-feira, essa meiuca de semana com você, com as top modas do rádio. Aí não tem top model? É, por aqui tem as top modas do rádio, tá? 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Bora de música. Danilo e Davi, não mexe nas minhas gavetas.
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2: Que

0: Cerveja de Boteco, fechando aqui mais um Super Mix de músicas pra você no Pegada Sertaneja desta quarta-feira. Gabi Soares, Bruno e Barreto, Henry Freitas também passaram por aqui. Bloco top, hein? Só as melhores pra você até às 7.
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3: Tô de volta, curtindo com você de voltão por aqui. Agora Juan e Leandro, Danilo e Davi, fofoca do ano.

0: chegando pra você, 9010.
1: Existe uma teoria que se chama 9010, onde uma pessoa tem 90% daquilo que você procura em alguém, só que você foca naqueles 10% que falta. Aí você sai pra rua, se aventura, e realmente você encontra aqueles 10%, mas não se deu conta que perdeu os 90%.
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0: Os 10% a gente deixa pro garçom, né não?
1: Maiara e Maraíza, 90-10. Que música top, hein? É bacana, é bacana. A melhor parte que ela explica do início da música, né? Aí fica mais fácil. Mais top ainda. 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Depois do intervalo, a gente continua por aqui, essa história gostosa desta quarta-feira com mais música no Pegada Sertaneja da Colonial.
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1: Colonial, 6:33.
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9: Uma iniciativa que começou há um ano com o propósito de criar novas oportunidades para empreendedores e comerciantes locais, se transformou em um importante ponto de encontro da população. A Feira da Rodoviária de Ouro Branco completou seu primeiro aniversário, celebrando uma trajetória marcada pelo fortalecimento da economia global, pela valorização da cultura e pela convivência entre as famílias. Criada pela Prefeitura de Ouro Branco, a feira nasceu com uma ação do governo municipal para ampliar os espaços destinados à comercialização de produtos, incentivar o empreendedorismo e oferecer à população uma programação diversificada em um ambiente organizado e acolhedor. Realizada todos os domingos na rodoviária de Ouro Branco, a feira já faz parte da rotina da cidade e se tornou uma opção de lazer e convivência para as famílias. Além de representar uma boa oportunidade de geração de renda e divulgação do trabalho dos empreendedores locais. Ao longo deste primeiro ano, o espaço conquistou a participação de empresários, comerciantes, artesãos e empreendedores de diferentes segmentos, que encontraram na feira uma oportunidade para apresentar seus produtos, ampliar as suas vendas, conquistar novos clientes e movimentar a economia do município. Além da geração de oportunidades, a Feira da Rodoviária reúne gastronomia, artesanato, cultura, lazer e ações sociais, tornando-se também um espaço de integração da comunidade. As apresentações culturais e iniciativas, como o trabalho voluntário,

Voluntário da Fanfarra da Casa da Juventude ajudam a tornar a programação ainda mais especial e fortalecem a participação de diferentes públicos. O sucesso alcançado neste primeiro ano demonstra a importância de iniciativas públicas que criem condições para quem produz, comercializa e empreende no município e tenha mais oportunidade e também visibilidade. A presença e a participação da população domingo a

Voltei, bebê, bem acompanhado com mais música por aqui no oferecimento da Techfair. 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Agora tem mais música pra você, a gente continua curtindo de montão, pegada, é pegada boa, hein? É o Pegada da Colonial com você aqui nesse final de tarde, início de noite. Gustavo Mioto agora com Murilo Huff, novo Sozinho.

0: Fechando a sequência com Zezé de Camargo, irmão da Lua, amigo das estrelas, e a Zezé na melhor versão Zezé. Essa música é a cara do Zezé. É, pois é. Bom, qualquer dia te explico. Já falei, já expliquei antes, mas qualquer dia te explico de novo, senão a gente fica chato se explicar todo dia. Aí é chato. Bom, e nada de ser chato, ainda mais na sua quarta-feira, né? Já estamos, ó, olhando por horizonte, sexta-feira tá logo ali, eu já tô de olho na sexta-feira e a gente segue curtindo por aqui com você, né, Colô?
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0: Colonial, 10 para 7.
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0: É a programação mais topzera do rádio. Pra você por aqui, ó, Pegada Sertaneja de domingo a domingo, de quarta a quarta, segunda a segunda, terça a terça. Todo dia tem 2 horas de um mix de músicas sertanejas espetacular. Aqui tem moda de viola, tem lançamento, tem novidade, tem de tudo pra você aqui no nosso Pegada Sertaneja, no oferecimento da Rota Real Proteção Veicular, protegendo seu carro, a sua moto. 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Ofereceu pra você, né, o nosso programa de hoje. Pois é, passa rápido, né? 2 horas assim, passa voando, a gente curtiu um montão de música gostosa e agora eu já trago as saideiras de hoje. Amanhã às 2, eu tô de volta em mais um Geleia Geral especial pra você, tá bom? Bora lá, de música, Simone Mendes, Direitos Iguais, abrindo o nosso bloco de saideiras. No mais, até amanhã. Tchau, tchau.
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8: Ô, Simone Mendes, vai devagar, mulher.
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0: Atenção, radialistas de todo o Brasil. É hora de noticiar os fatos que ajudam a construir um novo país. Direto dos estúdios da Empresa Brasil de Comunicação, em Brasília, vem aí a Voz do Brasil.
1: Em Brasília, 19 horas.
0: Está no ar a Voz do Brasil. As notícias do governo federal que movimentaram o país no dia de hoje.
2: Olá, boa noite.
1: Boa noite para você que nos acompanha em todo o país.
2: Quarta-feira, 19 de agosto de 2026.
1: Vamos aos destaques do dia.
2: Segurança pública.
1: Operação recupera mais de 6 mil celulares em 10 dias.
2: Mobilização nacional é voltada à recuperação de aparelhos roubados ou furtados.
1: E também ao enfrentamento da cadeia de receptação e comercialização ilegal. Luciana Colares de Holanda.
3: Qualquer pessoa, antes de adquirir um celular usado, deve verificar por meio de aplicativo ou do portal Celular Seguro se o aparelho possui alguma restrição.
2: Participação das mulheres no mercado de trabalho.
1: Empresas com mais de 100 empregados devem atualizar os dados salariais e de diversidade. Luana Kari.
4: A partir desses dados é gerado o relatório de transparência salarial e as empresas recebem orientações sobre como diminuir as desigualdades.
2: Preparação para o Enem.
1: O aplicativo ajuda estudantes a reforçar os estudos para as provas. Jéssica Gonçalves.
5: O aplicativo oferece trilhas de estudo e simulados completos com questões de provas anteriores. A ferramenta ainda permite fazer a transcrição e a correção automatizada de redações.
2: Hoje, na apresentação da Voz do Brasil, eu, Mariana Jungmann e Luciano Seixas.
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2: Em Iperó, no interior de São Paulo, o Centro Industrial Nuclear de Aramar reúne parte das atividades do Programa Nuclear da Marinha.
1: O programa avança para a etapa de montagem do reator destinado ao futuro submarino brasileiro com propulsão nuclear.
2: Vamos saber mais sobre as atividades com Pablo Mundim.
6: Em Aramar, no interior de São Paulo, estão sendo desenvolvidas tecnologias relacionadas à geração de energia elétrica por fonte nuclear. O trabalho inclui a montagem do reator que será utilizado no submarino brasileiro com propulsão nuclear. Segundo o comandante da Marinha, Marcos Sampaio Olsen, o uso da energia nuclear no Brasil vai além da sua atuação militar.
7: O Brasil é um país vocacionado para o desenvolvimento e aplicação da energia nuclear. Para além da defesa, a energia, a saúde, segurança alimentar, segurança hídrica. O Brasil possui, com um terço do seu território prospectado, o sexto país em reserva de urânio.
6: O complexo concentra etapas estratégicas do programa, como o domínio do ciclo do combustível nuclear e o desenvolvimento da tecnologia brasileira de enriquecimento de urânio. Também reúne estruturas de formação e segurança nuclear. A ministra da Ciência, Tecnologia e Inovação, Luciana Santos, falou sobre o desenvolvimento do projeto.
8: Por meio da FINEP, estamos apoiando o desafio tecnológico do submarino. O submarino com propulsão nuclear é um instrumento de dissuasão por excelência. Uma ferramenta importante para protegermos, por exemplo, o nosso mar territorial.
6: O Programa Nuclear da Marinha reúne instituições de pesquisa e empresas brasileiras. Reportagem Pablo Mundim.
1: Uma operação envolvendo profissionais de segurança de 23 unidades da federação recuperou mais de 6 mil celulares roubados.
2: E resultou em quase 100 prisões, de acordo com os resultados parciais apresentados hoje.
1: Além do combate ao furto, o objetivo é desarticular a cadeia de receptação e comercialização ilegal desses aparelhos.
3: A operação Última Chamada envolve as forças de segurança de 22 estados e do Distrito Federal no combate ao roubo e a receptação de celulares. Nesta quarta-feira, foi apresentado um balanço parcial da operação, que teve início no dia 10 de agosto. Entre os resultados, mais de 6 mil aparelhos foram recuperados, de acordo com o diretor de Operações Integradas e de Inteligência, Anchieta Neri.
9: Foram mais de 100 inquéritos policiais conduzidos pelas 23 policiais civis que participaram das ações. Isso levou, até esse primeiro momento, à recuperação de mais de 6 mil celulares em todo o território nacional. bem como também mais de 100 prisões, 80 prisões em flagrante delito e mais de 20 prisões por mandado em razão das investigações conduzidas nos estados.
3: Mais de 33 mil notificações foram enviadas a pessoas que estavam em posse de aparelhos identificados como objetos de crime. A iniciativa integra a Política Nacional de Enfrentamento ao Roubo e Furto de Celulares, coordenada pelo Ministério da Justiça e Segurança Pública. Segundo o ministro da pasta, Wellington César Lima e Silva, os aparelhos fazem parte de uma cadeia maior.
10: O problema do celular que aflige e figura em muitas das pesquisas como uma das três principais questões que aflige a percepção de segurança pública, faz parte de uma cadeia de celular que é furtado, roubado, que tem a receptação e que chega, inclusive, às mãos do crime organizado nos presídios. Então, a única forma de enfrentar o problema é com integração com todas as polícias dos diversos estados.
3: Hoje, o Brasil tem registrados mais de 3 milhões de celulares roubados com base nos dados do Banco Nacional de Celulares com Restrição, que reúne informações de aparelhos roubados, furtados ou extraviados no país. Agora será possível tratar esses dados, como disse o secretário nacional de Segurança Pública, Chico Lucas.
11: A gente está dando estrutura para os estados recuperarem esses celulares. A partir de agora, nós vamos dar rankings de restituição, rankings de notificação, dar transparência aos dados sobre o celular, e essa operação vai ser permanente para que a gente tenha a redução dos números de roubo e furto de celular.
3: O Banco Nacional de Celulares com Restrição é uma ferramenta do programa Celular Seguro, criado a partir de informações dos boletins de ocorrência registrados em todo o país. Qualquer pessoa, antes de adquirir um celular usado, deve verificar por meio de aplicativo ou do portal Celular Seguro se o aparelho possui alguma restrição.

0: inscrição. Para isso, basta ter o e-mail do celular. Ele aparece na embalagem original do equipamento ou no discador ao teclar asterisco Jogo da Velha 06 Jogo da Velha. Reportagem Luciana Colares de Holanda.
1: É recomendado o cadastramento de aparelhos no celular seguro para proteger dados, definir contatos de confiança e bloquear o equipamento rapidamente em caso de roubo, furto ou perda.
2: Para isso é necessário baixar o aplicativo Celular Seguro ou acessar o site oficial do programa utilizando sua conta gov.br.
1: Se preparando para as provas do Enem, o Exame Nacional do Ensino Médio conta com uma ferramenta para reforçar os estudos.
2: É o aplicativo MEC Enem, que reúne conteúdos, questões e recursos que ajudam os estudantes a revisar os principais assuntos cobrados na prova.
1: O exame ocorre durante dois domingos seguidos, 8 e 15 de novembro.
3: Estudante do terceiro ano do ensino médio, Maria Clara da Ponte, de 17 anos, sonha em cursar medicina. Na preparação para o Enem, ela encontrou no celular uma ferramenta para reforçar os estudos. Maria Clara usa o aplicativo MEC Enem para resolver questões e identificar os conteúdos em que ainda precisa melhorar.
4: Ele me mostra exatamente os pontos que eu tenho errado e me ajuda a ir evoluindo com as questões. Então, não basta só saber o conteúdo teórico, eu preciso saber aplicar. Então, o aplicativo ele ajuda bastante a, por meio das questões, eu entender onde eu preciso melhorar. O simulado também ajuda bastante a treinar o tempo de prova.
3: No aplicativo MEC Enem, o estudante pode estudar todas as áreas cobradas no Exame Nacional do Ensino Médio: linguagens, ciências humanas, ciências da natureza e matemática. O aplicativo oferece trilhas de estudo e simulados completos com questões de provas anteriores. Também tem um assistente virtual com inteligência artificial que ajuda a montar cronogramas personalizados e a tirar dúvidas. A ferramenta ainda permite fazer a transcrição e a correção automatizada de redações. O estudante pode acompanhar conquistas e pontuações e compartilhar a evolução nas redes sociais. Segundo o secretário executivo do Ministério da Educação, Rodolfo Cabral, a plataforma identifica o nível de conhecimento do estudante e, a partir daí, direciona a preparação.
5: Assim que um estudante entra no MEC Enem, ele vai fazer algumas questões de exames passados e a plataforma já vai fazer o nivelamento, testar qual é a situação daquele estudante naquele momento de preparação e já vai fazer todo um guia de estudos com base no nível que aquele estudante atingiu. E ainda a gente tem também um assistente virtual que vai responder perguntas, vai retirar dúvidas e vai também preparar todo um cronograma de estudos de acordo com o nível do estudante e também de acordo com a periodicidade que ele usa a plataforma.
3: Para o professor do Centro de Ensino Médio 3 de Taguatinga, no Distrito Federal, Leonardo Pinelli, ferramentas como essa podem transformar um aparelho que já faz parte do dia a dia dos estudantes em aliado na preparação para a prova.
6: Ter ali na mão o acesso a um aplicativo onde você pode resolver questões, que é uma das melhores formas de se estudar para uma prova, ter acesso a conteúdo e agora com a IA, também tem no aplicativo, você pode estabelecer um diálogo, ou seja, uma forma que é mais aceitável de você acessar o conteúdo, de você perguntar e responder sem ter que demorar tanto tempo pesquisando.
3: Para acessar o MEC Enem, é só baixar o aplicativo no celular ou entrar na plataforma pela internet, no computador. O acesso é feito com a conta gov.br. Reportagem Jéssica Gonçalves.
2: E professores da rede pública estadual e do Distrito Federal vão atuar na mobilização dos estudantes e no acompanhamento das provas do Enem.
1: A indicação dos docentes será feita pela Secretaria de Educação entre 8 e 18 de setembro.
2: Os selecionados devem ter smartphone com internet móvel e não podem ter parentes de até terceiro grau inscritos no Enem no mesmo município de atuação.
1: Haverá capacitação à distância e, ao final do processo, os participantes serão remunerados por meio do auxílio de avaliação educacional.
2: As provas do Enem ocorrem nos dias 8 e 15 de novembro. Para saber mais, acesse gov.br/mec.
1: As empresas têm até o fim do mês para informar dados sobre remuneração de empregados, igualdade salarial entre homens e mulheres e políticas para a diversidade.
2: Os dados vão embasar mais um relatório de transparência salarial.
7: Em 2010, quando começou a trabalhar na indústria automotiva que fica em Porto Real, no Rio de Janeiro, Josiele Viana era a única mulher na linha de montagem de portas. Tempos depois, ela foi promovida para atuar na formação de novos empregados. Hoje, vê com satisfação o aumento do número de mulheres na fábrica.
8: Antes, o número de mulheres era muito pequeno. Na linha de portas, durante anos, eu era a única mulher. E hoje, nós temos a maioria de mulheres.

0: Elas podem imaginar que se elas engravidarem, elas vão ter um período de descanso, elas vão ter uma licença maternidade de 180 dias. Elas se sentem assistidas.
1: Uma das colegas de trabalho da Josiellen é a Daniele de Araújo Silva. Ela está há quase 4 anos na montadora e agora vai liderar uma das equipes de operação.
2: Eu acho que eu posso ser uma inspiração, né? Porque as meninas já começam a ganhar mais espaço, já gera um desejo diferente, uma curiosidade de correr atrás e além também. E você é capaz e pode sim exercer um cargo bem diferente do que você ocupa hoje.
1: E a participação das mulheres no mercado de trabalho é um dos temas que estão sendo informados pelas empresas neste mês. Até o dia 31 de agosto, as empresas com mais de 100 empregados devem atualizar os dados salariais e de diversidade no portal Emprega Brasil. A medida está prevista na Lei de Igualdade Salarial de 2023 e permite também traçar um diagnóstico da participação de mulheres em cargos de liderança. A subsecretária de Estatística e Estudo do Trabalho do Ministério do Trabalho e Emprego, Paula Montagnier, aponta o que deve ser informado pelas empresas.
3: A gente pergunta informações se que tipo de situação altera salário das pessoas. A gente também pergunta sobre ações que as empresas fazem para contratar mulheres, para aumentar a diversidade de pessoas que trabalham nas suas equipes, e pergunta também sobre ações que as empresas fazem para garantir que estão apoiando as ações de família e parentalidade.
1: A partir desses dados é gerado o relatório de transparência salarial e as empresas recebem orientações sobre como diminuir as desigualdades. Nos casos em que a diferença é mais acentuada, há a possibilidade de multa. Reportagem Luana Karen.
4: O relatório de transparência salarial pode ser preenchido no portal Emprega Brasil, no site empregabrasil.trabalho.gov.br.
5: Segundo o IBGE, as mulheres com mais de 60 anos já somam 17 milhões e 800 mil pessoas, o que representa 8,8% da população total do nosso país.
4: Pensando nisso, o Fórum Nacional pelo Protagonismo das Mulheres Idosas foi criado para fortalecer a participação social e ampliar o diálogo sobre políticas públicas voltadas a esse público.
5: E organizações da sociedade civil interessadas terão a oportunidade de participar.
4: O Ministério das Mulheres abriu chamada para selecionar organizações que atuem na defesa dos direitos das mulheres idosas e na temática do envelhecimento.
5: São 7 vagas, 5 delas para representantes das diferentes regiões do país e 2 para organizações de abrangência nacional.
4: A coordenadora de formação e articulação da política de cuidados do Ministério das Mulheres, Luísa Lucchesi, explicou como será a atuação das organizações durante o fórum.
6: Então, a atuação dessas organizações de sociedade civil, que terão as suas representantes nesse fórum, se dará a partir das discussões que serão movimentadas nesse fórum, que é um fórum de caráter consultivo, para indicar exatamente quais são os caminhos que a política pública precisa seguir e deve seguir no campo das mulheres idosas, né? A gente não quer fazer uma discussão sobre as necessidades e as políticas públicas das mulheres idosas sem as mulheres idosas. Nada sobre nós sem nós, né? A gente está seguindo essa lógica.
5: O edital do chamamento foi divulgado no Diário Oficial da União no dia 7 de agosto e as organizações podem se inscrever em até 30 dias após a publicação.
4: As inscrições são gratuitas e devem ser feitas exclusivamente pela internet, por e-mail no endereço cgpc@mulheres.gov.br.
5: O INSS voltou a alertar a população sobre golpes que tentam enganar aposentados e pensionistas.
4: Dessa vez, criminosos enviam uma mensagem de texto via celular sobre suposto corte de benefícios por falta de prova de vida.
7: O INSS reforça o alerta contra fraudes que usam a prova de vida para fazer vítimas entre segurados da Previdência. Os golpistas costumam enviar uma mensagem SMS com link de acesso para o celular das vítimas. O conteúdo falso informa sobre um suposto corte de benefícios. Para saber se a mensagem é verdadeira, é preciso estar atento a alguns sinais, como explica a presidente do INSS, Ana Cristina Silveira.
8: Se você receber uma mensagem do governo federal pelo WhatsApp,

0: Verifique se ela foi enviada pela conta oficial, identificada com o selo azul de verificação. O INSS nunca solicita dados pessoais, senhas ou qualquer tipo de pagamento.
1: A prova de vida é feita de forma automática por meio do cruzamento de informações entre as bases de dados do governo. Apenas os segurados que não tiverem essas movimentações identificadas pelos sistemas são chamados a regularizar a situação pelo WhatsApp do gov.br ou pela caixa postal da conta Gov. De acordo com a presidente do INSS, Ana Cristina Silveira, o cruzamento de informações garante o pagamento em dia com total segurança.
0: A prova de vida é um procedimento importante para garantir a continuidade do pagamento do benefício com segurança. Se for necessário realizá-la, o procedimento pode ser feito de forma simples e segura. Basta comparecer à agência bancária onde você recebe o benefício. Outra opção é fazer a comprovação pelo site ou aplicativo Meu INSS.
1: Em caso de dúvida, aposentados e pensionistas podem ligar para a central telefônica 135 de segunda a sábado, das 7 da manhã às 10 da noite. Para acessar a plataforma Meu INSS, basta entrar no endereço meu.inss.gov.br ou baixar diretamente na loja de aplicativos do celular. O acesso aos serviços precisa do login na conta Gov. Reportagem Edinaldo Júnior.
2: Ela faz bem para o coração, aumenta músculos e ainda diminui o estresse.
3: Estamos falando da bicicleta, que para muitos vai além do lazer. É um meio de transporte.
2: E hoje, Dia Nacional do Ciclista, vamos falar desse meio de transporte, utilizado por mais de 4 milhões de brasileiros como forma de locomoção para o trabalho.
3: A bicicleta é companheira do brasiliense Rafael Dornelles em vários momentos do dia, desde as atividades de lazer até os deslocamentos para compromissos que ele tem como coordenador da organização não governamental Rodas da Paz, que promove a mobilidade urbana sustentável e pacífica.
4: A bicicleta é meu principal meio de transporte e é uma forma de você se locomover pela cidade, trazendo saúde, uma forma sustentável, uma forma que impacta menos a cidade, tanto financeiramente quanto espacialmente, e traz uma alegria que é específica da bicicleta.
3: Dados do IBGE apontam que 4 milhões e 400 mil brasileiros, que representa 6,2% da população, vão de bicicleta para o trabalho. O ciclismo, assim como a caminhada, é chamado de meio de transporte ativo ou não motorizado. Significa que só depende da força do próprio ser humano. Além do benefício para a saúde, essa forma de deslocamento traz outras vantagens, como explica Marcos Daniel dos Santos, secretário nacional de mobilidade urbana.
5: E hoje o brasileiro gasta quase 20% da sua renda para poder se deslocar, seja para botar combustível no carro, ou seja para pagar um transporte público. Então quando você coloca a bicicleta, você está reduzindo o que você usa para se deslocar no dia a dia da cidade. Alguém que deixa de andar de carro para andar de bicicleta é menos um carro. É mais espaço disponível, é menos poluição. O custo como um todo de se manter uma cidade que pedala muito, você vai ver que é um custo menor para o poder público. Por quê? Porque é menos gestão de trânsito, é menos manutenção viária.
3: Para o especialista em mobilidade da Universidade de Brasília, pastor Willy Gonzalez, a magrela ainda precisa conquistar seu espaço no trânsito.
6: Em se tratando especificamente de áreas urbanas mais centrais, o problema é um pouco maior relativo à questão da segurança, né? E o conflito com veículos de maior porte em espaços que realmente a bicicleta não tem condição de poder, digamos, competir. Nesse sentido, espera-se que continuem as políticas que o Brasil vem desenvolvendo para tornar a bicicleta um modo mais seguro, né?
3: Desde 2012, o Brasil possui a Política Nacional de Mobilidade Urbana, que define regras para o deslocamento nas cidades. E uma das principais diretrizes é a priorização dos meios de transporte ativos, ou seja, a caminhada e o deslocamento por bicicletas. O dia 19 de agosto celebra a importância do ciclista no trânsito das cidades e da bicicleta como meio de locomoção. Reportagem Graziele Bezerra.
7: Sancionada a lei que prevê a ampliação da lista de produtos prevista no programa de venda de balcão.
2: A medida também autoriza a realização de leilões públicos para a formação de estoques de produtos.

0: matrículas.
1: O programa de comercialização direta de insumos permite a compra por criadores rurais de pequeno porte. Ficam autorizadas as compras de milho, sorgo, caroço de algodão, farelo de soja e farelo de milho. A nova lei também incluiu os aquicultores como público do programa de venda em balcão. Cooperativas de produção agropecuária e associações formadas por agricultores familiares também poderão participar. O pré-requisito é que os beneficiários estejam cadastrados no Sistema de Cadastro Nacional de Produtores Rurais e demais agentes, o SICAM. Além dos novos produtos, a legislação estabelece limites mensais para a aquisição dos produtos destinados à alimentação animal. O máximo que pequenos criadores poderão comprar por mês é de até 27 toneladas. Já as cooperativas e associações de agricultores familiares poderão adquirir até 80 toneladas mensais. As compras poderão ser feitas por meio de leilões públicos. A medida também prevê a aquisição de produtos básicos da política de garantia de preços mínimos por valores de até 25% acima do preço mínimo vigente no estado onde ocorrer a compra. O objetivo é permitir a formação de estoques públicos que possam ser utilizados em ações de abastecimento e segurança alimentar. Daniele Popov para a Voz do Brasil.
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0: Fique agora com o Minuto do TCU. Em seguida, as notícias do Poder Judiciário e do Congresso Nacional. Boa noite.
2: Boa noite, até amanhã.
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7: Supremo decide por unanimidade ampliar o alcance das medidas protetivas previstas na Lei Maria da Penha.
8: TST decide que trabalhador pode entrar na justiça na cidade onde ele mora, mesmo não sendo local de trabalho.
7: STJ imposta novos presidente e vice para o biênio 2026-2028.
8: Boa noite, eu sou o Arthur Filho.
7: E eu sou Walter Lima.
8: O plenário do Supremo Tribunal Federal decidiu na sessão de hoje que medidas protetivas da Lei Maria da Penha podem ser aplicadas em casos de violência contra a mulher fora do âmbito doméstico e familiar. Este mês a norma completou 20 anos.
7: O caso concreto tratava da negativa de aplicação das medidas protetivas pela Justiça de Minas Gerais, sob o argumento de que não havia relação familiar ou afetiva entre a vítima e o agressor.
8: O presidente do STF, ministro Edson Fachin, é o relator do processo. Para ele, a ausência de relação íntima de afeto não afasta a incidência das medidas protetivas quando presentes elementos característicos da violência baseada no gênero.
7: Os demais ministros acompanharam o entendimento do relator por unanimidade.
8: Tomaram posse hoje como presidente e vice-presidente do STJ e do Conselho da Justiça Federal, respectivamente, os ministros Luiz Felipe Salomão e Mauro Campbell Marques.
7: A solenidade contou com a presença de autoridades dos três poderes. Fátima Uchoa.
9: Em discurso, o presidente do STJ, ministro Luiz Felipe Salomão.

0: O Mão destacou algumas prioridades para o biênio 2026-2028. Segundo ele, o tribunal se prepara para iniciar um novo tempo dentro do sistema de justiça com a implementação do filtro da relevância da questão federal e todas as mudanças regimentais necessárias para a corte funcionar dentro dessa nova lógica. Segundo Salomão, a qualidade das decisões, a transparência e o acesso dos cidadãos serão preocupações permanentes com o uso da inteligência artificial e das ferramentas tecnológicas a serviço da sociedade.
1: TST decide que em situações excepcionais, trabalhador pode ajuizar a ação na cidade onde mora, mesmo que não seja o local onde trabalhou.
2: A regra geral continua sendo a do local da prestação dos serviços. Simone Moura.
3: O Tribunal Pleno do TST definiu que em casos excepcionais, o trabalhador pode ajuizar a ação na cidade onde mora, mesmo que não tenha sido contratado ou trabalhado no local. Pela regra geral prevista no artigo 651 da CLT, o processo deve correr onde o serviço foi prestado. No entanto, o TST flexibilizou essa regra para garantir o acesso à justiça em casos de doença ocupacional, vulnerabilidade ou quando o deslocamento for caro demais. A decisão foi tomada a partir do caso de um jogador de futebol que morava em São Paulo e foi contratado por um clube de Rondônia. Ele ajuizou a ação depois de sofrer uma lesão no início dos treinos. O relator, ministro Lélio Bentes Correa, destacou que as mudanças na Justiça do Trabalho, como o processo judicial eletrônico e o juízo 100% digital, reduziram as barreiras geográficas para o acesso à justiça. Para o TST, no entanto, a flexibilização não pode prejudicar o direito de defesa da empresa. A tese foi fixada pelo rito dos recursos repetitivos e deve orientar decisões em todo o país.
1: Justiça Federal determina a adoção de medidas urgentes para preservar Igreja e Casa da Ordem Terceira do Carmo, no Centro Histórico de Salvador.
2: Decisão atende a pedido do MPF e estabelece prazos para vistoria, plano emergencial e execução de obras de contenção. Sabrine Menezes.
4: De acordo com a ação movida pelo Ministério Público Federal, a igreja está interditada desde 2025, com risco de desabamento por conta do apodrecimento de estruturas de madeira e assoalhos. Com a decisão, a Ordem Terceira do Carmo, responsável pelo imóvel, deve remover e catalogar em até 30 dias os escombros resultantes de um desabamento acontecido em 2025. Uma vistoria técnica deverá ser conduzida em até 2 meses e um plano emergencial de intervenção deverá ser apresentado ao IFAM em até 3 meses e executado em 6 meses após sua aprovação.
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1: A você, uma boa noite.
2: E até amanhã.
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6: Está no ar o Jornal do Senado.
7: Eu sou Paula Groba.
8: E eu sou Humberto Pinheiro.
7: E estes são os destaques de hoje do Jornal do Senado, que começa agora.
8: Uso de aeronaves em transporte de equipes médicas e órgãos para transplante pode ser ampliado.
7: Senado analisa a criação de um fundo de amparo a crianças órfãs.
8: Especialistas avaliam avanços do sistema de escola em tempo integral, com mais matrículas e menos evasão.
7: Boa noite.
8: Boa noite.
7: O programa Escola em Tempo Integral tem ampliado o acesso dos estudantes à jornada estendida e também contribuído para reduzir o abandono escolar. A conclusão é de debatedores que apresentaram dados que mostram um aumento de 13 pontos percentuais nas matrículas em tempo integral e uma redução de 20% no abandono escolar. O tema foi discutido hoje em uma audiência pública no Senado.
8: A região Nordeste lidera o número de matrículas em tempo integral no país e estudantes pretos e pardos são a maioria entre os beneficiados. A Comissão de Educação agora avalia os resultados e os desafios do programa. A repórter Raíssa Abreu tem os detalhes.
9: A iniciativa de avaliar o Escola em Tempo Integral foi da senadora Damares Alves, do Republicanos do Distrito Federal. Um dos convidados, o presidente do Conselho Nacional de Educação, César Calegari, disse que a proposta curricular está entre os principais critérios de qualidade da modalidade sugeridos pelo órgão.

0: Não.
1: A educação integral não é apenas um contraturno em que se repete de alguma maneira o que se faz no turno anterior. Exige uma nova concepção curricular e os projetos políticos pedagógicos das escolas devem refletir uma concepção curricular integral.
0: Damaris Alves voltou a frisar que pretende finalizar as audiências e a coleta dos dados antes da votação da Lei de Diretrizes Orçamentárias.
2: Eu não tenho política pública fortalecida sem dinheiro. E o lugar de discutir o orçamento é nessa comissão.
0: Também participaram do debate a gerente do Instituto Sonho Grande, Josiara Muniz, a secretária de Educação do Ceará, Jucineide Fernandes, e a representante da Confederação Nacional dos Trabalhadores em Educação, Odisseia Pinto de Carvalho.
3: E um projeto apresentado recentemente no Senado pode reduzir o custo da adrenalina autoinjetável, usada por pessoas que correm risco de anafilaxia, uma reação alérgica grave e de evolução rápida.
4: A proposta da senadora doutora Eudócia prevê isenção do imposto de importação para o medicamento quando importado por pessoa física para o uso próprio. A reportagem é de Yasmin Rodrigues.
5: A anafilaxia pode provocar uma queda rápida das condições de saúde e ameaçar a vida do paciente. E a adrenalina é o principal recurso para conter a reação, mas o custo da importação da adrenalina autoinjetável pode dificultar que pacientes mantenham o produto disponível para uma situação de emergência. A gravidade da anafilaxia e a importância da adrenalina em uma emergência foram discutidas em audiência pública na Câmara dos Deputados. A médica Fátima Rodrigues, da Associação Brasileira de Alergia e Imunologia, explica a rapidez com que uma reação pode evoluir e o risco para o paciente.
6: É uma reação alérgica grave. É de evolução rápida e ameaça a vida. Essa evolução pode demorar de 15 a 30 minutos para um choque anafilático e a taxa de letalidade pode chegar a 17%, principalmente se a gente não tiver o recurso da adrenalina autoinjetável.
5: O projeto prevê a retirada do imposto de importação da adrenalina autoinjetável destinada ao tratamento da anafilaxia quando a compra for feita por pessoa física para o uso próprio. A autora do projeto, senadora doutora Eudócia, do PSDB de Alagoas, acredita ainda que a proposta pode incentivar a nacionalização da produção da adrenalina autoinjetável, reduzindo a dependência de importações no futuro. O texto segue para análise das comissões do Senado.
3: A Comissão de Constituição e Justiça iniciou a análise do projeto de lei que cria um fundo de amparo às crianças órfãs.
4: O objetivo da medida é garantir suporte financeiro e assistencial a crianças e adolescentes que perderam pais ou cuidadores primários. Repórter Bruno Lourenço.
7: O texto prevê a criação de um auxílio financeiro direcionado aos guardiões legais de baixa renda, além do repasse de verbas para fortalecimento de instituições e programas de acolhimento familiar. O relatório lido pelo senador Hamilton Mourão, do Republicanos do Rio Grande do Sul, acolheu sugestões da sociedade civil apresentadas em audiências públicas. Mourão explicou a opção pelo financiamento do programa por meio da destinação de parcela da arrecadação de loterias federais.
8: A opção de financiar o FACOR com parcela da arrecadação de loteria revela-se adequada sob a ótica de política pública, utilizando receita não tributária de caráter voluntário para o apostador e já tradicionalmente destinada a finalidades sociais. A redução do percentual destinado o agente operador da loteria atende ao princípio da responsabilidade fiscal na medida em que realoca recursos dentro do próprio sistema lotérico sem ampliar gastos ou comprometer a viabilidade operacional da loteria.
7: 5% dos recursos arrecadados pelo fundo serão destinados a estudos e pesquisas sobre a orfandade no Brasil. O benefício, condicionado à baixa renda familiar e vinculado ao guardião legal do órfão, permite o acúmulo com outros auxílios, como BPC e Bolsa Família.
3: Uma aeronave parada em um aeroporto pode representar mais do que um voo que não aconteceu. Pode significar tempo perdido para uma equipe médica ou até para um órgão que precisa chegar a um paciente.
4: É para dar mais agilidade a esse tipo de transporte que o Senado pode analisar uma nova proposta. O projeto prevê o ressarcimento de pessoas e empresas particulares que disponibilizarem aeronaves para essas operações. Repórter Alexandre Campos.
9: Pelo texto, as empresas e pessoas sem certificado de operador aéreo que disponibilizarem suas aeronaves particulares para o transporte de equipe de saúde ou de órgãos, tecidos e partes do corpo humano para fins de tratamento ou transplante no âmbito do Sistema Único de Saúde serão ressarcidas pelo

0: custos operacionais do voo. Além disso, estarão isentas do pagamento de tarifas aeroportuárias e de navegação aérea. Autor do projeto, o senador astronauta Marcos Pontes, do PL de São Paulo, lembrou que atualmente a rede de transporte conta com apoio das companhias aéreas comerciais e dos aviões da Força Aérea Brasileira.
1: Mas aí você tem um órgão doado. Tem alguns deles que tem limite muito curto para se tirar de um corpo e colocar no

0: no hangar para que eles possam transportar esses órgãos e salvar uma vida.
1: O projeto ainda permite que, por meio de convênio com a União, Estados, Municípios e organizações sem fins lucrativos, o Sistema Nacional de Transplantes coordene o cadastro das pessoas e empresas que queiram disponibilizar seus aviões de modo a acioná-las quando necessário e compensá-las após a prestação do serviço de transporte.
2: A semana de vivência legislativa do programa Jovem Senador começou com a posse dos 27 estudantes da rede pública, que assumiram um mandato como jovens senadores.
3: Os participantes também elegeram a mesa diretora e as meninas foram protagonistas. Pela primeira vez, todos os cargos da mesa serão ocupados por jovens senadoras. Repórter Lana Dias.
4: Os estudantes vencedores do concurso de redação agora passarão a semana no Senado, experimentando o trabalho parlamentar na prática. Na sessão de posse, o senador Paulo Paim, do PT do Rio Grande do Sul, presidente do Conselho do Projeto Jovem Senador, destacou a importância do tema da redação deste ano, democracia nas redes sociais, como construir um debate saudável.
5: Discutir democracia nas redes sociais é discutir o próprio futuro da nossa gente, do nosso povo, do nosso país. E vocês jovens, estão no centro desse debate.
4: A jovem senadora Yolanda Paiva Favacho Ribeiro, representante do Pará, foi eleita presidente da mesa diretora. 100% ocupada por meninas. Ela focou seu discurso no combate à desigualdade no país.
6: Estar aqui hoje, representando os nossos estados, é um motivo de grande orgulho, mas também nos traz a consciência de que muitos jovens brasileiros não encontram a estrutura nem o suporte necessário para alcançar espaços como jovem senador.
4: Cerca de 240 mil estudantes e mais de 5 mil escolas participaram do concurso de redação.
7: Eleições 2026.
2: Termina nesta quinta-feira, dia 20 de agosto, o prazo para eleitores solicitarem a transferência temporária da sessão eleitoral. A medida permite votar em uma cidade diferente daquela onde o eleitor tem domicílio eleitoral.
3: O serviço está disponível no cartório eleitoral mais próximo ou pelo autoatendimento no site do Tribunal Regional Eleitoral do seu estado. Com edição de Paula Groba e trabalhos técnicos de João Lira, o Jornal do Senado fica por aqui. Acompanhe agora as notícias da Câmara dos Deputados. Boa noite.
2: Boa noite e até amanhã.

0: aprova a proteção de servidor que denunciar violência contra criança.
1: A proposta amplia as exigências para permanência e naturalização no Brasil.
0: Avança projeto que cria dia do plantio de árvores a ser celebrado em maio.
1: Deputados obrigam a escola a mudar sinal sonoro para não incomodar autistas.
0: Boa noite. A Câmara aprovou a obrigatoriedade de escolas alterarem qualquer sinal sonoro para não incomodar alunos com autismo. A repórter Paula Bittar acompanhou a votação e explica como isso pode ser feito.
2: A Comissão de Constituição e Justiça da Câmara aprovou uma proposta que obriga escolas públicas e privadas a substituírem os sinais sonoros para não gerar incômodos sensoriais aos alunos com transtorno do espectro autista, TEA. A medida será aplicada sempre que solicitada pelos pais ou responsáveis. O texto aprovado inclui a obrigatoriedade da substituição dos sinais sonoros na Lei Berenice Piana, que trata dos direitos das pessoas com TEA. Relator na comissão, o deputado Alex Manente, do Cidadania de São Paulo, destacou que a proposta busca garantir respeito às necessidades específicas das pessoas.
3: A aprovação desse projeto é uma vitória muito importante para toda a comunidade atípica. Ela faz com que o respeito a essas pessoas esteja presente naquilo que é mais sagrado, que é na educação, onde a partir de agora não será mais um sinal sonoro que prejudica a qualidade de vida e a sensação de todas as pessoas com transtorno do espectro autista.
2: O projeto que obriga as escolas a substituírem os sinais sonoros para não gerar incômodos sensoriais aos alunos autistas já pode seguir para análise do Senado, a menos que haja recurso para votação pelo plenário da Câmara. Da Rádio Câmara, de Brasília, Paula Bittar.
4: Educação.
1: Ricardo Maia, do MDB, apoia a criação da Universidade Federal do Nordeste da Bahia para ampliar o acesso ao ensino superior no sertão do estado. Autor do projeto que autoriza a implantação da instituição, o deputado pede urgência na análise da matéria.
0: Ricardo Maia argumenta que outras regiões da Bahia já contam com universidades federais, enquanto estudantes

0: Estudantes do Nordeste do Estado ainda precisam realizar longos deslocamentos para cursar o ensino superior público. Ele considera que a nova universidade vai contribuir para o desenvolvimento local.
1: Saúde.
2: Stefano Aguiar, do PSD de Minas Gerais, propõe que os usuários do SUS tenham acesso em tempo real a informações sobre a regulação de consultas, exames, cirurgias e outros procedimentos. A plataforma deve informar a posição do paciente na fila e o tempo médio estimado para atendimento.
0: A proposta também prevê a divulgação de dados consolidados por região para facilitar o acompanhamento da demanda e da oferta de serviços. Segundo Stefano Aguiar, a medida amplia a transparência, fortalece o controle social e contribui para identificar desigualdades no acesso aos serviços do SUS.
1: Meio ambiente.
2: Comissão aprova a criação do Dia Nacional do Plantio de Árvores. Saiba mais sobre o assunto na reportagem de Júlia Lopes.
3: O plantio de árvores é uma das estratégias mais eficazes e acessíveis para a recuperação ambiental e o enfrentamento da crise climática. As árvores ajudam a preservar nascentes, aumentam a fertilidade do solo, servem de habitat para diversas espécies e melhoram a qualidade do ar. Nesse contexto, a Comissão de Meio Ambiente da Câmara dos Deputados aprovou um projeto de lei que institui o Dia Nacional do Plantio de Árvores, a ser celebrado em 23 de maio. Segundo o autor da proposta, deputado Pedro Uquizai, do PT de Santa Catarina, a data pretende incentivar a criação de uma cultura de valorização das florestas e de mobilização ambiental, com foco na recuperação de áreas degradadas e na restauração ecológica. Para o relator da proposta, deputado Newton Tato, do PT de São Paulo, o projeto também fortalece os compromissos internacionais assumidos pelo Brasil na área de sustentabilidade e ajuda a conscientizar a população.
4: O Brasil também já tem o compromisso de restaurar 12 milhões de hectares, um acordo internacional. Pelo próprio Código Florestal, nós teríamos também que restaurar e recuperar 32 milhões de hectares. E por isso que aprovar um dia do plantio da árvore para conscientizar a população brasileira e fazer esse debate nas escolas, nas igrejas, enfim, em todo quanto é canto.
3: A escolha do dia 23 de maio homenageia o fotógrafo Sebastião Salgado, que morreu nessa data em 2024. Ele e sua esposa, Lélia Vanick, lideraram uma das maiores iniciativas de reflorestamento do país, com um plantio de mais de 2 milhões e meio de árvores ao longo de 25 anos no Vale do Rio Doce, interior de Minas Gerais. A proposta que cria o Dia Nacional do Plantio de Árvores aguarda análise da Comissão de Constituição e Justiça da Câmara. Da Rádio Câmara de Brasília, Júlia Lopes.
1: Homenagem.
0: Jefferson Rodrigues, do PSDB de Goiás, apresentou o projeto que cria o Dia Nacional do Fazendeiro, em 21 de setembro, instituindo também uma semana dedicada à valorização do produtor rural. A proposta prevê ações de capacitação, inovação e incentivo à produção sustentável no campo.
2: Jefferson Rodrigues argumenta que a proposta se justifica pela importância da agropecuária na produção de alimentos, na geração de empregos e nas exportações brasileiras. O projeto do deputado também conta com iniciativas de apoio à permanência dos jovens no meio rural.
0: Sóstenes Cavalcante, do PL do Rio de Janeiro, presta homenagem à memória do pastor Eliseu de Matos, da Assembleia de Deus no bairro Pantanal, em Duque de Caxias.
2: Sóstenes Cavalcante relata que aos 90 anos, o religioso morreu após enfrentar problemas pulmonares e que será lembrado pelo trabalho de décadas dedicado à evangelização na região.
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1: Relações Exteriores.
0: Avança na Câmara a proposta que amplia as exigências para permanência e naturalização no Brasil. A repórter

0: Repórter Maria Neves explica o objetivo da matéria.
1: A Comissão de Relações Exteriores da Câmara dos Deputados aprovou o projeto que torna mais rígidas as regras para concessão de visto de permanência e naturalização de estrangeiros no Brasil. Uma das novidades do texto é a exigência de que o interessado em viver no país comprove condição financeira suficiente para o sustento próprio e o da família. Segundo o relator, deputado general Girão, do PL do Rio Grande do Norte, em 2024, o governo federal destinou cerca de R$1,5 bilhão de reais do Bolsa Família a estrangeiros residentes no país. Na opinião do parlamentar, a comprovação de que o estrangeiro tem condições de se manter é necessária para aliar os direitos dos imigrantes com a proteção dos brasileiros.
2: Não é justo que esses estrangeiros sejam tratados aqui no Brasil com recursos públicos do nosso Tesouro Nacional. Não há dados oficiais de todos os custos efetivos com o processo de imigração no país, especialmente em relação à educação, saúde, moradia, segurança. No entanto, há um gasto já identificado que diz respeito ao acesso a programas assistenciais, tipo Bolsa Família, BPC e outros programas assistenciais, até mesmo auxílio emergencial.
1: Outra exigência inserida pelo projeto na Lei de Migração, que é de 2017, é a comprovação de bom procedimento social. De acordo com o general Girão, essa regra se mostra razoável porque a naturalização depende de avaliação do governo quanto à conveniência e oportunidade, principalmente em temas como esse, que envolve interesse nacional e segurança. A proposta também determina que, mesmo se atender a todos os requisitos legais, o estrangeiro não tem direito automático ao visto de permanência ou à naturalização. Cada caso deverá ser analisado pelo Ministério da Justiça e Segurança Pública, que passa a ser o responsável pelos processos migratórios. O projeto do deputado Luiz Felipe de Orleans e Bragança, do PL de São Paulo, que torna as regras para obtenção de visto e naturalização de estrangeiros no Brasil mais rígidas, ainda será analisado pela Comissão de Constituição e Justiça. Da Rádio Câmara de Brasília, Maria Neves.
3: Trabalho.
4: Reginaldo Lopes, do PT de Minas Gerais, defende a apreciação pelo Senado do fim da escala de trabalho 6x1. O deputado argumenta que a mudança pode ampliar o tempo para a convivência familiar, o cuidado com os filhos, a qualificação profissional e outras atividades.
0: Reginaldo Lopes também relaciona a redução da jornada à saúde mental dos trabalhadores e pede apoio dos presidentes da Câmara e do Senado para que a proposta avance. Para o deputado, o fim da escala 6x1 é uma mudança importante nas relações de trabalho no país.
4: Doutor Fernando Máximo, do PL de Rondônia, cobra a votação da proposta que trata de direitos de servidores dos antigos territórios de Rondônia, Roraima e Amapá. Ele sustenta que muitos desses trabalhadores atuaram em condições precárias na construção desses estados e envelheceram sem o direito reconhecido.
0: Doutor Fernando Máximo lembra que a proposta de emenda à Constituição foi aprovada pelo Senado em 2023 e que o relatório pela admissibilidade está pronto desde junho. Ele garante que não vai desistir da matéria.
4: Helena Lima, do PSD de Roraima, apresentou o projeto que atualiza a regulamentação da profissão de biólogo. A proposta amplia as áreas de atuação desses profissionais e inclui atividades nas áreas de saúde, meio ambiente, biodiversidade, biotecnologia, diagnóstico laboratorial e educação.
0: Helena Lima afirma que a legislação atual de 1979 precisa ser atualizada diante dos avanços científicos e tecnológicos. O texto também amplia as atribuições dos conselhos de biologia e garante aos licenciados o ensino de ciências e biologia nos diferentes níveis de educação.
3: Transportes.
4: Cobalcini, do MDB de Santa Catarina, relata a reunião sobre o futuro de um trecho da antiga ferrovia São Paulo-Rio Grande. Com o encerramento da concessão previsto para fevereiro de 2027, o deputado defende uma alternativa para os 372 quilômetros entre União da Vitória, no Paraná, e Marcelino Ramos, no Rio Grande do Sul.
0: A proposta de Cobalcini é transformar o trecho em uma via verde voltada ao cicloturismo, às caminhadas ecológicas e ao lazer. Segundo o congressista, a iniciativa pode converter a antiga infraestrutura em um ativo público para a sociedade.

0: eleições.
1: Com a chegada da campanha eleitoral, Atila Lira, do PP do Piauí, critica algumas legendas por ataques a adversários políticos. Para o parlamentar, informações falsas estariam sendo disseminadas com recursos públicos, com o objetivo de influenciar a opinião pública.
2: Atila Lira chama a atenção da população para a disseminação de fake news durante o período eleitoral. Na avaliação do deputado, a população vai perceber a diferença entre embate republicano e ataques indevidos.
0: Justiça.
1: Marcel Van Hatten, do Novo, do Rio Grande do Sul, critica decisões recentes do Supremo Tribunal Federal e pede que o Senado analise pedidos de impeachment de ministros da corte. Ele também questiona um pedido de busca e apreensão envolvendo a fonte e o advogado de um jornalista do Maranhão.
2: Marcel Van Hatten afirma que os episódios representam ameaças à liberdade de imprensa, ao Estado de Direito e às prerrogativas do Congresso. Para ele, a próxima eleição para o Senado será fundamental para enfrentar o que considera abusos de autoridade e arbitrariedades cometidos pelo STF.
1: Nas palavras de Gustavo Geyer, do PL de Goiás, o país enfrenta dificuldades econômicas, com aumento do endividamento das famílias e do custo de vida. O deputado também menciona denúncias de corrupção envolvendo integrantes do governo.
2: Na opinião de Gustavo Geyer, a formação de uma maioria de oposição no Senado é importante para os rumos do país. Ele acredita que essa alteração pode promover mudanças no governo e conter o que ele considera decisões abusivas do Supremo Tribunal Federal.
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0: Segurança Pública.
1: Os deputados aprovaram proteção para o servidor ou militar que denunciar maus tratos contra a criança. A repórter Paula Bittar acompanhou a votação.
4: A Comissão de Constituição e Justiça da Câmara aprovou uma proposta que assegura acesso a programas de proteção de testemunhas aos militares e servidores públicos que denunciarem casos de violência, agressão e maus tratos contra crianças e adolescentes. O texto também permite a transferência do servidor ou militar com ou sem mudança de sede por medida de segurança. O benefício vale para trabalhadores da União, dos estados, dos municípios e do Distrito Federal. A relatora da proposta na comissão, deputada Cris Tonietto, do PL do Rio de Janeiro, destacou que o projeto busca proteger o agente público para fortalecer a garantia dos direitos de crianças e adolescentes. Ela ressaltou ainda que a Constituição estabelece a proteção integral e a prioridade absoluta dos direitos desse público.
5: Muitas vezes, militares e servidores públicos tomam conhecimento de casos de violência, agressão, maus tratos contra crianças e adolescentes, mas de alguma forma podem sofrer algum tipo de ameaça, represália, quando decidem denunciar. E quem tem coragem de proteger uma criança não pode ficar desprotegido pelo Estado, né? Por isso, o projeto ele assegura a esses denunciantes o acesso aos programas de proteção de testemunhas quando estiverem em situação de risco. Nosso trabalho na CCJ foi justamente de garantir a segurança jurídica para que essa importante medida pudesse avançar. Até porque proteger quem denuncia é também proteger a criança que muitas vezes não consegue pedir socorro sozinha.
4: A proposta que assegura acesso a programas de proteção de testemunhas aos militares e servidores públicos que denunciarem casos de violência, agressão e maus tratos contra crianças e adolescentes já pode seguir para análise do Senado, a menos que haja recurso para votação antes pelo plenário da Câmara. Da Rádio Câmara de Brasília, Paula Bittar.
2: Priscila Costa, do PL, critica a situação da segurança pública no Ceará após o assassinato de um policial de 27 anos, morto ao sair do serviço. A congressista afirma que o caso demonstra a vulnerabilidade dos agentes diante do avanço da violência.

0: Priscila Costa contesta a avaliação do governo estadual de que o Ceará vive um bom momento na segurança pública. A parlamentar cobra mudanças na política do setor para ampliar a proteção dos policiais e da população em geral.
1: Sargento Faur, do PL, celebra a entrega de fuzis fabricados em Israel para as polícias civil e militar do Paraná. O congressista informa que parte dos equipamentos foi adquirida com recursos de emendas destinadas por ele.
0: De acordo com o sargento Faur, o armamento será utilizado no enfrentamento às organizações criminosas. O parlamentar também reivindica a construção de um presídio estadual de segurança máxima nos moldes das unidades federais.
1: Na avaliação de capitão Alden, do PL da Bahia, o projeto que criminaliza a misoginia tem conceitos abertos e subjetivos. Segundo o parlamentar, a medida permite interpretações que atingiriam pessoas por manifestações de opinião ou de fé.
0: Para evitar censura prévia, capitão Alden defende que a legislação estabeleça de forma clara quais condutas podem configurar crime. Para o deputado, é preciso garantir o direito à manifestação de diferentes posições no debate político.
1: Milton Vieira, do Republicanos de São Paulo, propõe ampliar a proteção da Lei Maria da Penha para mulheres vítimas de violência de gênero, mesmo quando não há vínculo entre a vítima e o agressor. A medida valeria para casos ocorridos em locais públicos ou privados, inclusive no ambiente digital.
0: O projeto também permite medidas protetivas de urgência, mesmo quando o agressor ainda não foi identificado, desde que existam indícios de risco para a vítima. Segundo Milton Vieira, a mudança reforça a proteção às mulheres, sem alterar as regras que definem os crimes.
1: Nicolete, do PL de Roraima, apresentou o projeto que transforma em crime o exercício ilegal da profissão de corretor de imóveis. O deputado propõe a detenção de 6 meses a 2 anos e multa para quem atuar sem preencher as condições legais.
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9: Yay! Quarta-feira aqui na Colonial. Boa noite pra você que tá aqui na 104.7. E eu aqui do outro lado do rádio fazendo companhia pra você, que é o melhor ouvinte do planeta. A partir de agora, boa quarta-feira, Gabriel Ribeiro. Aí eu aqui, ó, ao vivo até meia-noite, na melhor do Alto Paraupeba.
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semana já tá no meio da pista, hoje já não tem mais aquela conversa de vamos começar a semana, não, gente, estamos caminhando pra reta final, agora é continuar, e continuar também pode ser bom, viu, gostoso, continuar é bom demais, é uma delícia, porque nem todo dia tem que chegar com novidade, nem todo dia tem que chegar com uma coisa espetacular, né, tem dia que a gente só precisa fazer o que tem que ser feito mesmo aí, dá uma

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0: 7 é o Thiaguinho aí, ó. Me balançou. Também teve Amaro Batista com ele e Gustavo Lima. Música do Leonardo, Alucinação. Gente, tem umas coisas na vida que a gente só começa a pôr sentir, a perceber depois de ficar mais velho, né? Antigamente, quando alguém falava com você assim, ah, vambora mais cedo, parecia um castigo, né? Hoje, dependendo do lugar, a gente escuta, ah, vambora mais cedo, você fala, graças a Deus. Já pensa isso, né? Não é que a pessoa ficou chata, não. É que o corpo começou a participar mais das decisões, né? O peso do corpo começou a influenciar demais o que você quer, o que você pode e o que você não pode, é? E o corpo, meu amigo, ah, esse não tem negociação. Chegou a idade, ninguém negocia. Então, pra você que tá descansando o seu corpo, nesta noite de quarta-feira, receba o nosso abraço, bom descanso. Pra você que tá trabalhando com o seu corpo, pra você que tá viajando aonde você estiver aí, ó. Se entregue de corpo e alma pra mais um final de quarta-feira e aproveita a noite. Eu tô voltando já, fica aí.
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0: 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E a hora? Agora 8h26 aqui na Colonial FM.
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3: Voltamos com Bruno Rosa e Murilo Huff agora. Atriz demais. Colonial FM, quartou. Vai.
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O que é que acontece quando você não esquece uma pessoa? Você fala, ah, é que eu não te esqueci, né? Na maioria das vezes ninguém fala nada. E a gente vai aprendendo com as coisas da vida aí, né? Com os momentos e com as oportunidades que a vida tem de ensinar pra gente. A outra coisa que a vida ensina é que nem toda resposta tem que ser dada na hora, né? Tem mensagem que pode esperar, tem discussão que pode esperar, tem problema que depois de uma noite inteira bem dormida de sono aí, parece até menor. A gente ganha uma paz danada quando aprende a não reagir a tudo de imediato, né? Calma, relaxa, desacelera. Problema, amanhã você resolve. Tamo junto aqui na quarta-feira da Colonial. Eu

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6: Voltamos aqui na Colonial com mais música boa. Tem Wesley Safadão, com o Rei Vaqueiro. Aí, ó, Displicente. Boa noite de quarta-feira, 19 de agosto. Você está na Colonial FM.
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0: Colonial FM, faltando um minuto. Só um pras nove aqui na 104.7.
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